0: O que sobrou do céu? O Rapa, aqui na programação Jovem Pan. Antes, Benson Boone com Beautiful Things, também Harry Styles e a Olivia Jean. Tudo assim pra começar a nossa noite de quinta-feira, 14 de maio. Tamo junto aqui na número 1 do Brasil. Eu sou Ricardo Sana, Pan. E por aqui as melhores músicas pra você. Simbora! 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

0: Habits, antes Neo com Miss Independent, também Taylor Swift.
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0: 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Number 7. Sam Fender e Olivia Jean.

0: Essa foi a Grace Abrams aqui na Jovem Pan, That's So True. Posição de número 1 entre as 7 melhores. Teve também Benson Boone, BTS, Sabrina Carpenter, Alex Warren, Tyla e Sam Fender com a Olivia Jean.
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1: Você confere Olivia Rodrigo aqui na Jovem Pan. Drop Dead.

0: foi o Rema com a Selena Gomez aqui na Jovem Pan. Antes teve Bruno Mars com That's What I Like.
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do Rock in Rio 2026 confirmaram a inclusão de mais dois nomes no line-up do festival. Os recém-chegados são 21 Pilots e a sensação pop Zara Larsson, que se apresentarão nos palcos Mundo e Sunset, respectivamente. Anota aí, o Rock in Rio acontece dias 4, 5, 6, 7, 11, 12 e 13 de setembro na Cidade do Rock, no Rio de Janeiro. E hoje vamos terminar o Conexão com uma nota triste. Fãs de nomes como Aerosmith, Alice Cooper e John Lennon se despediram na semana de Jack Douglas, considerado um dos maiores produtores da história do rock. Douglas ficou mundialmente famoso por ajudar Lennon a dar luz ao último álbum de sua carreira, o inesquecível Double Fantasy. Para saber mais,

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12: Agora você curte a Lola Young?

Pretty Little Dancer e Snap aqui no som da Jovem Pan. Antes teve o Jota Quest com Acendo Farol e agora a gente curte Dua Lipa. Training Season na Pan.

0: também Tatsuins.
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e Tome mais um Clássicos da Pan. Começando a partir de agora, aqui na número 1 do Brasil, licença, cheguei. Cheguei chegando, cheguei com um som de 89. Sou a Pri Oliveira. Começo tocando pra você New Order com Blue Monday. Essa daqui fez sucesso. Na época da pandemia, explodiu, estourou nas redes sociais e segue fazendo o maior sucesso desde os anos 80. É isso e muito mais que você curte a partir de agora, aqui na Jovem Pan.

I Want to Break Free aqui no Clássicos da Pan, som do Queen de 1983. A gente lembra que nessa edição do Clássicos, tudo que tocou na Jovem Pan, dos anos 70 até os anos 2000. Tem agora pra você essa versão remix de You Gotta Be. 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

0: presença, até porque a gente relembra tudo que tocou, foi sucesso aqui dos anos 70 até os anos 2000. Em 89, estava tocando aqui esse som do A-ha, com You Are The One, que você relembra aqui, na Jovem Pan.
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0: tocando pra você esse som de 1985, Tears for Fears, com Everybody Wants to Rule the World, música que deu o mesmo nome pro álbum. Tem pra você agora Pet Shop Boys, Western Girls.
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0: Jovem Pan, a número 1 do Brasil com Lighthouse Family High. Essa é dos anos 90, 1996. Mas agora tem Madonna com Vogue. Na sequência, você ainda vai curtir uma atrás da outra.
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0: Agora, 4h59, seja muito bem-vindo ao Jornal da Manhã. Chegamos, hein, na sexta-feira, tão esperada sexta-feira, dia 15 de maio de 2026, com muita informação para você. Ao longo dessa semana, realmente repercutimos bastante coisa, muitos fatos aconteceram e você ficou muito bem informado por aqui. E hoje, último dia da semana, vamos dizer assim, último dia útil, você confere as principais notícias do Brasil e do mundo conosco. Um dia após revelações de envolvimento de Flávio Bolsonaro com o dono do Master, Daniel Vorkaro, o presidente Lula disse que a verdade tarda, mas não falha. Ministro do STF, André Mendonça, marca reunião de alinhamento com a Polícia Federal em meio às investigações de fraude financeira da instituição. Autoridades apuram se dinheiro de banqueiro foi usado para bancar Eduardo Bolsonaro nos Estados Unidos, mas ex-deputado federal nega que recebeu dinheiro do fundo ligado ao banco. A Anvisa deve decidir hoje se mantém suspensão de produtos da IP após resolução que determinou o recolhimento de lotes de detergente, sabão líquido e desinfetante. O governador de São Paulo, Tarcísio de Freitas, confirmou a segunda morte após a explosão em obra no Jaguaré, na zona oeste de São Paulo, e o número de imóveis interditados sobe para 27 por conta de todos os danos. Depois de um cessar-fogo no fim de semana, Rússia faz o maior ataque na Ucrânia desde o início da guerra e 22 pessoas acabaram morrendo nos atentados. Agora, 5 horas em ponto, abrimos essa edição de hoje falando que um dia após as revelações de envolvimento de Flávio Bolsonaro com o dono do Master, Daniel Vorkaro, o presidente Lula disse que a verdade tarda, mas não falha, e fez outras declarações também que você confere agora na reportagem de André Anelli.
1: O presidente Lula foi perguntado pela primeira vez sobre Flávio Bolsonaro e Daniel Vorkaro durante visita a uma fábrica de fertilizantes na Bahia. Lula não citou o nome do adversário na disputa pelo Palácio do Planalto e não quis se aprofundar no tema, afirmando apenas que se trata de um caso de polícia o fato de o senador ter pedido dinheiro ao empresário para financiar um filme sobre Jair Bolsonaro.
2: Eu não vou comentar o caso de polícia, não é meu. Eu não sou policial, eu não sou procurador-geral. O caso dele é de polícia. Você tem algum delegado aqui? Não tem. Então vá na primeira delegacia da Polícia Federal e pergunte como é que vai ser tratado o caso dele. O meu caso é tratado do povo brasileiro, é tratado da Petrobras, tratado do emprego.
1: Mais cedo, durante discurso em um outro evento de entrega de imóveis do programa Minha Casa Minha Vida, também na Bahia, Lula afirmou que mentira tem perna curta, novamente sem citar o nome de Flávio Bolsonaro. Mas, nessa manifestação, Lula fez uma referência indireta sobre o que está sendo mostrado na TV, defendendo que o político precisa olhar nos olhos da população.
2: Na eleição, as pessoas têm que votar numa coisa verdadeira. De carne e osso. As pessoas não podem votar numa mentira. Então eu fico perguntando, gente, você escolheria um padrinho para o seu filho pela inteligência artificial? Então eu fiquei pensando, por que que a gente pode fazer para proibir, em época de eleição, sob a eleição, falar de inteligência artificial na política? Porque isso vai servir aos mentirosos. Se a gente quiser, a gente pode fazer o Lula artificial fazer comício em 27 estados no mesmo dia, no mesmo horário. Eu estou lá, mas não estou. E eu confesso a vocês, um cidadão que aprendeu a ter caráter com a dona Lindu não aceitará inteligência artificial para fazer campanha política.
1: Nas redes sociais, a base aliada do presidente Lula não tem medido palavras e nem evitado o assunto, tratado como uma oportunidade de associar de vez o escândalo do Banco Master a Flávio Bolsonaro. Além do áudio com pedido de verba para o filme de Jair Bolsonaro, pesam também as investigações que apontam Ciro Nogueira, um dos principais nomes da oposição, como beneficiado por uma mesada de 300 a 500 mil reais para defender interesses de Vorkaro no Congresso Nacional. A campanha petista tem usado até frases vinculadas a Bolsonaro, como o trecho bíblico sobre conhecer a verdade, para apontar eventuais mentiras ou incoerências no discurso bolsonarista. De Brasília, André Anelli.
0: O líder do PT na Câmara, Pedro Uksay, protocolou um pedido ao COAF para que o órgão investigue a destinação dos 61 milhões de reais repassados a Daniel Vorcaro a Flávio Bolsonaro para o filme do pai dele. Informações com Janaína Cabelo.
3: O repasse de valores pelo banqueiro Daniel Vorcaro para a produção do filme de Jair Bolsonaro pode acabar sendo investigado pelo COAF, órgão de fiscalização da Receita Federal. Isso após suspeitas de que o dinheiro pode ter custeado Eduardo Bolsonaro nos Estados Unidos. O pedido de investigação foi protocolado pelo líder do PT na Câmara, Pedro Uksay. No documento, ele detalha os indícios. Afirma que as operações foram feitas por meio da empresa Entre Investimentos e Participações, investigada pelo Banco Central como possível empresa laranja de Vorcaro, ao fundo Heaven Gate Development, sediado no Texas, Estados Unidos, e controlado por aliados de Eduardo Bolsonaro. Que a estrutura triangulada de pagamentos internacionais, passando por entidades sem histórico no setor audiovisual, levanta suspeitas fundadas de possível lavagem de dinheiro e evasão de divisas. O parlamentar contradiz a alegação do senador Flávio Bolsonaro de que o dinheiro pago por Vorcaro seria privado, já que parte dos recursos que permitiam as operações do Banco Master eram de aportes feitos por fundos de pensões de servidores públicos e de instituições financeiras públicas, como o BRB. A Entre Investimentos não existe mais, pois fazia parte do grupo Entrepay, liquidado pelo Banco Central em março deste ano. O grupo foi fundado pelo empresário Antônio Carlos Freixo Júnior, que foi alvo da segunda fase da Operação Compliance Zero. Segundo o COAF, a Entre Investimentos recebeu 159 milhões de reais de fundos de investimentos ligados ao Banco Master. Mensagens obtidas pelo site Intercept mostram que o senador e pré-candidato à presidência da República, Flávio Bolsonaro, cobrou repasses de dinheiro de Daniel Vorcaro para a produção do filme que retrata a vida de Jair Bolsonaro. O contrato seria de 134 milhões de reais e que 61 milhões já teriam sido pagos pelo banqueiro. Após a publicação, Flávio Bolsonaro confirmou o recebimento do dinheiro, mas negou qualquer tipo de irregularidade. Em entrevista à Globo News, Flávio Bolsonaro admitiu que o dinheiro foi repassado pela Entre Investimentos a um fundo que tem como gestor Paulo Calisto. Ele é advogado de Eduardo Bolsonaro e pessoa de confiança da família. No entanto, o senador negou que o dinheiro tenha sido usado para beneficiar o irmão. A Polícia Federal passou a investigar o caso. Nas redes sociais, Eduardo Bolsonaro negou que tenha recebido dinheiro do fundo de investimento. Disse que a situação migratória dele não permitiria, que não exerceu qualquer posição de gestão ou emprego do fundo, mas cedeu direitos de imagem. E que o escritório do advogado atua em gestão de patrimônio e fundo de investimento há mais de uma década. Eduardo Bolsonaro mora nos Estados Unidos desde março do ano passado e, na época, passou a intermediar com auxiliares de Donald Trump punições a autoridades brasileiras para interferir no processo que condenou Jair Bolsonaro. Hoje ele é réu no STF pelo crime de coação no curso do processo. No fim do ano passado, Eduardo teve o mandato de deputado federal cassado e também foi afastado do cargo de escrivão da Polícia Federal e não recebe mais salários.
0: O deputado Mário Frias, produtor executivo do filme sobre a vida de Jair Bolsonaro, garante que o longa-metragem não recebeu um único centavo de Daniel Vorcaro. Repórter Misael Mainetti vai nos trazer as atualizações.
4: O deputado federal Mário Frias, do Partido Liberal de São Paulo, mudou a versão apresentada anteriormente sobre os recursos ligados ao banqueiro Daniel Vorcaro no filme Dark Horse, produção inspirada na trajetória de Jair Bolsonaro. A primeira versão apresentada por Mário Frias foi a de que não havia um único centavo de Daniel Vorcaro na produção do filme. O deputado e produtor executivo do longa também negou qualquer participação financeira do Banco Master na produção, mas no dia seguinte, Frias passou a afirmar que não tinha conhecimento sobre todos os investidores envolvidos no projeto e que a administração financeira estaria sob responsabilidade de terceiros ligados ao fundo que financia o longa. Frias disse que Flávio Bolsonaro não tem qualquer sociedade no filme ou na produtora e que mesmo que houvesse investimento do banqueiro, não haveria problema algum, por se tratar de uma relação privada sem uso de recursos públicos. A nova declaração ocorreu depois de áudios divulgados envolvendo o senador Flávio Bolsonaro, nos quais ele cobra pagamentos do dono do Banco Master para a produção do filme.
5: A produtora responsável pelo longa também afirmou não ter recebido diretamente recursos de Vorkar ou de empresas ligadas ao banqueiro. Já Flávio Bolsonaro admitiu que procurou apoio financeiro privado para concluir o projeto audiovisual, mas negou qualquer irregularidade.
4: Mário Frias também afirmou que Flávio Bolsonaro teria apenas cedido direitos de imagem da família para a produção. Apesar das negativas, o Supremo Tribunal Federal quer esclarecimentos do deputado sobre a produção do filme Dark Horse. De acordo com a denúncia da deputada Tabata Amaral, do PSB, R$ 2.600.000 em emendas parlamentares teriam sido repassadas por Mário Frias para bancar o projeto por meio de uma ONG. O caso está nas mãos do ministro Flávio Dino, que já tentou notificar o deputado pelo menos 3 vezes, sem sucesso.
0: Aliados do senador Flávio Bolsonaro temem novas revelações envolvendo Daniel Vorkar. Repórter Beatriz Souza.
6: Após as revelações feitas pelo senador Flávio Bolsonaro, a crise em torno do Banco Master ganhou novos desdobramentos no Congresso Nacional. Parlamentares da base bolsonarista passaram a intensificar a pressão pela instalação de uma comissão para investigar possíveis fraudes e irregularidades envolvendo a instituição financeira. O movimento é repetido por parte dos governistas que tentaram colar o escândalo do banco à família Bolsonaro, como fez em um discurso o líder do PT, Pedro Czai.
7: Essa organização criminosa que fez aqui, nesse plenário, reduzir as penas dos golpistas dessa organização criminosa de um lado e de outro lado não instalar a outra organização criminosa que precisa ser investigada, que é a CPMI do Banco Master. Portanto, o investidor anônimo se chama Daniel Vorkaro. E quem sabe, Daniel Vorkaro, que está preso na cadeia, seu pai está preso na cadeia a partir de hoje, Jair Bolsonaro está preso na cadeia, Flávio Bolsonaro tem que ser caçado, colocado tornozeleira e depois também ir para a cadeia.
6: O senador Carlos Viana protocolou um requerimento pedindo a instalação de uma CPMI e desafiou parlamentares da base do presidente Lula a apoiarem a iniciativa.
8: Hoje começam a surgir os primeiros fatos mais graves em relação a contatos de todos os lados ideológicos. Só que tem uma coisa: quem hoje aponta o dedo para a direita, fala assim, a direita, pode esperar, porque os desdobramentos vão caminhar também para todas as áreas. Nós estamos apenas na ponta de um grande iceberg. Isso, a meu ver, é mais do que suficiente para que a gente abra uma CPMI e dê visibilidade a essa investigação.
6: Mesmo que alcance o número mínimo de assinaturas para ser instalada, a CPMI ainda depende de um ato do presidente do Congresso Nacional, o senador Davi Alcolumbre, que é responsável por fazer a leitura do requerimento em uma sessão plenária. Nos bastidores, a avaliação de aliados de Alcolumbre é que isso dificilmente deve acontecer. Conforme revelou uma reportagem do Intercept Brasil, Vorkaro teria enviado US$ 10 milhões, cerca de R$ 61 milhões, entre fevereiro e maio de 2025, para financiar a produção do filme biográfico Dark Horse, uma homenagem à trajetória do ex-presidente Jair Bolsonaro. O vice-líder do governo na Câmara, Rogério Correia, afirmou que pretende recorrer ao Ministério Público para pedir a suspensão da produção.
9: Realmente não é um filme, né? Ao que o próprio Eduardo Bolsonaro proclamou, é uma peça eleitoral para ser divulgada há um mês das eleições. E não se pode fazer eleições ou peça eleitoral com dinheiro privado, quanto mais com dinheiro roubado. Por isso que tem que ser interditado.
6: A base bolsonarista também tenta reagir diante da ofensiva dos governistas. O deputado Hélio Lopes encaminhou um ofício ao ministro do Supremo Tribunal Federal, André Mendonça, pedindo a abertura de investigações para apurar a origem do vazamento das conversas.
0: O receio do Senado Federal em abrir a CPI do Banco Master é o assunto da análise de José Maria Trindade. Vamos ouvir.
10: Pois é, olha, Já que o Congresso Nacional não quis investigar esse caso escandaloso do Banco Master, o Supremo está assumindo a coordenação desta investigação. É o ministro André Mendonça que está dando as autorizações e avaliando todas as provas e evidências que a Polícia Federal leva até o Supremo para investigar e ir a fundo sobre o sustentáculo político entre os poderes que esse banco, que era na verdade uma pirâmide financeira, tinha para se sustentar. E vai longe, viu? O processo de investigação da Polícia Federal, com autorização do ministro André Mendonça, pode ir na casa, trabalho de deputados, senadores e políticos importantes por aqui. É uma independência que todos nós queríamos para a Polícia Federal, mas que agora vem com aval do ministro André Mendonça. E isto é muito importante. O presidente do Senado, o senador Davi Alcolumbre, colocou o pé em cima da possibilidade de abertura de uma CPI do caso Master no Congresso Nacional. Mas ele não está sozinho. Ele recebeu apoio de líderes importantes. Ele conseguiu abrir uma sessão do Congresso Nacional, votar o veto do presidente Lula ao projeto de dosimetria e encerrar a sessão sem ler o requerimento que estava sobre a mesa. Regimentalmente teria que ser lido. Ao ler, seria criada a CPI do Banco Master. Mas que medo é esse que a cúpula do Congresso Nacional tem deste caso, né? A Previdência do Amapá investiu 400 milhões de reais em títulos do Banco Master, 400 milhões. O Amapá tem 750 mil habitantes. É como se Campinas, por exemplo, investisse do caixa de previdência dos seus funcionários, né, um bilhão de reais, porque é o dobro de habitantes, né, da cidade. É muito dinheiro para um estado como o Amapá. Então existem várias tendências de que os líderes não querem investigação nesse setor. Não façam marola. É o que se ouve no Congresso Nacional. Mas tudo indica que o Supremo, com o ministro André Mendonça, vai mesmo continuar investigando e a Polícia Federal em andamento. É isso.
0: Ainda nesse contexto, o governador de São Paulo, Tarcísio de Freitas, falou sobre os vazamentos de mensagens entre Flávio Bolsonaro e Daniel Vorcaro. Reportagem de Beatriz Manfredini.
11: O governador de São Paulo, Tarcísio de Freitas, afirmou nesta quinta-feira que os áudios de Flávio Bolsonaro com o banqueiro Daniel Vorcaro preocupam. Apesar disso, ele defendeu o aliado e ponderou que Flávio precisa seguir dando esclarecimentos.
12: O Flávio imediatamente procurou dar todos os esclarecimentos, entrou em campo, falou do que se tratava. E eu acho que ele precisa continuar dando esclarecimentos à medida que as perguntas forem aparecendo, que é fundamental que todo mundo tenha segurança na relação ou no que aconteceu e ele possa continuar fazendo o que ele fez ontem. Deu a cara a tapa, foi lá, falou, se pronunciou e procurou explicar o que aconteceu.
11: Questionado sobre um possível impacto do episódio na sua própria tentativa de reeleição ao Palácio dos Bandeirantes, no entanto, Tarcísio afastou a ideia e disse que ainda não conversou com Flávio.
12: Não conversei com Flávio ainda sobre isso, não acredito que tenha impacto, né? Hoje o Flávio representa esse projeto e eu acho que a gente vai seguir bem, vai seguir em frente.
11: Tarcísio avaliou que o escândalo envolvendo o Banco Master está no centro das atenções do país e também que a população não tolera mais episódios de corrupção. Em fala similar à de quando questionado sobre o envolvimento de Ciro Nogueira, presidente do PP, no caso. Ciro também está no rol de aliados e apoiadores do governador.
0: A campanha de Flávio Bolsonaro rompeu o silêncio, mas para Dora Kramer, o que foi dito até aqui sobre o caso do Flávio Vorcaro produziu um efeito parecido com o que conseguiram ao manter a boca fechada. Acompanhe.
13: Depois de um primeiro dia de silêncio e espanto, os articuladores da campanha de Flávio Bolsonaro decidiram que é hora de não recuar. Mas é hora sim de resistir e tentar retomar o ritmo de antes da crise aberta pela divulgação dos áudios. Essa disposição de virar a página, no entanto, é para efeito externo, porque internamente a avaliação é de que há muitos obstáculos a serem vencidos. O primeiro deles é que ainda não se tem a noção precisa sobre o tamanho do estrago na candidatura. Outro problema é um choque de versões sobre o financiamento do filme da vida de Jair Bolsonaro, porque o senador Flávio diz uma coisa e os produtores outra diferente. E aí, claro, fica tudo meio com cara de mentira. Uma terceira dificuldade é o fato de Flávio Bolsonaro não ter conseguido até agora encontrar uma boa explicação convincente, consistente para suas conversas com Daniel Vorkaro. A reação tem sido frágil e a defesa da CPI do Master é considerada insuficiente e, de certa forma, meio falsa, porque o presidente do Senado, Davi Alcolumbre, não dá o menor sinal de que tenha mudado de ideia e que vá mesmo criar a CPI.
0: Um homem de 62 anos é a segunda vítima confirmada na explosão no Jaguaré, na zona oeste de São Paulo. Júlia Firmino tem todos os detalhes.
14: O governador do estado de São Paulo, Tarcísio de Freitas, confirmou a nova morte de uma das vítimas da explosão que aconteceu na região oeste da capital paulista ainda na segunda-feira. Essa vítima é Francisco Albino, de 62 anos, que no momento da explosão foi arremessado pela explosão, pelo impacto de fato, e sofreu aí múltiplas fraturas. Ele não resistiu, apesar de ter sido socorrido ao Hospital Regional de Osasco. Ele é o segundo morto. O primeiro ainda morreu no dia do próprio acidente, na segunda-feira, era Alexandre Fernandes. Outros dois feridos foram encaminhados aí a unidades de saúde. Um já teve alta ainda na quarta-feira, estava internado no Hospital Universitário da USP. E uma quarta vítima está estável no Hospital das Clínicas da Faculdade de Medicina da USP. Tarcísio de Freitas comentou e lamentou essa morte, essa nova morte, e disse ainda sobre os próximos passos das investigações. Vamos acompanhar a fala do governador?
15: Não resistiu aos ferimentos, faleceu. As equipes lá estão dando toda assistência para a família, tanto psicológica quanto financeira. A gente fica profundamente consternado, profundamente triste com essa perda. E como eu falei ontem, uma visita lá, o foco nosso agora vai ser a reconstrução, vai ser a reabilitação daquele lugar, a reabilitação, a renovação da esperança. Então, vamos fazer o trabalho de habitação, o trabalho de reforma, o trabalho ali de devolver para as pessoas a paz que elas precisam. Obviamente, também o trabalho de investigação, tanto para entender exatamente o que aconteceu, para aprimorar procedimentos de obra, quanto também para punir os responsáveis, aplicar sanções às empresas.
14: Das 112 casas que foram vistoriadas pelas equipes da Defesa Civil, 27 ainda estão interditadas e 5 precisaram ser demolidas pela condição em que estavam de risco de fato de desabamento. A prioridade, segundo o governo do estado agora, nesse momento, é de que sejam feitas a reconstrução das janelas e portas que foram estouradas por conta da explosão, já que nos próximos dias aqui em São Paulo a previsão é de chuva. Ontem ainda o governador do estado de São Paulo, Tarcísio de Freitas, disse que a mão do estado vai pesar em relação à responsabilização da Sabesp e também da Congás, que atuavam na região quando houve a explosão. De São Paulo, Júlia Firmino.
0: Carlo Ancelotti, técnico da seleção brasileira que renovou o contrato com a CBF, garantiu que a lista dos convocados para a Copa do Mundo desse ano está praticamente fechada. Quem será que vai ser convocado, hein? Confira com Pedro Trito.
16: Carlo Ancelotti vai comandar a seleção brasileira até 2030. Foi o que anunciou a Confederação Brasileira de Futebol, confirmando a extensão do contrato do treinador italiano de 66 anos. O vínculo se estende até a próxima Copa do Mundo, sediada por Espanha, Portugal e Marrocos. O Mister afirmou que ficou feliz com a renovação e a possibilidade de continuar com o trabalho.
17: Há um ano, estamos trabalhando para levar a seleção brasileira de volta ao topo do mundo. Mas a CBF e eu queremos mais. Mais vitória, mais tempo, mais trabalho. Estamos muito felizes em anunciar que continuaremos juntos para mais 4 anos. Vamos juntos até a Copa do Mundo de 2030. Obrigado.
16: Ancelotti tem a missão de comandar o Brasil na Copa do Mundo deste ano e buscar o hexacampeonato, para impedir que a seleção supere o seu maior jejum na história das Copas. Na segunda-feira, anuncia os 26 convocados. Ele garantiu que a lista já está praticamente fechada, mas não deu pistas se Neymar estará ou não entre os relacionados.
17: A lista praticamente está fechada, creio que fizemos um ano de trabalho muito bonito, com muita observação, com muitas evaluações, temos todas as informações, tivemos todas as informações para fazer menos erros na lista definitiva, e creio que chega a Copa do Mundo uma equipe que pode competir com todas as outras equipes.
16: O italiano estreou à frente da seleção em junho do ano passado, em meio aos maus resultados da equipe nas eliminatórias sul-americanas. Antes de Ancelotti assumir o cargo, a crise no time canarinho havia derrubado dois treinadores, Fernando Diniz e Dorival Júnior. Carleto, como é carinhosamente chamado, é o primeiro técnico estrangeiro no cargo, desde o argentino Filipe Núñez, que comandou o Brasil em um amistoso em 1965. A seleção estreia na Copa de 2026 no dia 13 de junho contra o Marrocos, em Nova Jersey. Depois, a equipe enfrenta o Haiti no dia 19, na Filadélfia. Na última rodada do Grupo C, o Brasil mede forças com a Escócia, no dia 24, em Miami. Em 2030, o Mundial será disputado em Portugal, Espanha e Marrocos, com partidas também realizadas na Argentina, Uruguai e Paraguai, como celebração do centenário da competição.
0: Jornal da Manhã, agora 5 horas 25 minutos.
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0: Agora, 5 horas 28 minutos, o presidente Lula defendeu as restrições impostas pelo TSE ao uso de inteligência artificial nas eleições deste ano. A defesa da tese de que declarou, né? Ele fez questão de enfatizar que é uma questão de caráter. Destaque de André Anelli.
1: O presidente Lula afirmou que a inteligência artificial ajuda muito em áreas como saúde, educação, ciência e tecnologia. Mas, em relação ao período eleitoral, ele afirmou que o mecanismo que permite alteração de imagens e vozes, por exemplo, pode favorecer mentirosos. Por conta dessa constatação, ele defendeu a proibição do uso de IA nas eleições, já que o eleitor vota em candidatos de verdade.
2: Na eleição, as pessoas têm que votar numa coisa verdadeira, de carne e osso. As pessoas não podem votar numa mentira. Então eu fico perguntando, gente, você escolheria um padrinho para o seu filho pela inteligência artificial? Então eu fiquei pensando, por que que a gente pode fazer para proibir, em época de eleição, sob a eleição, falar de inteligência artificial na política? Porque isso vai servir aos mentirosos. Se a gente quiser, a gente pode fazer o Lula artificial fazer comício em 27 estados no mesmo dia, no mesmo horário. Eu estou lá, mas não estou. E eu confesso a vocês, um cidadão que aprendeu a ter caráter com a dona Lindu não aceitará inteligência artificial para fazer campanha política.
1: A declaração foi feita durante a cerimônia de entrega de casas do programa Minha Casa, Minha Vida, na Bahia. Nas eleições de 2022, o TSE chegou a agir de ofício para retirar conteúdos de desinformação das redes sociais, sem que precisasse de um pedido da parte prejudicada ou do Ministério Público Federal. O novo presidente da corte, Cássio Nunes Marques, que teve a posse acompanhada por Lula, não se manifestou sobre a manutenção ou não desse procedimento em 2026. De Brasília, André Anelli.
0: Os principais líderes do PL vão tentar uma audiência com o ministro André Mendonça e o partido também está na bronca, né, com o ex-governador de Minas Gerais, Romeu Zema, pré-candidato do Novo. A reportagem é de Misael Mainetti.
5: A alta cúpula do Partido Liberal tenta uma audiência formal ou uma reunião com o ministro André Mendonça, ele que é relator do caso Master, da CPI do caso Master. O motivo, saber o real impacto causado por conta do áudio dessa conversa entre o senador Flávio Bolsonaro do PL, do Rio de Janeiro, pré-candidato ao Planalto, e também Daniel Vorcaro, o dono do Master. A alta cúpula está tentando saber o real impacto dessa conversa e quem estaria tentando articular essa audiência seria o coordenador da campanha, Thiago Junqueira, ele que é pré-senador pelo PL no Piauí. Aproveitando a oportunidade aqui na programação da Jovem Pan, a gente também fala sobre Romeu Zema. Ele parece ter virado uma persona não grata para muitos do Partido Liberal e também do Novo. Eles avaliam que Romeu Zema agiu de maneira precipitada, falando que Flávio Bolsonaro teve uma atitude imperdoável, que foi um tapa na cara dos brasileiros. Ele, que foi cogitado para ser vice de Flávio Bolsonaro, fazer chapa, não quis, foi cogitado, mas bateu na tecla e é pré-candidato à presidência da República. Então, já é zero a possibilidade de ele ser cogitado como um vice para Flávio Bolsonaro nas eleições. Essa seria a leitura de dirigentes importantes dentro do PL e também do Novo.
0: Em mais uma fase da Operação Complice Zero da Polícia Federal, que prendeu Henrique Vorcaro, pai de Daniel Vorcaro, dono do Banco Master, a gente vai receber atualizações direto de Brasília sobre essa prisão com Marco Viana.
3: A Polícia Federal deflagrou a sexta fase da Operação Complice Zero. A investigação que tramita no Supremo Tribunal Federal aponta a existência de uma organização criminosa ligada ao empresário Daniel Vorcaro. A decisão do ministro André Mendonça detalha a existência de dois núcleos operacionais dentro do esquema. Segundo a Polícia Federal, o primeiro núcleo, chamado A Turma, era responsável pelas ações presenciais do grupo. Entre elas, monitoramento, intimidações, levantamentos clandestinos e obtenção de informações sigilosas. Já o segundo grupo, conhecido como Os Meninos, teria perfil hacker e atuaria em invasões telemáticas, derrubada de perfis e monitoramento digital ilegal. A decisão do STF traz uma divisão clara de funções dentro da organização. De um lado, um braço operacional formado por policiais e ex-policiais e operadores responsáveis por intimidações e acesso a dados sigilosos. Do outro, um núcleo digital formado por hackers e operadores de tecnologia responsáveis por ataques cibernéticos e monitoramento ilegal. A decisão também detalha o papel do pai de Daniel Vorcaro. Henrique Moura Vorcaro foi preso preventivamente e é apontado como beneficiário dos serviços prestados pela turma. Ele também teria função central no financiamento do grupo. A investigação identificou mensagens sobre pagamentos mensais ao grupo. Em um dos trechos, a Polícia Federal afirma que a turma receberia cerca de R$ 400 mil por mês. Já o núcleo Os Meninos receberia R$ 75 mil para cada membro. A defesa de Henrique Moura Vorcaro afirma que a decisão se baseia em fatos que ainda não teriam tido a licitude e a racionalidade econômica comprovadas no processo. Os advogados Eugênio Pacelli e Frederico Horta disseram que as explicações da defesa não teriam sido solicitadas antes das medidas cautelares e afirmaram que vão demonstrar a legalidade das operações citadas na investigação.
0: A nova fase da Operação Compliance Zero, que resultou na prisão do empresário Henrique Vorcaro, pai de Daniel Vorcaro, do Master, revela conexões da família com o jogo do bicho e a milícia do Rio de Janeiro. O Rodrigo Viga traz os detalhes agora.
4: É isso, também teve desdobramento dessa sexta fase da Operação Compliance Zero nesta quinta-feira aqui no Rio de Janeiro, com o cumprimento de mandados de prisão e busca e apreensão. Mandado de prisão chama bastante a atenção. Uma espécie de sicário, né? Fazia parte da turma, como foi batizado um dos grupos de WhatsApp de Daniel Vorcaro, dono do Banco Master, que está preso desde o escândalo que eclodiu no ano passado. Esse grupo ligado a Manuel Rodrigues, o sicário, ou mais um sicário, de Daniel Vorcaro, era responsável por monitorar, vigiar, intimidar e até ameaçar oponentes, rivais ou pessoas que causassem algum tipo de constrangimento a Daniel Vorcaro. As investigações apontam que Vorcaro deu ordens de intimidação contra o comandante de uma embarcação, um cozinheiro que trabalhavam para ele. Os motivos ainda são desconhecidos, mas estão sendo apurados e levantados pela polícia e também pela justiça. Houve ainda mandados de prisão e busca e apreensão contra agentes da Polícia Federal. Um deles, inclusive, lotado aqui na superintendência da PF. Outro mandado de prisão foi contra um policial federal aposentado. Também houve um mandado de busca e apreensão contra uma delegada da PF, que foi afastada de suas funções e proibida de manter contato com as instalações da PF ou com colegas da corporação. Os policiais federais são acusados de acessar dados sigilosos, vazá-los, ou seja, passar essas informações para frente, companheiros.
0: Dora Kramer avalia que a história do escândalo do Banco Master pode ter final parecido com o da Lava Jato. Confira.
13: À medida em que avançam as investigações da Polícia Federal, vai ficando claro que Daniel Vorcaro não era só o cabeça de um banco que se mantinha a poder de operações fraudulentas. Era, sim, integrante de uma organização criminosa.

0: polícia tem nas mãos material suficiente para surpreender ainda mais o país e envolver muita gente graúda. O perigo nesses casos em que a lama se espalha para todo lado é de os investigadores, ou melhor, é de os investigados acabarem ganhando a guerra contra os investigadores. Isso aconteceu na Lava Jato e pode acontecer de novo.
1: O governo federal vai liberar quase 8 bilhões e meio de reais em um novo saque do Fundo de Garantia por Tempo de Serviço no final deste mês. Andréa Nelly explica como o pagamento será feito.
2: A nova modalidade vai permitir o uso de até 20% do saldo do fundo ou até R$ 1.000, prevalecendo o maior valor para amortização ou quitação de débitos em atraso. A expectativa do governo é movimentar até 8 bilhões e 200 milhões de reais em recursos do FGTS por meio do programa. Segundo o governo federal, a adesão será feita diretamente pelas instituições financeiras após a autorização do trabalhador no aplicativo do FGTS. Depois da renegociação da dívida, a Caixa Econômica Federal vai fazer a transferência dos valores diretamente aos bancos responsáveis pelos contratos. O prazo estimado para a formalização das operações é de até 30 dias após a consulta do saldo disponível. Nesse momento, passados os 10 dias do lançamento do Desenrola 2.0, a liberação de parte do saldo do FGTS para abater dívidas ainda não está disponível porque a Caixa continua adaptando os sistemas. O banco também está definindo os procedimentos operacionais para que as instituições financeiras comecem a oferecer a modalidade na renegociação de débitos. De Brasília, André Anelli.
1: Quanto mais perto das eleições, mais o governo lança os chamados pacotes de bondades. Tema de análise da Denise Campos de Toledo. Vamos conferir.
3: O governo tem anunciado várias medidas que, por estarmos em um ano eleitoral, são classificadas como um pacote de bondades. Algumas preocupações são legítimas, como a questão dos combustíveis. A guerra no Oriente Médio e a disparada dos preços do petróleo, além da restrição à oferta de outros insumos, jogou a inflação para cima em termos mundiais. Nos Estados Unidos, a gasolina já subiu 50%. Tem sido uma dor de cabeça para Trump e um dos fatores da queda de popularidade. Agora, no Brasil, já vimos outros governos cortarem tributos e concederem subsídios para evitar o maior aumento dos preços dos combustíveis no varejo. Além do impacto no custo de vida, pesa na inflação. A gasolina sozinha pesou 0,10 ponto no IPCA de abril, que subiu 0,67%. E inflação mais alta limita o potencial de corte dos juros, como já vimos nas últimas reuniões do Copom. Cortes de apenas 0,25 na Selic, que está em 14,5% ao ano. Sem uma freada no avanço dos índices, não se descarta até uma pausa nos cortes. Aí vem outro problema que o governo também tenta amenizar, que é a inadimplência recorde. A saída foi o desenrola para a renegociação dessas dívidas com atraso, com um bom desconto e juros de menos de 2% ao mês. Estratégia também já adotada no passado. Já o aumento da faixa de isenção do imposto de renda e o reajuste real do salário mínimo podem ser vistos mais como uma política de governo. Eram promessas da campanha anterior. Por outro lado, o empenho na redução agora da jornada de trabalho, principalmente a revogação da taxa das blusinhas, podem ser enquadrados no tal pacote. A taxação das compras internacionais vinha reforçando muito a arrecadação. Poderia garantir uns 6 bilhões de reais este ano. E com as contas desajustadas, isso vai fazer falta. Aliás, mesmo falando em compensações, quase todas essas medidas reforçam o alerta fiscal. Mas em um ano de eleições não dava para esperar mesmo nada muito diferente. Esse é o habitual.
1: Netflix diz ter investido 135 bilhões de dólares na última década. Assunto para Bruno Meyer.
4: A Netflix informou que investiu mais de 135 bilhões de dólares em filmes e séries nos últimos 10 anos, consolidando sua posição como uma das maiores produtoras de conteúdo do planeta. Os investimentos ajudaram a gerar mais de 325 bilhões de dólares para a economia global e criaram cerca de 425 mil empregos ligados às produções da plataforma, segundo a companhia. O anúncio faz parte de uma campanha criada para destacar o impacto econômico, cultural e social das produções da empresa ao redor do planeta.

0: planeta. A companhia destaca que o crescimento foi impulsionado não apenas por produções americanas, mas também pelo avanço de conteúdos internacionais, que hoje representam mais de um terço de toda a audiência da plataforma. Atualmente, a Netflix soma mais de 325 milhões de assinantes pagos em todo o mundo e segue ampliando investimentos em áreas como jogos, esportes ao vivo e eventos especiais. Mesmo com esses investimentos bilionários, a plataforma enfrenta o desafio de manter crescimento em um mercado cada vez mais competitivo, disputado por gigantes como Disney, Amazon e Warner Bros. Discovery.
1: O número de pessoas que buscam emprego há mais de 2 anos caiu no primeiro trimestre de 2026. Assunto para Júlia Firmino.
2: No primeiro trimestre de 2026, o número de brasileiros desempregados era 6,58 milhões de pessoas. E desses, 1,1 milhão deles buscavam uma nova vaga de emprego há 2 anos ou mais. Mesmo assim, esse número é menor do que foi registrado em 2025, quando eram 1,4 milhão de pessoas nessa situação. O número dos que buscam por emprego há menos de um mês também caiu nesse período. São 1,4 milhão de brasileiros, 14,7% menor do que no mesmo período, ou seja, no mesmo trimestre ainda de 2025, quando eram 1,6 milhão de pessoas. Tudo isso reflete, de acordo com os especialistas, uma melhora de forma geral no mercado de trabalho brasileiro e em relação à busca por emprego. Desemprego afligia ainda à época 6,1% da população no primeiro trimestre, alta de 5,1% quando a gente compara com o primeiro trimestre de 2025. O que cabe a gente destacar aqui ainda, o que vale a gente lembrar, é que o nível de desocupação costuma subir muito no primeiro trimestre, tendo em vista que as vagas de empregos temporários, que costumam aparecer lá no fim do ano anterior, são encerradas nesse período. Por isso, então, as pessoas acabam tendo que buscar uma nova recolocação, uma nova vaga de emprego. De São Paulo, Júlia Firmino.
1: O MC Pose do Rodo foi beneficiado por uma decisão judicial e deixou o complexo de Jericinó, no Rio de Janeiro. A reportagem de Rodrigo Viga.
3: Deixou a prisão nesta quinta-feira por decisão da justiça. O rapper, músico com milhões de seguidores, Marlon Brandon Silva, conhecido comercialmente como MC Pose do Rodo. Estava preso desde 15 de abril deste ano, acusado de lavar dinheiro para o crime organizado. Naquele 15 de abril, a Polícia Federal realizou a operação Narcofluxo, que atingiu músicos e também influenciadores digitais. A suspeita é que eles tenham movimentado mais de R$1,6 bilhão para o tráfico de drogas. Marlon Brandon Silva, o MC Pose do Rodo, estava detido na cadeia pública Joaquim Ferreira, uma espécie de anexo do Pedrolino Verlin, o presídio de Bangu 8, que é o das artistas, dos famosos, das personalidades aqui do Rio de Janeiro, que fica no complexo de Bangu, na zona oeste da cidade do Rio de Janeiro. Apesar de solto, MC Pose do Rodo terá de cumprir uma série de medidas restritivas e cautelares. Entregar o passaporte, não pode se ausentar da cidade ou do estado do Rio de Janeiro sem autorização e precisa também comparecer à justiça com frequência todo mês. Caso contrário, se não respeitar essas medidas cautelares, uma nova prisão contra ele pode ser decretada pelo Poder Judiciário. Do Rio, Rodrigo Viega.
1: Além do MC Pose do Rodo, também foram soltos MC Rian, aqui em São Paulo, estava preso no interior do estado, os influenciadores Cris Dias, a esposa dele, além também do dono da página Choquei, todos contemplados pelos habeas corpus que foram concedidos pela justiça. Ao defender a produção nacional de fertilizantes, o presidente Lula afirmou que o Brasil precisa reduzir a dependência do mercado externo utilizado na agricultura. Confira todos os detalhes com André Anelli.
4: Durante visita à fábrica de fertilizantes nitrogenados Fafem, da Petrobras, na Bahia, Lula destacou que o país importa cerca de 90% dos fertilizantes utilizados pela agricultura nacional e defendeu a redução da dependência externa de insumos. A frase vem em meio às guerras na Ucrânia e no Irã, que afetaram o comércio desses insumos vitais para o agronegócio.
5: O Brasil é o segundo maior produtor de alimento, tem hora que é o terceiro. E o Brasil precisa de fertilizante. E o Brasil não pode ser importador de 90% do fertilizante que a nossa agricultura precisa. O Brasil precisa ser dono do seu nariz e produzir os fertilizantes.
4: O petista aproveitou a ida à Bahia para mandar outros recados. Ele defendeu que o Brasil deve ser o que chamou de dono do próprio nariz e lembrou o encontro que teve com o presidente dos Estados Unidos, Donald Trump, na semana passada.
5: Quando eu não sei governar, eu começo a vender as coisas. Quando eu não sei governar, eu começo a dizer que é ineficiente, uma bobagem. Nada é mais importante para um país do que a gente ser dono do nariz, do que a gente ter orgulho, do que a gente começar a sentar na frente de um presidente como o presidente Trump e dizer para ele: eu vim aqui discutir tudo que os americanos quiserem discutir com o Brasil, menos democracia e soberania, porque isso é coisa nossa.
4: Lula também afirmou que conversa em igualdade de condições com autoridades de diferentes países.
5: O que existe, na verdade, gente, é o seguinte: o Brasil tem tamanho e tem grandeza para falar em igualdade de condições com o Xi Jinping. O Brasil tem tamanho e grandeza para falar em igualdade de condição com o Trump. O Brasil tem grandeza e tamanho para falar com o Putin. O Brasil tem tamanho e grandeza para falar e com respeito. Porque do mesmo jeito que eu falo com o Uruguai, que é um país pequeno, eu falo com o Trump. Eu não falo grosso com o Uruguai e fino com os Estados Unidos. Eu falo o que eu falo para os dois, em igualdade de condições, porque respeito é bom. A gente aprendeu de dar e a gente gosta.
4: O presidente também voltou a criticar a privatização da BR Distribuidora pelo governo Bolsonaro. Na maioria dos casos, as empresas entregues à iniciativa privada ficam nas mãos de investidores internacionais. Lula afirmou que, por muito tempo, o Brasil foi governado por gente que tinha formação política de vira-lata e que, quando não sabem governar, começam a vender as coisas sob o argumento de ineficiência na gestão pública. De Brasília, André Anelli.
1: Agora 5 horas 51 minutos.
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1: O técnico italiano Carlo Ancelotti teve seu contrato renovado até 2030. O treinador teve vínculo renovado, então, até mesmo diante do anúncio, né, da convocação para a Copa do Mundo, que será disputada nesse mês que vem. Acompanhando os detalhes com o Giovanni Chacon.
7: O técnico da seleção brasileira, Carlo Ancelotti, renovou o contrato com a CBF até a Copa de 2030, garantindo participar de todo o próximo ciclo completinho, mesmo sem a certeza de um sucesso na Copa que se aproxima. O treinador italiano chegou em março de 2025 e, desde então, fez 10 jogos no comando da Canarinha, com 5 vitórias, 2 empates e 3 derrotas, 18 gols marcados a favor e 8 sofridos. Ancelotti comemorou bastante a renovação e disse que, desde o primeiro minuto, entendeu o que o futebol significa para o brasileiro.
8: Há um ano, cheguei ao Brasil. Desde o primeiro minuto, entendi melhor o que o futebol significa para esse país. Há um ano, estamos trabalhando para levar a seleção brasileira de volta ao topo do mundo. Mas a CBF e eu queremos mais. Mais vitória, mais tempo, mais trabalho. Estamos muito felizes em anunciar que continuaremos juntos para mais 4 anos. Vamos juntos até a Copa do Mundo de 2030. Obrigado, CBF, pela confiança. Obrigado, Brasil, pela calorosa recepção e por tanto carinho.
7: Com Ancelotti no comando, a seleção brasileira estreia no grupo C da Copa do Mundo, que conta com Haiti, Escócia e Marrocos. Essa última seleção com quem o Brasil estreia no dia 13 em Nova York.
1: Apesar da crise, o Banco de Brasília renovou o contrato de patrocínio com o Flamengo e deu um reajuste de mais de 30%. Quem tem os detalhes é o Rodrigo Viga.
9: A renovação milionária de contrato do BRB, o Banco de Brasília, está envolvido nesse escândalo do Banco Master com o Clube de Regatas do Flamengo, virou motivo de questionamento e muita polêmica. O BRB decidiu renovar o seu compromisso, seu patrocínio com o rubro-negro carioca por mais um ano, até 2027. E esse contrato foi majorado em 10 milhões de reais, passa a ser de quase 43 milhões de reais. Como o Banco de Brasília está envolvido em todo esse escândalo, passando por dificuldades financeiras, vendendo carteira, pedindo empréstimos e até mesmo cogitando a possibilidade de privatização parcial ou integral, a oposição no governo de Ibanez Rocha em Brasília decidiu questionar a renovação desse contrato, os valores e quer a suspensão desse compromisso com o rubro-negro carioca. O BRB estampa sua logomarca na camisa do Flamengo e estaria até interessado em mudar essa logomarca, em vez de BRB, para Nação BRB. O Flamengo, ciente das dificuldades financeiras vividas pelo BRB após o escândalo do Banco Master, fez uma exigência: que o pagamento de metade desse novo compromisso fosse feito na cabeça do contrato, ou seja, à vista e antecipadamente. Do Rio, Rodrigo Viega.
1: O percussionista carioca Paulinho da Costa recebeu a estrela na Calçada da Fama em Hollywood, em Los Angeles, e se tornou a primeira pessoa nascida no Brasil a ter essa homenagem. Confira com Pedro Trito.
10: O percussionista Paulinho da Costa conquistou nesta quarta-feira sua estrela na Calçada da Fama de Hollywood e se tornou o primeiro artista nascido no Brasil a eternizar seu nome no lendário boulevard. O músico, de 77 anos, aparece em mais de 2 mil álbuns, entre os quais se destacam trabalhos de superestrelas como Sting, Madonna e Michael Jackson, com quem colaborou em sucessos como Thriller e Bad.
11: Eu me sinto com uma grande emoção, me sinto assim com um grande orgulho de ser o primeiro a oferecer essa dádiva, essa coisa maravilhosa para o nosso país. É algo assim que eu só tenho a agradecer e receber um reconhecimento de 53 anos de trabalho nesse local. E só quero dizer para vocês muito obrigado.
10: Paulinho da Costa nasceu no Rio de Janeiro e começou na música ainda criança. Nos anos 1970, visitou pela primeira vez Los Angeles, cidade na qual acabaria criando raízes e construindo sua inigualável carreira musical.
11: Você nunca termina, você nunca aprende tudo, você está sempre aprendendo. Eu gostaria de poder contribuir muito mais, mas você sabe, devido ao nosso movimento tão atarefado, tantos momentos que nós temos que dedicar à música.
10: Ao longo de sua carreira, Paulinho da Costa colaborou com mais de 800 artistas de diversos gêneros.
1: Jornal da Manhã, 5 horas 57 minutos.
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1: 6:01. Seguimos aqui no Jornal da Manhã, nesta sexta-feira. Chegamos, hein? Chegamos nela, tão aguardada sexta. Muita gente projetando o que vai fazer no fim de semana. Já começa também os compromissos, vamos dizer, sociais nesse período. Mas ainda temos muitas notícias para repercutir, porque essa semana foi longa, com várias repercussões. E a gente já abre essa segunda hora aqui falando do líder do PT na Câmara, o Pedro Ukzai, que protocolou um pedido ao COAF para que o órgão investigue a destinação dos R$ 61 milhões repassados por Daniel Vorcaro a Flávio Bolsonaro para o filme sobre o pai dele, Janaína Camelo.
2: O repasse de valores pelo banqueiro Daniel Vorcaro para a produção do filme de Jair Bolsonaro pode acabar sendo investigado pelo COAF, órgão de fiscalização da Receita Federal. Isso após suspeitas de que o dinheiro pode ter custeado Eduardo Bolsonaro nos Estados Unidos. O pedido de investigação foi protocolado pelo líder do PT na Câmara, Pedro Ukzai. No documento, ele detalha os indícios. Afirma que as operações foram feitas por meio da empresa Entre Investimentos e Participações, investigada pelo Banco Central como possível empresa laranja de Vorcaro, ao fundo Heaven Gate Development, sediado no Texas, Estados Unidos, e controlado por aliados de Eduardo Bolsonaro. Que a estrutura triangulada de pagamentos internacionais, passando por entidades sem histórico no setor audiovisual, levanta suspeitas fundadas de possível lavagem de dinheiro e evasão de divisas. O parlamentar contradiz a alegação do senador Flávio Bolsonaro de que o dinheiro pago por Vorcaro seria privado, já que parte dos recursos que permitiam as operações do Banco Master eram de aportes feitos por fundos de pensões de servidores públicos e de instituições financeiras públicas, como o BRB. A Entre Investimentos não existe mais, pois fazia parte do grupo Entrepay, liquidado pelo Banco Central em março deste ano. O grupo foi fundado pelo empresário Antônio Carlos Freixo Júnior, que foi alvo da segunda fase da Operação Compliance Zero. Segundo o COAF, a Entre Investimentos recebeu R$ 159 milhões de reais de fundos de investimentos ligados ao Banco Master. Mensagens obtidas pelo site Intercept mostram que o senador e pré-candidato à presidência da República, Flávio Bolsonaro, cobrou repasses de dinheiro de Daniel Vorcaro para a produção do filme que retrata a vida de Jair Bolsonaro. O contrato seria de R$ 134 milhões de reais e que R$ 61 milhões já teriam sido pagos pelo banqueiro. Após a publicação, Flávio Bolsonaro confirmou o recebimento do dinheiro, mas negou qualquer tipo de irregularidade. Em entrevista à Globo News, Flávio Bolsonaro admitiu que o dinheiro foi repassado pela Entre Investimentos a um fundo que tem como gestor Paulo Calisto. Ele é advogado de Eduardo Bolsonaro e pessoa de confiança da família. No entanto, o senador negou que o dinheiro tenha sido usado para beneficiar o irmão. A Polícia Federal passou a investigar o caso. Nas redes sociais, Eduardo Bolsonaro negou que tenha recebido dinheiro do fundo de investimento. Disse que a situação migratória dele não permitiria, que não exerceu qualquer posição de gestão ou emprego do fundo, mas cedeu direitos de imagem. E que o escritório do advogado atua em gestão de patrimônio e fundo de investimento há mais de uma década. Eduardo Bolsonaro mora nos Estados Unidos desde março do ano passado e, na época, passou a intermediar com auxiliares de Donald Trump punições a autoridades brasileiras para interferir no processo que condenou Jair Bolsonaro. Hoje ele é réu no STF pelo crime de coação no curso do processo. No fim do ano passado, Eduardo teve o mandato de deputado federal cassado e também foi afastado do cargo de escrivão da Polícia Federal e não recebe mais salários.
1: O deputado Mário Frias, produtor executivo do filme sobre a vida de Jair Bolsonaro, garante que o longa-metragem não recebeu um centavo de Daniel Vorcaro. Reportagem de Misael Mainetti.
3: O deputado federal Mário Frias, do Partido Liberal de São Paulo, mudou a versão apresentada anteriormente sobre os recursos ligados ao banqueiro Daniel Vorcaro no filme Dark Horse, produção inspirada na trajetória de Jair Bolsonaro. A primeira versão apresentada por Mário Frias foi a de que não havia um único centavo de Daniel Vorcaro na produção do filme. O deputado e produtor executivo do longa também negou qualquer participação financeira do Banco Master na produção, mas no dia seguinte, Frias passou a afirmar que não tinha conhecimento sobre todos os investidores envolvidos no projeto e que a administração financeira estaria sob responsabilidade de terceiros ligados ao fundo que financia o longa. Frias disse que Flávio Bolsonaro não tem qualquer sociedade no filme ou na produtora e que mesmo que houvesse investimento do banqueiro, não haveria problema algum, por se tratar de uma relação privada sem uso de recursos públicos. A nova declaração ocorreu depois de áudios divulgados envolvendo o senador Flávio Bolsonaro, nos quais ele cobra pagamentos do dono do Banco Master para a produção do filme.
4: A produtora responsável pelo longa também afirmou não ter recebido diretamente recursos de Vorcaro ou de empresas ligadas ao banqueiro. Já Flávio Bolsonaro admitiu que procurou apoio financeiro privado para concluir o projeto audiovisual, mas negou qualquer irregularidade.
3: Mário Frias também afirmou que Flávio Bolsonaro teria apenas cedido direitos de imagem da família para a produção. Apesar das negativas, o Supremo Tribunal Federal quer esclarecimentos do deputado sobre a produção do filme Dark Horse. De acordo com a denúncia da deputada Tabata Amaral, do PSB, R$ 2.600.000 em emendas parlamentares teriam sido repassadas por Mário Frias para bancar o projeto por meio de uma ONG. O caso está nas mãos do ministro Flávio Dino, que já tentou notificar o deputado pelo menos 3 vezes sem sucesso.
1: Vamos começar com as análises aqui no Jornal da Manhã. O Henrique Kriegner conectado conosco hoje, nesta sexta-feira. Kriegner, muito bom dia. Já gostaria de começar te perguntando sobre o primeiro tema que nós trouxemos aqui nessa segunda hora do Jornal da Manhã, sobre a questão do COAF, esse pedido protocolado por um líder do PT para que as movimentações financeiras então sejam investigadas. Porque o COAF tem sido fundamental, né, como um instrumento para acompanhar de fato de que forma que o dinheiro seguiu ali o caminho até chegar em todos os envolvidos em crimes que são cometidos. Isso estou falando de crime organizado, mas claro, essa situação agora envolvendo o senador Flávio Bolsonaro, porque a produtora garantindo que não recebeu, tem todo esse aspecto, né?
5: Pois é, David, bom dia para você, meu amigo, bom dia para todos que nos acompanham, boa sexta-feira. Realmente é um cenário que ainda se desenrola e se desdobra, né? E isso precisa de investigação e muita seriedade em cada etapa desse processo, porque pode ser que tenha ilicitude, pode ser que tenha crime, pode ser que não tenha crime, né? O que tudo, as coisas que foram levantadas, as provas levantadas, ou mesmo movimentações investigadas, etc., ainda não são tão conclusivas assim. Esse pedido que foi feito pelo deputado do PT à COAF, é um pedido bastante midiático, mas com pouco potencial de solução e de investigação profunda. Por que que eu falo isso? Porque se o dinheiro foi enviado a um fundo e esse dinheiro foi enviado da maneira correta, com os impostos sendo pagos, não há ali nenhum tipo de ilicitude. Dificilmente, pela justiça, o fundo vai ser obrigado a abrir quais foram os destinatários, né, dos recursos. Vamos supor, isso aqui é uma mera suposição, que Eduardo Bolsonaro, como é o que diz a denúncia, né, tenha sido contratado pelo fundo para fazer um determinado tipo de serviço nessa investigação. Qual é a ilicitude disso, né? Se o fundo fez a contratação? O próprio Eduardo Bolsonaro nega, diz que pelo seu status imigratório ele não poderia, como mostrou na reportagem, e ele não tem esse tipo de envolvimento profissional. Mas se foi feito dessa maneira, não há um tipo de ilicitude. E se foi enviado da maneira correta, também não teria obrigatoriedade judicial para que eles abrissem ali os livros para mostrar para onde foi o dinheiro. Então, é muito mais midiático do que de fato efetivo. Tudo tem que ser muito bem investigado. E eu falo isso não só no âmbito Flávio Bolsonaro. É importante a gente ressaltar. Esse escândalo do Banco Master, ele pega de direita à esquerda, cima e embaixo, judiciário, legislativo e executivo. Eu adoraria, David, que todos os veículos, todas as instituições de investigação, tudo que é o órgão competente nesse sentido, pudesse investigar também os outros políticos com o mesmo escrutínio que tem feito com o Flávio Bolsonaro. Tem que investigar sim, tem que trazer à tona. Mas e os outros? Tem muita gente graúda envolvida nisso que o povo brasileiro ainda precisa saber.
1: É exatamente isso, né? As investigações elas vão avançar com toda certeza, porque o envolvimento de Daniel Vorkaro era com muita gente influente. A gente tem, então, por enquanto, né, Ciro Nogueira, aí agora Flávio Bolsonaro, e as investigações vão avançando. Aqui a diferença é que o Ciro Nogueira foi uma questão da Polícia Federal, né? E agora a Polícia Federal também vai avançar contra a família Bolsonaro com toda certeza, porque tem essa questão do Eduardo Bolsonaro, essa provocação feita até mesmo pelo PT. Mas o vazamento foi por um site, pelo Intercept Brasil. Agora, qual o impacto até agora na campanha de Flávio Bolsonaro? Pré-campanha, né? Porque ainda não estamos no período de campanha oficialmente. Você acha que realmente a tendência é as pessoas se esquecerem? Porque a gente viu lá atrás, por exemplo, Lula em 2005, com a questão do Mensalão, mesmo assim conseguiu se eleger no ano seguinte. Tem também o próprio Maluf, tempos atrás, que até foi ressarcido agora esse dinheiro recentemente, que também sofreu com escândalos e desvios e conseguiu se eleger. Então a gente tem vários aspectos que a gente observa na história, né, seguindo aí uma cronologia, mas hoje em dia tem a rede social também. Eu vejo que até os cortes são utilizados. Ontem o Flávio deu uma entrevista à Globo News, retirou esse corte, né, falando que prestou todos os esclarecimentos e deixou até mesmo em silêncio a emissora. Então tem todo esse aspecto que também está sendo explorado por meio das redes sociais, né?
5: Exato, exato. Agora com as redes sociais isso ajuda a ficar mais em pauta, mas também ajuda a possibilidade de defesa, né? Que muitas vezes não é tão oferecido assim em outras circunstâncias. Nesse sentido, o impacto maior deve ser no primeiro turno. É claro que num segundo turno polarizado, como por exemplo entre Lula e Flávio Bolsonaro, que é o que indicam as pesquisas atualmente, né? Vamos ver quais vão ser os próximos cenários, as pessoas vão ali escolher e vão tentar ir pelo que a opção que mais se aproxima dos seus valores ou daquilo que eles acreditam, entendendo que não há candidato perfeito em nenhum cenário eleitoral, né? Mas no primeiro turno isso deve dar margem para outros candidatos, inclusive da chapa considerada aí da aliança da direita. Nós estamos falando de existe Zema, existe Caiado e outros candidatos que não estão envolvidos nessas questões até agora, não há indício disso, e isso, eles podem sim ser fortalecidos num primeiro momento por eleitores frustrados com esse tipo de relação. Agora, importante a gente lembrar de novo que são casos muito diferentes. Nós temos aí o presidente Lula, que foi condenado, passou por uma série, foi preso por envolvimento em esquemas de corrupção, foi aí descondenado por conta dos processos dentro do STF, e agora tem um indício de que alguma coisa pode estar cheirando mal, né? Então, tem uma diferenciação que precisa ser feita aí para que a gente não coloque no mesmo balaio. Mas essas investigações precisam avançar, David, porque é ano de eleição, elas têm que ser conclusivas, não podem ser só boatos, e o povo precisa saber da verdade, não a especulação ou interpretação, mas a verdade. O que que a

0: Essa aprovação agora, né, para sancionar então essa lei, para validar essa lei, pelas regras devem ser enviados ao Ministério do Trabalho e Emprego todas as informações a respeito desses salários, a fim de trazer igualdade entre homens e mulheres, sob pena de multa. Quando for constatada qualquer desigualdade, então, salarial, as empresas devem apresentar um plano de ação e corrigi-las dentro de prazos e metas também. Bom, ela foi sancionada, essa lei, em 2023, mas tinha sido questionada por meio de três ações, sendo elas uma pela Confederação Nacional das Indústrias e pela Confederação Nacional de Comércio, Bens, Serviços e Turismo, outra pelo Partido Novo e também uma terceira pela Central Única dos Trabalhadores, da Confederação Nacional dos Metalúrgicos, da Confederação Nacional dos Trabalhadores nas Indústrias Têxtil, Couro, Calçados e Vestuários. Então eles questionavam que com isso você deixaria de ter ali privacidade em relação às informações desses trabalhadores, expondo informações em relação à remuneração. Além disso, informações que fossem sensíveis e estratégicas para o mercado como um todo, violando o princípio constitucional de livre iniciativa. Os defensores da norma, no entanto, afirmaram ali que ela é constitucional e que ela promove essa igualdade salarial entre homens e mulheres, fazendo uma justiça social e valorização no trabalho. Então, o relator do caso, o ministro Alexandre de Moraes, considerou que a norma é, sim, compatível com a Constituição. Acompanharam ele nesse voto nos entendimentos Flávio Dino, Cristiano Zanin, Nunes Marques, André Mendonça, Luiz Fux, Dias Toffoli, Carmen Lúcia, Gilmar Mendes, diz o presidente Edson Fachin. Em seu voto, Moraes, então, colocou ali, pontuou que não é possível uma construção de uma sociedade mais igual, livre, justa e solidária se houver discriminação de gênero entre homens e mulheres. O relator, além disso, explicou que a lei visa coibir práticas discriminatórias, atua também na estruturação de uma política pública de redução de desigualdade e o magistrado, além disso, também considerou que a divulgação de dados não afeta a privacidade dos empregados. Todos os ministros deixaram claro que informações pessoais dos empregados, essas não serão compartilhadas. Apenas informações salariais para que fique justo e seja feita ali a igualdade salarial entre homens e mulheres. Assunto muito importante que a gente vai seguir acompanhando. Volto com você.
1: Sem dúvida alguma, Danúbia. Muito obrigado, por enquanto, pelas suas informações. Importantíssima essa questão de igualar os salários. Vamos saber agora como fica a previsão do tempo para esse fim de semana, né? Expectativa aí. Muita gente estava esperando a sexta-feira. E a Camille Yunes vai trazer, então, como ficam as temperaturas e as previsões para hoje e também ao longo do fim de semana.
2: Ótimo dia para você, David, para todo mundo que nos acompanha aqui no Jornal da Manhã. Sexta-feira chegou, o fim de semana, e com esse final de semana quem retorna também são as precipitações. A gente tem vários sistemas atuando, especialmente no centro-sul do país. Tem uma baixa pressão atmosférica que se forma entre a Argentina e o Paraguai, associada também ao deslocamento de uma frente fria e cavado meteorológico. Toda essa salada, toda essa mistura vai alimentar as instabilidades aqui em boa parte do centro-norte do Paraná, também no estado de São Paulo, com destaque para o sul do território paulista, áreas de Mato Grosso do Sul. Em Mato Grosso do Sul, inclusive, as pancadas de chuva já começam agora desde amanhã e avançam também para áreas de Mato Grosso. Então, muita atenção para essas áreas. No norte e nordeste do país, a chuva forte também continua acontecendo. A gente tem muita umidade disponível aqui no Amazonas, com um cenário de alerta e rajadas de vento mais intensas. Inclusive, aqui na faixa leste do Nordeste, também atenção, viu? E alerta, desde o Rio Grande do Norte até Pernambuco. Lá na Paraíba, já choveu mais de 44% do que é previsto para este mês de maio. Atenção também e alerta para o litoral do Maranhão. Agora, no interior do Rio Grande do Norte, vamos dar uma olhadinha no nosso próximo mapa? O tempo firme predomina, a umidade do ar fica mais baixa em áreas aqui do interior do Piauí, oeste da Bahia e em áreas aqui também da região centro-oeste do país, com destaque para o norte de Goiás. Sem condição de chuva para essas áreas e sem condição de chuva também para o Rio Grande do Sul. Uma alta pressão atmosférica mantém o tempo firme, as temperaturas ficam mais baixas agora durante a manhã, tem condição de geada, especialmente nas áreas serranas. Essas temperaturas se elevam ao longo do dia, mas não se elevam tanto, fica aquela temperatura mais

0: Menos especialmente lá no Rio Grande do Sul. Condição de chuva fraca aqui para áreas do Rio de Janeiro, leste de Minas Gerais e no Espírito Santo. Vamos ver então as temperaturas para hoje, porque aqui em São Paulo, temperatura já cai um pouquinho, viu? Máxima de 21 graus e ao longo do dia a gente tem o retorno das pancadas de chuva aqui na capital paulista. Em Curitiba, máxima de 16 graus, também tem condição de chuva para a capital do Paraná no dia de hoje, e lá em Brasília, máxima de 28 graus e sem condição de chuva. Um bom fim de semana para vocês.
1: Para você também, Camiliones. A Federação Iraniana de Futebol afirma que ainda não recebeu os vistos para a seleção entrar nos Estados Unidos para disputar a Copa do Mundo no mês que vem. Vamos conversar ao vivo com o nosso correspondente Luca Bassani, que chega com todas as informações sobre esse assunto para a gente. Bom dia, Luca.
2: Bom dia a você também, David, a todos que nos acompanham. Mais um capítulo dessa novela envolvendo a participação do Irã no Mundial de Futebol, na Copa do Mundo, que começa no próximo dia 11 de junho, nos Estados Unidos, Canadá e México. Na semana passada, os iranianos disseram que vão à Copa do Mundo, contanto que algumas condições sejam cumpridas, um reforço na segurança e também toda essa questão relacionada a... aos diversos atletas serem permitidos entrarem nos Estados Unidos, mesmo aqueles que serviram ao exército do país. Agora a federação diz que, faltando poucos dias para que a concentração se reúna e siga o seu treinamento, os vistos ainda não foram recebidos para os Estados Unidos. Vale lembrar que Irã e Estados Unidos não têm relações diplomáticas desde os anos 80 e, portanto, os iranianos tiveram que ir a Ankara, capital da Turquia, fazer o requerimento dos vistos lá e ainda estão aguardando os documentos. Lembrando que Gianni Infantino, presidente da FIFA, garantiu que todos eles vão poder participar nas cidades designadas, né, Seattle e Los Angeles, sem nenhum problema, enquanto que o secretário de Estado, Marco Rubio, disse que também garante a boa-vinda a todos esses atletas, mas que aqueles que tiverem qualquer relação com a Guarda Revolucionária Islâmica poderão ter problemas na chegada ao país e na admissão dentro dos Estados Unidos da América. Portanto, aí é colocada em suspensa a participação talvez de alguns atletas, afinal o serviço militar no Irã é obrigatório e muitos deles, inclusive outros membros da delegação, têm algum vínculo com a organização, que com certeza já foi problema no passado. Inclusive recentemente, em uma conferência que acontecia no Canadá, membros da delegação iraniana foram barrados de entrar no país, já que o Canadá e os Estados Unidos consideram a Guarda Revolucionária Islâmica como uma organização terrorista. Tudo isso nos mostra que talvez esse drama seja resolvido ou seja revelado apenas nos 45 do segundo tempo, utilizando aqui uma metáfora futebolística. Muito perto da Copa do Mundo saberemos se o Irã participará ou não do Mundial. A FIFA não tem muitas opções nesse momento, considerando que a delegação ainda quer participar, os ingressos já foram vendidos e que também não haveria tempo hábil para escolher uma seleção substituta para esse processo. A gente, como sempre, vai ficar de olho, acompanhando tudo, e também convido a nossa audiência a acompanhar a cobertura da Copa do Mundo na Jovem Pan, tradição de várias décadas aqui na cobertura do Mundial.
1: Com toda certeza, Luca Bassani, mas é uma pena, né? Os atletas, a gente está falando de jogadores, de uma seleção que não vão poder, então, claro, ainda vai ser resolvida essa questão, pode ser resolvida, né, na verdade, sem entrar no território americano para disputar a Copa do Mundo, né? Afinal, eles se dedicam anos e anos ali na preparação para conseguir, de fato, participar do maior mundial, então, futebolístico, e aí esse impedimento, essa barreira por questões diplomáticas. Agora, 6 horas 23 minutos.
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1: Todos os detalhes completos. Agora, 6 horas 28 minutos. Aliados do senador Flávio Bolsonaro temem novas revelações envolvendo Daniel Vorcaro. A repórter Beatriz Souza agora traz todo o conteúdo para a gente.
12: Após as revelações feitas pelo senador Flávio Bolsonaro, a crise em torno do Banco Master ganhou novos desdobramentos no Congresso Nacional. Parlamentares da base bolsonarista passaram a intensificar a pressão pela instalação de uma comissão para investigar possíveis fraudes e irregularidades envolvendo a instituição financeira. O movimento é repetido por parte dos governistas que tentaram colar o escândalo do banco à família Bolsonaro, como fez em um discurso o líder do PT, Pedro Czai.
13: Essa organização criminosa que fez aqui, nesse plenário, reduzir as penas dos golpistas dessa organização criminosa de um lado e de outro lado não instalar a outra organização criminosa que precisa ser investigada, que é a CPMI do Banco Master. Portanto, o investidor anônimo se chama Daniel Vorcaro. E quem sabe, Daniel Vorcaro, que está preso na cadeia, seu pai está preso na cadeia a partir de hoje, Jair Bolsonaro está preso na cadeia, Flávio Bolsonaro tem que ser caçado, colocado tornozeleira e depois também ir para a cadeia.
12: O senador Carlos Viana protocolou um requerimento pedindo a instalação de uma CPMI e desafiou parlamentares da base do presidente Lula a apoiarem a iniciativa.
14: Hoje começam a surgir os primeiros fatos mais graves em relação a contratos de todos os lados ideológicos. Só que tem uma coisa, quem hoje aponta o dedo para a direita, fala assim, a direita... Pode esperar, porque os desdobramentos vão caminhar também para todas as áreas. Nós estamos apenas na ponta de um grande iceberg. Isso, a meu ver, é mais do que suficiente para que a gente abra uma CPMI e dê visibilidade a essa investigação.
15: Mesmo que alcance o número mínimo de assinaturas para ser instalada, a CPMI ainda depende de um ato do presidente do Congresso Nacional, o senador Davi Alcolumbre, que é responsável por fazer a leitura do requerimento em uma sessão plenária. Nos bastidores, a avaliação de aliados de Alcolumbre é que isso dificilmente deve acontecer.
12: Conforme revelou uma reportagem do Intercept Brasil, Vorcaro teria enviado 10 milhões de dólares, cerca de 61 milhões de reais, entre fevereiro e maio de 2025, para financiar a produção do filme biográfico Dark Horse, uma homenagem à trajetória do ex-presidente Jair Bolsonaro. O vice-líder do governo na Câmara, Rogério Correia, afirmou que pretende recorrer ao Ministério Público para pedir a suspensão da produção.
16: Realmente não é um filme, né? Ao que o próprio Eduardo Bolsonaro proclamou, é uma peça eleitoral para ser divulgada há um mês das eleições. E não se pode fazer eleições ou peça eleitoral com dinheiro privado, quanto mais com dinheiro roubado. Por isso que tem que ser interditado.
12: A base bolsonarista também tenta reagir diante da ofensiva dos governistas. O deputado Hélio Lopes encaminhou um ofício ao ministro do Supremo Tribunal Federal, André Mendonça, pedindo a abertura de investigações para apurar a origem do vazamento das conversas.
1: Vamos analisar então com Henrique Kriegner as últimas repercussões, né? Será que podem surgir novas revelações envolvendo Flávio Bolsonaro? Porque no primeiro momento, até quando ele foi perguntado pelo repórter do Intercept Brasil, antes de sair, né, o vazamento do áudio, ele negou. Mas aí depois, ele, durante entrevistas, até mesmo a manifestação por meio da rede social, disse que se tratava de um contrato de Nossa, fugiu a palavra agora, Kriegner. De confidencialidade. Agora voltou a palavra. Às vezes dá uns brancos na gente, né? Mas de que forma que isso pode impactar também caso novas revelações surjam?
17: Olha, isso pode impactar muito, David. E tá certo mesmo. O erro do Flávio Bolsonaro foi ter negado e escondido, inclusive dos seus próximos, dos mais próximos, né, parceiros ali, aliados, essa interação. Eu repito o que eu digo no comentário, que eu disse no comentário anterior, que o pedido de apoio para o filme, a interação que houve em dezembro de 2024, ela não é de fato criminosa. Até porque em dezembro de 2024, as investigações, as denúncias não haviam sido colocadas a público ainda. E ainda que tivessem sido colocadas, não na magnitude que foi descoberto ao final do ano de 2025. Agora, existem outras mensagens que também precisam ser muito bem explicadas pelo senador e pela sua equipe, mas existe um desconforto dentro da equipe também, porque muitos mais próximos nem sabiam que essa conversa tinha acontecido e isso precisava ter sido trazido à tona, uma vez que Daniel Vorcaro está preso e ele é o maior expoente aí de escândalo de corrupção da atualidade. O que não tira a graça, vamos chamar assim, do fato de nós vermos um líder do PT acusando outros de corrupção, né? E a pergunta fica muito clara. Se esse parlamentar, líder do PT, quer tanto que haja uma investigação, uma responsabilização, e agora, ao contrário do que diz a tradição do seu partido, ele está querendo que a corrupção seja punida de verdade, então interessante, porque a base do PT não votou na CPMI do Banco Master. Por que que o PCdoB, também o PSOL e outros partidos de esquerda não votaram a favor da instauração da CPMI do Banco Master? Quem votou favorecendo, qualquer cidadão pode puxar a lista de pessoas que declararam apoio a essa abertura da CPMI, são os parlamentares que hoje, inclusive, muitos são próximos e até que já declararam que teriam voto no Flávio Bolsonaro. Então, é incoerente essa postura agora da base governista de pensar que a população vai deixar passar isso batido. Não vai, não. Todo tipo de investigação precisa ser feito. Eu acho que todo cidadão brasileiro está fazendo uma postura aí de queremos a verdade a qualquer custo, doa a quem doer. Mas também nós não podemos ver e deixar passar oportunistas que usam só porque a corrupção é do lado de lá, agora eu sou anticorrupção. Quando é do lado de cá, agora eu não sou anticorrupção e fico quietinho. Não, não, não. O brasileiro sabe muito bem o que é que está acontecendo e essa doença que existe no nosso país, que é a corrupção, né? Então precisa ser investigado.
1: Sem dúvida alguma. Bom, agora 6 horas 35 minutos.
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1: Agricultores brasileiros têm sinalizado maior interesse por terras na Bolívia. O menor custo de produção e a disponibilidade de áreas são alguns dos fatores que influenciam a busca, então, pela produção de soja no país vizinho. Quem traz a apuração é a apresentadora do Hora H do Agro, Mariana Grilli.
19: Produtores rurais brasileiros estão cada vez mais interessados em terras bolivianas. Existe toda uma conjuntura que vem aquecendo esse interesse dos produtores rurais em ir para a Bolívia, sobretudo para plantar soja. Tem muito produtor que, inclusive, tem olhado e classificado a Bolívia como o novo Mato Grosso. Isso porque já existe aí uma estimativa de milhões de hectares abertos que hoje estão classificados em algum nível de degradação, mas o produtor rural brasileiro sabe muito bem usar a tecnologia para recuperar essas áreas degradadas. O custo dessa terra está muito abaixo da realidade aqui do Brasil e o custo de produção está muito mais atrativo quando se compara, então, né, o custo da produção da soja, da recuperação da área e o que ele vai, de fato, colher lá na frente. Está mais atrativo, está mais interessante, então tem produtor que está pensando em fazer essa movimentação. Claro, é preciso ficar de olho na questão da legislação ambiental, legislação trabalhista, mas pelo menos do que a gente tem apurado aqui, isso não tem sido um entrave. Muito pelo contrário. Recentemente, houve um encontro de empresários aqui em São Paulo e entre eles estava Eraí Maggi, que é um grande nome da produção de soja aqui no Brasil. Ele afirmou aí ter comprado cerca de 30, 40 mil hectares na Bolívia, já mostrando então que se um grande produtor aqui no Brasil está acreditando nas terras bolivianas, então isso acaba puxando também outros empresários a fazer esse movimento. E também o ex-ministro Carlos Fávaro já havia também sinalizado ali uma cooperação com a Bolívia para um corredor logístico que facilite o escoamento da safra de soja, sobretudo nas regiões ali de centro-oeste e norte do país. A gente conversou com um empresário que atua há muitos anos na Bolívia e que tem afirmado que é isso. É um momento muito oportuno para o produtor que pode fazer essa movimentação, então, de expandir os negócios para a Bolívia. Então fica o convite para você assistir essa entrevista. O Hora H do Agro vai ao ar todo sábado às 5 da manhã, no horário alternativo das 6 da manhã no domingo, além do programa ficar gravado na íntegra, disponível no canal do YouTube na Jovem Pan.
1: 6 horas 38 minutos.
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8: Agora 6h42, seguimos aqui juntos no Jornal da Manhã para te deixar muito bem informado. Vamos saber também o que os jornais de circulação nacional estão trazendo nas manchetes, começando pelo Estado de São Paulo. PF vai investigar destino que Flávio deu a dinheiro de Vorcaro. A gente já repercutiu esse assunto aqui no Jornal da Manhã de hoje, né? Falando até mesmo de um pedido de investigação por parte de um líder do PT para que o COAF determine ali de que forma que foi utilizado o recurso para a realização do filme. A produtora disse que não recebeu nada, então tem todo esse aspecto para a gente observar. E aí o Estadão trazendo essa manchete dizendo que o senador admitiu que recursos foram para o fundo nos Estados Unidos para o irmão gerenciar o Eduardo Bolsonaro. Vamos para a próxima capa? Folha de São Paulo. PF suspeita que dinheiro de Vorcaro custeou Eduardo Bolsonaro nos Estados Unidos. Basicamente o mesmo título, né, com uma mudança ali nas palavras, mas dizendo a mesma coisa, que o ex-deputado está fora do Brasil desde fevereiro de 2025 com recursos que foram para fundo do Texas. Então agora a Polícia Federal vai fazer a investigação, a apuração para saber qual foi o recurso utilizado no filme, quanto foi, se houve também algum desvio em relação a isso, mirando a família Bolsonaro, nos desdobramentos também depois que tudo veio à tona nos áudios divulgados pelo Intercept Brasil, site que revelou a ligação de Flávio Bolsonaro com o Daniel Vorcaro, mas o próprio Flávio dizendo que existia ali a confidencialidade num contrato e que por isso não poderia falar. E quando os áudios foram vazados, aí ele acabou realmente confirmando, porque não tinha como também negar, né? Então tem essa manchete da Folha de São Paulo. Vamos pro próximo, Globo? PF investiga se dinheiro de Vorcaro para filme financiou Eduardo nos Estados Unidos. Basicamente o mesmo título, todos eles repercutindo a mesma questão, porque agora é o que está posto, né? Ao longo dessa semana, a principal notícia foi justamente essa. Afinal, a gente vem de algumas semanas assim que realmente de notícias que há tempos a gente não via, né? Como

0: como essa investigação que pode escalar para os mais diferentes setores, não estou falando só do campo ideológico da direita, que agora virou mira, mas também para a esquerda. Até o Henrique Krieger fez essa análise de que precisa as apurações realmente trazer elementos suficientes para que a gente veja evolução nos mais diferentes espectros, seja de direita, seja de esquerda, no centro, sejam também os mais variados políticos e autoridades que estejam envolvidos nessa questão. Então, o Globo trazendo isso. Eu vou para o Henrique Krieger, do Globo, porque eu quero saber uma questão também. Ontem, o pai do Daniel Vorkaro foi preso. Então, a gente, segundo as apurações da PF, tem até agora que ele é ligado com o jogo do bicho, milícias no Rio de Janeiro. E aí, muita gente está falando que tem cheiro de delação, porque é uma forma de pressionar também o Daniel Vorkaro a delatar. Já foi colocado pela defesa esse pedido para que ele pudesse fazer a delação, mas aí a PF disse, não. Você tem mais coisa para entregar. E aí, será que agora ele de fato vai entregar mais elementos e essa delação vai ser aceita, Krieger?
1: Eu espero que sim. Eu espero que ele entregue claramente todas essas últimas movimentações. Elas deixam a situação de Vorkaro muito delicada, né? Mas também a gente precisa considerar que tem a outra etapa. Uma coisa é ele entregar, outra coisa é, de fato, o ministro André Mendonça aceitar. Por quê? Segundo a lei da delação premiada, essas informações, para que sejam consideradas válidas, elas precisam ser informações que tragam conclusões ou o caminho para se chegar à conclusão que a Polícia Federal ou o órgão que estiver conduzindo a investigação não consiga chegar por si só. Então tem que ser uma coisa que é completa, que é complementar aquilo que a polícia está fazendo, mas de uma maneira que a polícia não consiga chegar, né? E vamos lembrar que todos os últimos avanços que a Polícia Federal conquistou e tudo aquilo que a gente viu sendo publicado foi conquistado sem a delação de Daniel Vorkaro. Então o próprio Daniel fez uma tentativa, mandou lá no pendrive para a Polícia Federal e no mesmo dia uma operação foi deflagrada a mando por determinação do ministro André Mendonça e também dando um recado, olha, nós estamos avançando muito rápido e estamos chegando aos pontos principais. Ou você entrega algo de substância, algo conclusivo, ou você não vai receber os benefícios da delação premiada, que é o que mais interessa a Daniel Vorkaro nesse momento. Então, a pressão está aumentando para que ele faça uma delação decente e ele indique questões que são, de fato, conclusivas ou o caminho para se chegar nessas conclusões.
0: Exatamente, né? Até porque até as conversas íntimas do Vorkaro foram vazadas e a PF sabe de muita coisa, está avançando e caso ele realmente não entregue aquilo que não tinha no celular ou nos documentos que foram apreendidos, nos computadores, vai ficar cada vez mais complicado para ele. A mineradora Samarco reabrirá uma nova fase do programa indenizatório definitivo destinado às famílias vítimas do colapso na barragem em Mariana, Minas Gerais. Vamos a Poços de Caldas conversar ao vivo com a Júlia Martins, que tem todas as informações então sobre essa questão para a gente, porque aquela tragédia, né? Já anos se passaram e até agora esse processo de indenização continua, né, Júlia? Bom dia.
2: Oi, David. Bom dia para você, para todo mundo que acompanha o Jornal da Manhã. É exatamente isso. Essa já é a terceira vez que esse processo de indenização ele é reaberto para as vítimas que foram atingidas pelo rompimento da barragem do Fundão em Mariana. Vale a gente frisar que a reabertura desse processo ela é uma obrigação que a Samarco tem com a Justiça para ressarcir essas vítimas, tá? O valor da indenização é de R$35 mil para cada uma das pessoas atingidas. Não é por residência, é por pessoa, tá? Podem concorrer, então, agora a essa nova fase da indenização, pessoas que ainda não foram contempladas anteriormente ou que, por algum motivo, perderam o prazo quando já estavam passando por um processo de indenização. Às vezes, alguma pessoa que teve uma procuração negada ou então perdeu o prazo para assinar o acordo, agora ela pode tentar novamente, então, receber esse ressarcimento de R$35 mil. As pessoas, elas podem entrar por meio de um advogado da Defensoria Pública com uma procuração ou então por meio de um advogado particular. Lembrando que a Samarco também tem a obrigação, por determinação judicial, de arcar com até 5% dos honorários advocatícios daquelas vítimas que preferirem entrar com algum advogado particular. É importante a gente frisar também que as vítimas, né, que forem entrar com essa procuração têm que ter mais de 16 anos e têm que comprovar com um endereço, com um comprovante de endereço, né, que realmente morava naquela área que foi atingida pelo rompimento da barragem. Esse acordo que prevê, então, a indenização às vítimas, ele foi assinado em outubro de 2024, ele foi reaberto num primeiro momento, depois já foi reaberto uma segunda vez e agora pela terceira vez, então, as vítimas podem tentar receber esse ressarcimento da Samarco. Até o momento, mais de 11 bilhões de reais já foram repassados para as vítimas atingidas pelo rompimento da barragem. Já são mais de 303 mil pessoas que foram ressarcidas por esses danos ambientais. Portanto, a partir de segunda-feira, dia 18 de maio, até o dia 1º de julho, aqueles que ainda não foram contemplados pelo ressarcimento da Samarco podem tentar entrar novamente com uma procuração para receber a indenização às vítimas que foram atingidas pelo rompimento da barragem do Fundão em Mariana. Eu volto com você, David.
0: Tá certo, Júlia. Muito obrigado pelas suas informações, direto de Poços de Caldas. E tomara que realmente, né, as famílias consigam aí obter essa indenização anos depois de toda essa tragédia. 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
0: Tchau, tchau. A Polícia Federal está investigando supostas fraudes em contratos no Ministério da Saúde durante a pandemia da Covid-19. O Marco Viana chega ao vivo com todas as informações para a gente, direto da Capital Federal. E já vejo que está sol por lá também. Marco, muito bom dia, meu amigo.
4: O dia está ótimo aqui, o clima está sensacional em Brasília. Muito bom dia para você, a todos que nos acompanham. Boa sexta-feira. Olha, David, você lembra daqueles processos licitatórios que foram flexibilizados em nome da urgência durante a Covid-19? Pois é, agora a Polícia Federal quer saber se essa pressa também abriu espaço para fraudes e desvios de dinheiro público. É, uma operação da Polícia Federal joga luz justamente sobre contratos fechados pelo Ministério da Saúde durante o período mais crítico da pandemia, quando o governo federal precisava correr contra o tempo para abastecer hospitais com equipamentos médicos em todo o país. A investigação apura suspeitas de fraudes sobre preço e também prejuízo aos cofres públicos. Segundo a Polícia Federal, existem indícios de irregularidades, não somente no planejamento, mas na execução desses contratos, além de suspeitas de que empresas teriam atuado de forma coordenada para inflar preços. A operação foi batizada de suprimento e cumpriu 4 mandados de busca e apreensão nos estados de São Paulo, Rio de Janeiro e também no Paraná. As ordens foram autorizadas pela Justiça Federal e a investigação conta com apoio da Controladoria Geral da União, também com laudos de perícia da própria Polícia Federal. Até agora, os nomes dos investigados não foram divulgados, o caso segue sob sigilo judicial e é claro que agora reacende essa preocupação, né, sobre todos esses contratos que foram viabilizados durante esse momento crítico que o país, que o mundo inteiro viveu, que foi durante a pandemia, agora de olho no que aconteceu no Brasil. Vamos continuar acompanhando e apurar a possível divulgação desses nomes que são alvos dessa investigação. A gente acompanha tudo aqui direto de Brasília. Volto com você.
0: Sem dúvida, Marco Viana. E, de fato, né, a gente tem que fazer essa apuração mesmo. A PF tem que avançar nas investigações porque a gente viveu a maior crise. Eu me lembro da pandemia, sofremos bastante, isolamento social. E aí muitos hospitais não tinham respiradores, investimentos necessários não foram feitos porque os custos também foram elevados. Claro que tem a questão da oferta e da demanda dos equipamentos, mas a gente viu que não avançava as tratativas. E aí, nessa ânsia também dos recursos e desses supostos desvios que a gente viu de fato acontecendo, não são nem supostos, né? São desvios que de fato aconteceram, a gente precisa trazer à tona aqueles responsáveis, as pessoas que se aproveitaram dessa situação, todo mundo sofrendo, perdas de vidas, e aí a gente viu que realmente as pessoas acabaram fazendo esses desvios e tudo isso precisa ser muito bem apurado. Estou com o site aberto aqui para trazer mais um título também, deixando o convite para você acessar por lá a nossa página, porque tem o seguinte título, ó. Flávio diz que dinheiro foi para um fundo exclusivo para o filme e não para o Eduardo. Então, ele falando sobre essa questão, no primeiro momento que os áudios foram trazidos à tona, ele disse que a questão era porque existia um contrato de confidencialidade, depois ele acabou revelando e agora dizendo que o dinheiro não foi para o Eduardo. E a PF com certeza vai investigar, seguir o rastreio desse recurso, porque um líder do PT já fez essa solicitação para que a Polícia Federal possa fazer as apurações. Agora 6:57.
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0: Bom dia, começando agora a edição do Jornal da Manhã Litoral Norte desta sexta-feira, hoje dia 15 de maio de 2026, agora 7 horas e 1 minuto, nós vamos até as 8 horas aqui na Jovem Pan 94,1 com as principais notícias da nossa região, informações do tempo, trânsito, esporte e muito mais. Eu sou Anderson Davi, comigo nessa manhã está Duda Nunes. Bom dia, Duda.
1: Muito bom dia, Anderson. Bom dia a todos que nos acompanham. Começa agora mais uma edição do Jornal da Manhã Litoral Norte e você segue com a gente nessa manhã de sexta-feira para começar o seu dia muito bem informado.
0: Vamos aos primeiros destaques de hoje.
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0: Dólar comercial fechou ontem em R$ 4,98, uma queda de 0,45%. O euro, R$ 5,81, uma queda de 0,77%. Dólar turismo, R$ 5,19, a libra, R$ 6,71, peso argentino, 0,004 e o Bitcoin, R$ 403.728.
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1: A sexta-feira será de bastante variação de nuvens em todo o estado, deixando o céu mais fechado em vários momentos do dia. As condições para chuva aumentam principalmente entre o oeste e o norte de Santa Catarina, além das áreas do litoral por conta da atuação de um sistema de baixa pressão combinado com a circulação marítima. E a chuva acontece de forma irregular, mas pode aparecer em diferentes períodos do dia, então vale a pena sair de casa preparado. As temperaturas ficam mais amenas, sem aquele calor que fez na semana passada, mas sem esse frio que tivemos nessa semana, né? Dia com máximas aí variando entre 18 e 23 graus na maior parte das regiões. O vento sopra de sul a sudeste, mudando para nordeste ao longo do dia, com intensidade fraca a moderada. Então, resumo do dia, sexta-feira de muitas nuvens, chuva e várias regiões e temperaturas também mais agradáveis. Essas foram as informações da previsão do tempo aqui no Jornal da Manhã Litoral Norte. E é claro que qualquer mudança, a gente volta a te atualizar ao longo da programação.
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0: Informações do Complexo Portuário de Itajaí na manhã desta sexta-feira. Nós temos a próxima movimentação prevista para as 9 horas da manhã. Depois disso, 10h30, a próxima movimentação seguinte, né? À tarde, 13 horas, 15 horas, também as movimentações da tarde. Então, recapitulando, agora pela manhã, 9 horas e 10h30 da manhã. E depois, 13 horas e 15 horas durante a tarde são as movimentações de hoje do Complexo Portuário de Itajaí. Se você vai utilizar o serviço do ferryboat, fique atento a esses horários, porque pode haver interrupção para a passagem dos navios.
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1: Vamos agora ao nosso giro dos aeroportos para saber como está o funcionamento dos voos nesta manhã de sexta-feira. Se você vai embarcar ou espera por alguém, e nós começamos conferindo as operações do Aeroporto Internacional de Navegantes, que nesta manhã de sexta-feira opera normalmente com visibilidade de 10 km ou mais. Saindo de Navegantes, vamos a Florianópolis também conferir o funcionamento do Aeroporto Internacional de Florianópolis, o Floripa Airport, que nesta manhã de sexta-feira também opera normalmente com visibilidade de 10 km ou mais. E por fim, nós também conferimos as operações do aeroporto de Joinville, que nesta manhã de sexta-feira também opera normalmente com visibilidade de 3 mil metros. Então, manhã de sexta-feira com os aeroportos de Navegantes, Florianópolis e Joinville, funcionando normalmente com seus pousos e decolagens dentro da programação.
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0: 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Agora 7 horas e 6 minutos, vamos então ao nosso primeiro giro do trânsito aqui da nossa região, né? 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Vamos com o trânsito então, vamos começar pela região central de Itajaí, agora cedo, né? 7 horas e 6 minutos. Por enquanto o trânsito está mais tranquilo na região central de Itajaí, não temos aí muitos pontos de maior destaque, mas ali na Contorno Sul, né, aquele trecho que atravessa a Univale já está bem movimentado, então já temos ali um trânsito mais travado naquele trecho da Contorno Sul que atravessa a Univale. Apenas na extensão da Univale ali a gente tem um trânsito mais intenso neste horário, mas de forma geral a própria Contorno Sul está mais tranquila hoje, inclusive o começo da Contorno Sul ali, né, para quem entra em Itajaí via BR-101, via Antônio Raio, esse horário ainda vai pegar um trânsito mais tranquilo na Contorno Sul. Vamos falar então de BR-101, já que Itajaí está tranquilo, porque a BR-101 tem alguns pontos de maior destaque já. Eu começo falando de Itajaí, inclusive, porque o sentido sul da BR-101, ali um pouco antes de chegar ao trevo da Jorge Lacerda, né, o conhecido trevo de Ilhota, até o trevo de... no sentido sul, né, até o trevo da Antônio Raio, o trânsito está bem complicado neste horário. Então, trânsito complicado aí no sentido sul, para entre os trevos, né? Entre o trevo de Ilhota e o trevo de Brusque. Além disso, ainda falando de sentido sul, nós temos já um movimento mais intenso também entre Penha e Navegantes, na BR-101 também. Entre Penha e Navegantes, o trânsito mais complicado neste horário já começa a ficar mais movimentado, né? Aquele trecho ali até a ponte de Navegantes, depois passando a ponte, aí sim, chegando em Itajaí, nós temos o sentido sul da BR-101 bem complicado também entre os trevos, né? O trevo de Ilhota e o trevo de Brusque. Falando em Jorge Lacerda agora, Jorge Lacerda também está complicada nessa manhã. Já começa com uma fila bem grande a Jorge Lacerda. Trânsito bem intenso ali naquele trecho sentido BR-101, né? Para quem vai de Ilhota sentido Itajaí. Para chegar na BR-101 vai pegar bastante fila neste horário já. Então bem congestionado ali o trecho da Jorge Lacerda. E a própria Marginal ali também no trevo também está bem complicado, né? Para quem sai da BR-101 para acessar o trevo também vai pegar bastante trânsito neste horário ali na Marginal. Vamos falar agora de Balneário Camboriú, porque nós temos em Balneário Camboriú problema no sentido norte, tá? Sentido norte da BR-101 em Balneário Camboriú. Ó, o nosso ouvinte já mandou aqui, ó, BR-101 sentido norte completamente parada em Balneário Camboriú. Então, já saindo do túnel do Morro do Boi em diante, o trânsito está bem complicado no sentido norte. Então, atenção redobrada aí para quem está seguindo, né? Principalmente para quem vai ali de Itapema, direção Balneário Camboriú. Saída do túnel do Morro do Boi já tem congestionamento e esse congestionamento ele se estende por um trecho bem grande dessa vez, né? Geralmente a gente cita aqui que é até a altura ali da Expo Centro, mas hoje está bem maior o congestionamento no sentido norte, né? Daqui a pouco já vai estar chegando ali no limite entre Balneário e Itajaí. Então, muita atenção aos nossos ouvintes. Está ali na altura... nesse momento o congestionamento vai até ali praticamente a altura ali da entrada para a Avenida do Estado, ali onde tem a Avenida Santa Catarina, que por sinal, a Avenida Santa Catarina para quem vai de Camboriú para Balneário também está bem complicada, já aumentou a fila consideravelmente ali naquele trecho, então de Camboriú para Balneário também está complicado o trânsito na Santa Catarina, e para quem vai acessar o sentido norte da BR-101 já fica a dica aí, trânsito também está complicado ali naquele trecho, até um pouquinho para frente ali da Avenida Santa Catarina, o trânsito também está complicado. Lembrando que a Marginal ali também, né? A Marginal Oeste também está congestionada neste momento. Então, atenção redobrada aos nossos ouvintes que já estão seguindo esse sentido norte da BR-101 em Balneário Camboriú. E como eu citei, né? Principalmente quem vai de Itapema ali daquela região, sentido Balneário, já tem que ter um pouquinho mais de atenção, porque a saída do túnel está complicada. E em Itapema nós temos já um movimento mais intenso também, tá? Antes de chegar no túnel, no sentido norte também da BR-101 já tem um movimento mais intenso, então ali até passando ali pela unidade da PRF, né, da Polícia Rodoviária Federal, sentido norte também está complicado ali o trânsito mais intenso neste horário, então são alguns dos principais pontos de trânsito que a gente destaca nesse nosso primeiro boletim de trânsito. E para quem está indo, principalmente, né, para quem está indo da nossa região no sentido sul da BR-101. A Polícia Rodoviária Federal informou agora há pouco, né, por volta de 7 horas da manhã, bloqueio em ambos sentidos em São José e Florianópolis, na BR-101, no quilômetro 205, na alça de acesso, no início da via expressa da BR-282. Então, você que está indo principalmente para essa região, ali para Grande Florianópolis, fique atento, porque há bloqueio em ambos sentidos. Um acidente, então, um acidente que foi registrado no pouco mais cedo, né, pela madrugada ali. Aliás, agora há pouco, um acidente foi registrado antes das 7 horas, ali por volta de 6:30 da manhã. E o trânsito está parado, então, em Florianópolis e São José, também na 101, na altura do quilômetro 205, nos dois sentidos, para atendimento dessa ocorrência. E se a gente tiver mais informações a respeito do acidente, né, a Polícia Rodoviária Federal trouxer mais informações, a gente também vai trazer aqui para os nossos ouvintes. Mas há um acúmulo de veículos e lentidão acentuada para quem tenta acessar a via expressa vindo da BR-101 ou para quem faz o sentido inverso na saída de Florianópolis. Então, você que está indo em direção à Grande Florianópolis, fique bem atento ali, hein? Já se prepara, porque o trânsito está bem complicado também na Grande Floripa. Sextamos por aqui. Lembrando que o nosso WhatsApp é o 99901-9410, 99901-9410, para você mandar sua mensagem. Nosso ouvinte já mandou ali, estava parado na fila em Balneário Camboriú, já mandou mensagem. Você também pode mandar sua mensagem para a gente atualizar em tempo real os nossos ouvintes a situação do trânsito. Aproveita e segue a gente também lá no Instagram, no @ Jornal da Manhã Litoral Norte, para ficar por dentro dos bastidores do nosso programa.
1: 7 horas e 12 minutos. Antes de começarmos as nossas notícias, Anderson, um recado especial para os nossos ouvintes. 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
0: Agora 7 horas e 13 minutos. Vamos para as nossas primeiras notícias da nossa região, já depois desse recado do Danunes. Vamos começar falando de uma ação integrada entre Balneário Camboriú e Camboriú, que celebra a Semana da Enfermagem nesta sexta-feira. Então, as prefeituras de Balneário Camboriú e Camboriú promovem em conjunto uma ação alusiva à Semana da Enfermagem, que é comemorada neste ano entre os dias 12 e 20 de maio. A iniciativa integrada entre os dois municípios vai ser realizada hoje, sexta-feira, às 14 horas, na Praça das Figueiras, em Camboriú. O objetivo é reconhecer a enfermagem, ampliando a reflexão e visibilidade da importante contribuição dos profissionais da área à sociedade. O evento irá reunir enfermeiros e técnicos de enfermagem das duas cidades para um momento de troca de experiências, conhecimento e valorização da prática. Além disso, estarão presentes autoridades municipais e representantes do Conselho Regional de Enfermagem de Santa Catarina, sendo que a vice-presidente, a Sandra Regina da Costa, irá palestrar na oportunidade. Também um café faz parte da programação. A Semana da Enfermagem é celebrada em todo o país e neste ano tem como tema técnica, ética e política, pilares inegociáveis do cuidado da enfermagem. Então, reforçando o protagonismo da categoria que constitui a maior força de trabalho da saúde no Brasil. Semana da Enfermagem, né, que marca aí também, tivemos o Dia do Enfermeiro no dia 12 de maio e semana que vem tem o Dia aí dos Auxiliares e Técnicos de Enfermagem, e nesse período ocorre a Semana da Enfermagem. E hoje, em Camboriú, na Praça das Figueiras, então, uma ação integrada entre os enfermeiros de... enfermeiros, técnicos de enfermagem, pessoal da área de Balneário Camboriú e também de Camboriú, na Praça das Figueiras, a partir das 14 horas.
1: 7 horas e 15 minutos, ainda nessa pauta de saúde, Anderson, vamos para Balneário Piçarras, porque a saúde realiza mutirão de consultas e vacinação neste sábado na Policlínica. A Secretaria de Saúde de Balneário Piçarras promove neste sábado, das 8 às 14 horas, um mutirão de atendimentos na Policlínica Municipal, com o objetivo de ampliar o acesso da população a serviços de saúde e agilizar a demanda de pacientes do município. Serão realizados atendimentos nas especialidades unidades de ginecologia, neurologia, nutrição e pediatria, mediante agendamento prévio realizado pelas equipes da saúde. Paralelamente, todas as vacinas de rotina estarão disponíveis para aplicação por demanda livre, sem necessidade de agendamento. A Secretaria de Saúde orienta os pacientes agendados a levarem documentos pessoais e exames anteriores relacionados à especialidade da consulta. E para vacinação, é necessário apresentar o documento com foto e a caderneta de vacinação. E a Policlínica Municipal está localizada na rua Alexandre Guilherme Figueiredo, número 68, no centro de Balneário Piçarras. Então, olha só, momento oportuno para você, nosso ouvinte de Balneário Piçarras, dar aquele check-up nas vacinas, ver também questão ali de consultas agendadas, né? Tudo isso pode ser feito neste sábado, no caso, amanhã, dia 16, na Policlínica de Balneário Piçarras.
0: Por falar em saúde, já que é a pauta do dia aqui do nosso Jornal da Manhã Litoral Norte, ordem de serviço para a Policlínica de Balneário Camboriú será assinada nesta sexta-feira, junto à entrega de novas ambulâncias para o SAMU. Será assinado, então, nesta sexta-feira, a ordem de serviço para a construção da Policlínica de Balneário Camboriú. O evento, né, que é realizado pelo Ministério da Saúde, acontece às 10 horas da manhã no Expo Centro, ali na Marginal Oeste. A nova unidade será construída com recursos do Programa de Aceleração de Crescimento, o novo PAC do Governo Federal, na ordem de R$16.900.000. Ela será erguida na rua Arvoredo, no bairro dos Municípios, e terá uma área total de construção prevista de 3.213 metros quadrados. O projeto é estruturado em diversos núcleos de atendimento especializado, além de áreas de apoio técnico, administrativo e de ensino. Na oportunidade, Balneário Camboriú também será contemplada com mais duas ambulâncias para atuarem no SAMU. As unidades também foram adquiridas com recurso do novo PAC e irão fortalecer ainda mais o serviço do SAMU no município. Durante o evento, o Ministério da Saúde também irá contemplar outros municípios catarinenses com a entrega de 30 micro-ônibus e 6 unidades odontológicas móveis, além da assinatura da ordem de serviço para a Policlínica de São José e publicação do edital do Instituto de Cardiologia de Santa Catarina e para Balneário Camboriú, né? Será, então, assinada a ordem de serviço para a construção da Policlínica de Balneário Camboriú, num valor aí quase R$17 milhões que serão investidos, então, nessa Policlínica em Balneário Camboriú. E o ato oficial acontece nesta manhã, né? Daqui a pouco, na Expo Centro, aqui em Balneário.
1: 7 horas e 18 minutos. Anderson, antes de irmos para o intervalo, uma notícia que com certeza está na rotina de muitas pessoas, falando aqui de Copa, né? Porque a Praça da Paz, em Itapema, terá espaço temático para a troca de figurinhas da Copa do Mundo. O clima de Copa do Mundo já começou a tomar conta da região, inclusive de Itapema. A partir da próxima terça-feira, a casinha da Praça da Paz receberá um espaço especial dedicado à troca de figurinhas do álbum oficial mundial, reunindo crianças, jovens, famílias e colecionadores em um ambiente temático preparado para ação. A atividade acontecerá de terça-feira a domingo, sempre das 16 às 19 horas. O espaço contará com decoração inspirada na Copa do Mundo, incentivando encontros, interação e momentos de lazer entre os moradores e visitantes. Tradicional a cada edição do Mundial, a troca de figurinhas movimenta fãs do futebol de diferentes gerações e transforma o álbum em um ponto de encontro entre amigos e famílias. E você, nosso ouvinte de Itapema e região, que se interessou, quer ir lá trocar suas figurinhas de álbum nesta Copa do Mundo? Para participar, basta levar o álbum e as figurinhas repetidas até a casinha da Praça da Paz durante o horário de funcionamento. A participação é totalmente gratuita e aberta ao público, já que organizada pela própria Prefeitura de Itapema. Então, a partir de terça-feira, Praça da Paz terá espaço temático para troca de figurinhas da Copa do Mundo.
0: Agora 7 horas e 20 minutos, nós vamos para o nosso primeiro intervalo aqui do nosso Jornal da Manhã Litoral Norte. Na volta do intervalo, mais informações do trânsito e também mais notícias da nossa região. Já voltamos.
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2: Agora 7h31, estamos de volta aqui com o nosso Jornal da Manhã Litoral Norte, aqui na Jovem Pan 94,1, para mais de 50 cidades da nossa região, recebendo o sinal da Jovem Pan nesta manhã de sexta-feira, hoje dia 15 de maio de 2026, sextamos por aqui e o trânsito também sextou aí com vários pontos de congestionamento, inclusive nosso ouvinte já está mandando aqui informações sobre o acidente no sentido norte da BR-101 em Balneário Camboriú. Então vou começar por Balneário Camboriú esse boletim, porque a gente tem o sentido norte já bem congestionado. E o ouvinte manda aqui, ó: bom dia, o congestionamento em BC na 101 sentido norte foi por causa de um carro parado na via no lado esquerdo. Segundo ele, aí bateu, estava com a frente aí bem danificada, bateu aparentemente na traseira de outro veículo. Então está feito o registro aqui do nosso ouvinte. Ele disse que foi mais ou menos na altura do Forte Atacadista. Então, sentido norte da BR-101, bastante congestionamento neste momento, né? Como já trouxe aqui a informação do nosso ouvinte, né? Um veículo que bateu aparentemente uma colisão traseira, né? Com um carro, ficou bem danificado na frente. E esse congestionamento, ele já passa ali do túnel do Morro do Boi, né? Já está antes de chegar no túnel, como eu já tinha alertado. Em Itapema já está mais complicado. Mas antes de chegar no túnel do Morro do Boi, sentido norte da BR-101, para quem está indo para Balneário Camboriú, já vai pegar congestionamento ali antes de chegar no túnel. E esse congestionamento se estende por um bom trecho de Balneário Camboriú, como eu falei antes também, né? Então, bastante trânsito no sentido norte ali da BR-101. Depois, passando o acidente, o trânsito flui melhor, mas principalmente em função dessa batida aí, desse veículo parado na pista da esquerda. Segundo o nosso ouvinte, o trânsito muito lento naquele trecho acaba gerando também bastante congestionamento, segundo ele, ali na altura do Forte, ali próximo à BR-101, né? O Forte que fica próximo à BR-101, e com isso o sentido norte está bem complicado até aquele trecho ali. Depois disso até flui melhor, né? Mas entre Balneário e Itajaí também já começa a ter mais trânsito também no sentido norte da BR-101, então fico alerta aí. Depois desse grande congestionamento, já começa a ficar mais intenso, principalmente no limite entre os dois municípios, entre Balneário e entre Itajaí. Depois flui melhor o sentido norte. Em Itajaí, a BR-101, o problema maior está no sentido sul. Sentido sul da BR-101. Pouco antes de chegar ali no trevo da Jorge Lacerda, né, o trevo de Ilhota, o trânsito já começa a ficar parado e esse congestionamento ele se estende até o trevo de Brusque, né, até o trevo da Antônio Raio. Então, bastante atenção também para os motoristas no sentido sul da BR-101 em Itajaí. Por falar em sentido sul, também está congestionado entre Penha e Navegantes. Ali, um pouco depois da saída da Transbeto, já começa um congestionamento no sentido sul da BR-101 e esse congestionamento se estende até a ponte de Navegantes. Então, até a ponte de Navegantes, o trânsito bem complicado também no sentido sul. Vários pontos estão da BR-101 congestionados nesta manhã de sexta-feira. Sextou no trânsito também, né? Jorge Lacerda, mais complicado ainda, também bastante fila na Jorge Lacerda no sentido BR-101, né? Até chegar no trevo ali, congestionamento intenso também naquele trecho todo ali, para quem vai de Ilhota para Itajaí, vai pegar uma uma longa fila até chegar no Trevo e depois, se for pegar o sentido sul da BR-101, já pega mais um congestionamento, já entra em outro congestionamento, que é o congestionamento do sentido sul da BR-101. Já que a gente inverteu a ordem do nosso boletim, faltou agora falar um pouquinho de Itajaí também, né? Porque nós temos aí trânsito mais intenso já neste horário também em Itajaí. Alguns trechos congestionados na região central de Itajaí. Nós temos, por exemplo, para quem vai sentido Univali ali na Contorno Sul, né? A partir já do Comprão Coca Atacadista já vai pegar bastante congestionamento também, até a esquina com a Rua Uruguai. A própria Rua Uruguai tem vários pontos também de trânsito mais lento, com maior tráfego de veículos. E entre a Coronel Miller e a Marcos Conder, né? O começo da Marcos Conder também bem travado neste momento, bastante congestionamento também neste horário ali naquele trecho. No começo da Marcos Conder, depois até flui um pouco melhor. Então são algumas das principais vias em Itajaí também, né? E aí tem outras ruas, como por exemplo a João Gaia, né? Que todos os dias está congestionada. E outras vias ali também, principalmente próximas à Univali, né? Que o trânsito fica um pouco mais complicado neste horário. E chama atenção também a Contorno Sul para quem está indo direção BR-101. Aquele trecho ali que passa pela Câmara de Vereadores, tem também o terminal de ônibus. Já está congestionado, mas no sentido oposto, né? Não no sentido centro, mas no sentido BR-101, um pouquinho antes ali de chegar na BR-101, um pouco antes de chegar ali na Nilo Simas, né? Na Avenida Nilo Simas, o trânsito também está congestionado no sentido BR-101 da Contorno Sul. Então são algumas das principais vias. E como eu tinha falado ali sobre Contorno Sul, também dá o destaque para Adolfo Conder, né? Para quem entra em Itajaí vai pegar congestionamento na Adolfo Conder, para quem está saindo de Itajaí também vai pegar um trânsito mais intenso ali próxima rodoviária de Itajaí via Adolfo Conder. Então algumas das principais vias também congestionadas em Itajaí, vias importantes aí para quem entra e quem sai da cidade. Agora 7:37, lembrando que você pode mandar sua mensagem também para a gente por WhatsApp pelo 999019410, para você mandar sua mensagem via WhatsApp, trazer as informações aí de como é que está o trânsito por onde você está passando. E aproveite e segue a gente também lá no Instagram, no arroba Jornal da Manhã Litoral Norte, para ficar por dentro dos nossos bastidores.
4: 7:37, vamos ao nosso bloco de segurança aqui no Jornal da Manhã Litoral Norte. Eu começo falando de um homem que é atropelado ao atravessar BR-101 caminhando. Um homem foi atingido por um carro enquanto tentava atravessar a pé a BR-101 em Joinville, no norte de Santa Catarina. O acidente foi registrado por volta do meio-dia e meia no sentido norte da rodovia. De acordo com a Polícia Rodoviária Federal, o pedestre foi atropelado por um veículo Toyota Corolla Cross com placas de Porto Alegre. O condutor do carro não sofreu ferimentos, o pedestre foi encaminhado ao hospital em estado grave e, segundo a PRF, a pista chegou a ser interditada, mas já foi liberada. E com essa notícia, fica o alerta, né? Atravessar uma BR a pé é extremamente perigoso, principalmente aí devido à alta velocidade dos veículos e também à vulnerabilidade do pedestre que não possui equipamento de proteção. Então, um acidente que aconteceu ontem, né? Infelizmente, a vítima em estado grave no hospital após atravessar a pé a BR-101 em Joinville.
2: E ser atropelada, no caso.
4: Exatamente.
2: 7:39, antes da gente fechar então o nosso segundo bloco, vamos para mais uma notícia da área de segurança. DEPA e Guarda Municipal resgatam cães em situação de maus tratos no bairro da Barra. Isso aconteceu em Balneário Camboriú. Uma denúncia de maus tratos contra cães mobilizou nesta quinta-feira a Diretoria de Proteção Animal e Combate aos Maus Tratos, a DEPA, e também a Guarda Municipal de Balneário Camboriú. O caso ocorreu na rua

0: foram resgatados e transportados pelas equipes. Outros três cães permaneceram no imóvel, tendo a remoção e destinação adequada programadas para uma data posterior, sob responsabilidade do órgão ambiental. O tutor foi conduzido à delegacia para os procedimentos cabíveis. Então, aí, 12 animais, né, resgatados em situação de maus tratos no bairro da Barra, em Balneário Camboriú. Agora, 7 horas e 40 minutos, a gente vai para mais um intervalo aqui do nosso Jornal da Manhã Litoral Norte. E na volta do intervalo, mais informações do trânsito. Vamos ver como é que está a situação aí da BR-101, né? Vários pontos congestionados nesta manhã. A gente traz também previsão do tempo e fala de esporte. Temos rodada importante no final de semana. Amanhã tem Blumenau e Marcílio Dias. E a gente fala também da derrota honrosa do Barra ontem lá em São Paulo. Perdeu por 1-0 para o Corinthians. Já voltamos.
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3: Agora 7:50, estamos de volta com o nosso Jornal da Manhã Litoral Norte aqui na Jovem Pan 94,1 para mais de 50 cidades da nossa região recebendo sinal da Jovem Pan nesta manhã de sexta-feira, hoje dia 15 de maio de 2026. Vamos a mais um boletim de trânsito aqui do nosso Jornal da Manhã Litoral Norte. Nós temos trânsito na região central de Itajaí, segue bastante intenso neste horário, né? Algumas vias... como a Marcos Conde, por exemplo, agora o trânsito maior ali entre o estádio Doutor Ercílio Luz e a Joca Brandão, que é bem normal para o horário. Nós temos a Rua Uruguai, também aumentou bastante a fila ali na Rua Uruguai, até a esquina com a Contorno Sul, então um trânsito bem intenso também naquele trecho e depois no trecho que passa pela Rua Brusque. E a Contorno Sul também segue também bastante movimentada, né? Principalmente ali direção Univale, né? Direção centro, para quem vai ali. Em direção à Univale, a partir do Comprão Coque Atacadista já vai pegar bastante congestionamento, aquele trecho todo que atravessa a Univale até a esquina com a Uruguai, com a Rua Uruguai, trânsito bem complicado. Temos outros pontos que também são bem comuns para o horário, né? Saída a 7 de setembro em direção ao Oswaldo Reis, para quem vai em direção ali à Praia Brava, Balneário Camboriú também vai pegar bastante trânsito. E nós temos também, para quem chega em Itajaí, né? Depois da Praia Brava, chegando ali na altura do bairro Fazenda, na Oswaldo Reis, vai pegar bastante congestionamento também, já chegando em Itajaí. São alguns dos principais pontos de trânsito na região central de Itajaí, também em vias importantes. A Reinaldo Schmidhausen também tem bastante congestionamento neste momento, tá? Schmidhausen no sentido centro até ali a ponte da Barra do Rio, o trânsito está bem complicado na Schmidhausen, então atenção redobrada aí para os motoristas. Já desde o Davi Gregório Neto em diante, o trânsito está bem complicado na Reinaldo Schmidhausen em sentido centro, então são algumas das principais vias aí com mais trânsito neste horário. Vamos falar de BR-101 agora? Que nós temos BR-101 também em vários pontos com congestionamento. Sentido sul da BR-101 entre Penha e Navegantes, até chegar à ponte de Navegantes ali, o trânsito também está congestionado, né? Está bem travado. Depois segue um movimento intenso em Itajaí e volta a parar, né? Volta a ter congestionamento entre os trevos, né? Entre o trevo de Ilhota, ali, o trevo da Jorge Lacerda e o trevo de Brusque, da Antônio Raio, temos congestionamento. Jorge Lacerda segue com bastante trânsito também, a fila bem grande no sentido BR-101, né? Outro ponto aí também, trânsito bem travado nesta manhã de sexta-feira. Por falar em trânsito travado, a gente vai lá para Balneário Camboriú, porque neste momento o sentido norte segue congestionado. Tivemos um acidente ali, né? Próximo ao Forte Atacadista em Balneário Camboriú, no sentido norte da BR-101, e esse acidente deixa o trânsito com muita lentidão, né? Até o nosso ouvinte mandou ali no bloco anterior um veículo que aparentemente bateu na traseira de outro, né? Estava com a frente bastante danificada. Então, esse trecho ali no sentido norte da BR-101, o congestionamento começa ali na altura do Forte Atacadista e esse congestionamento ele segue até Itapema, praticamente, né? Porque antes de chegar no túnel do Morro do Boi, já temos o trânsito bem parado, bem congestionado, né? Parado neste momento. Então, praticamente ali em Itapema já começa o congestionamento e se estende, então, um bom trecho da BR-101 em Balneário Camboriú. Nós temos também outras vias com mais movimento, né? A própria Avenida Santa Catarina, que eu sempre cito, né? Tem aquele congestionamento que é normal para o horário, né? Agora bem travada mesmo a Santa Catarina também, né? Desde o começo dela até chegar lá na BR-101 ou seguir para Balneário Camboriú, bem congestionada também a Avenida Santa Catarina no sentido Camboriú para Balneário. Então são alguns dos principais pontos de mais trânsito neste momento aqui na nossa região, o trânsito bem intenso mesmo, então, em vários trechos da BR-101, né, sentido sul, entre Penha e Navegantes, depois em Itajaí, entre os Trevos, e em Balneário Camboriú, ali no sentido norte, né, já antes de chegar no túnel do Morro do Boi, até lá a altura do Forte Atacadista, em Balneário Camboriú, BR-101 também está congestionada. Vamos aqui rapidinho algumas atualizações sobre trânsito também que a gente traz todos os dias. Alterações nas vias em Balneário Camboriú, interdição parcial na Avenida Atlântica, no número 300, próximo ao Hotel Marambaia, das 7 às 22 horas. Na Avenida Brasil, número 3463, próximo à Rua 3550, das 8 ao meio-dia. Na Avenida Normando Tedesco, número 4770, das 7 às 18 horas. Na Rua José Francisco Vitor, em frente à Praça do Pescador, a partir das 13 horas. Interdição total da via na Rua 1150, na esquina com a Avenida Brasil, das 9 às 10 horas. E na Rua 4550, esquina com a Rua 4502, das 10 às 17 horas. Então são algumas das alterações e intervenções no trânsito em Balneário Camboriú. Em Itajaí, na Rua Siríaco Meirinho, né, das 7h30 às 17h30, também na Rua Aristides Francisco Palumbo, também o mesmo horário, na Rua João Gaia, na Vila Operária, das 7h30 às 17h30, na Rua Willy Henning, também ali no São Judas, das 7h30 às 17h30, isso tudo para intervenções do Semasa, e na Oswaldo Reis, das 20h às 2h da manhã, então, isso também para intervenção do Semasa. Para intervenções da Secretaria de Obras, hoje à noite também das 20 horas até as 3 da manhã na Reinaldo Schmidhausen, no sentido BR-101. Na Rua Carlos Seara, agora de manhã, das 7h30 até as 17 horas. Na Rua Marcos Albino, lá na Bahia, né, no interior de Itajaí, das 7h30 às 17 horas. E para fechar na Rua Gaspar e na Rua João Gaia, das 7h30 às 18 horas também ali. Isso para intervenções da SC Gás. São as intervenções no trânsito em Itajaí, essas vias aí, com interdição parcial e, caso necessário, interdição total das vias. Agora, 7 horas e 56 minutos. Lembrando, o nosso WhatsApp é o 99901-9410. 99901-9410 para você participar com a gente no WhatsApp. E Duda Nunes, traz para a gente como é que fica o tempo, né? Hoje, olha, amanheceu aí escuro, muitas nuvens. Como é que fica o tempo para hoje, para o final de semana, Duda?
0: Anderson, essa sexta e o fim de semana também será de bastante variação de nuvens em todo o estado, inclusive aqui na nossa região, deixando o tempo mais fechado em vários momentos do dia. E as condições para chuva aumentam bastante, começam hoje e vai até domingo, principalmente aqui no norte de Santa Catarina, nas áreas do litoral, por conta da atuação de um sistema de baixa pressão, combinado aí com a circulação marítima. As temperaturas ficam mais tranquilas, né, comparada aos últimos dias. Hoje, aqui em Itajaí, temos mínimas, de 18 graus e máximas de 20 graus. Então, uma variação, uma amplitude térmica baixa, né, comparada aos últimos dias, que chegamos aí até 10, 11 graus aqui em Itajaí. Então, máximas para hoje de 20 graus, porém com bastante chuva. Então, você, nosso ouvinte que está saindo de casa agora, essa chuva é distribuída durante toda a sexta-feira e fim de semana, então vale a pena levar um guarda-chuva para se prevenir, né?
3: Mas a amplitude térmica é baixa, né? Das 18 aos 20 graus.
0: Isso.
3: Para manter a temperatura estável. Agora 7 horas e 58 minutos, vamos falar um pouquinho de esporte também para a gente fechar o nosso programa e a nossa semana aqui do Jornal da Manhã Litoral Norte. A gente começa falando de Copa do Brasil. Ontem, o Barra fez um ótimo jogo, né? Pelo menos defensivo, né? Não ameaçou em momento algum o Corinthians, mas perdeu apenas de 1-0 lá em São Paulo, na Neoquímica Arena. E o gol foi só aos 38 do segundo tempo com o Yuri Alberto. Aliás, a partida do Everton, goleiro do Barra, foi sensacional. Ele completou 100 jogos aí recentemente, né, no final de semana, com a camisa do Barra. Fez um partidaço ontem, né? Fechou o gol contra o Corinthians. Aí no finalzinho ali, o Barra perdeu uma bola no meio de campo. E o Yuri Alberto, cara a cara com o goleiro, fez gol da vitória. O Corinthians já tinha vencido o jogo da ida por 1-0. Corinthians, que diga-se passagem, respeitou muito o Barra, né? Foi com o time titular aí, com Garro, com Hugo no gol, Yuri Alberto em campo também. Então, o Corinthians foi para vencer o jogo e venceu por 1-0. Ontem, a Chapecoense venceu também 2-0 o Botafogo. se classificou, havia perdido o jogo da ida por 1-0 na Arena Condá, reverteu 2-0, então grande classificação da Chape para as oitavas de final. Outros confrontos de ontem, Atlético Goianiense, Atlético Paranaense 0-0, nos pênaltis deu o Furacão do Paraná, Confiança 0, Grêmio 3, já tinha ganho o primeiro jogo, se classificou também, CRB 0, Fortaleza 0, no jogo da ida o Fortaleza havia vencido por 2-1, se classificou. E a surpresa da noite também, né, até mais do que a Chape ganhar do Botafogo, foi o Vitória, hein? 2-0 em cima do Flamengo, havia perdido o jogo da ida por 2-1, Vitória elimina o Flamengo já na quinta fase, na primeira participação na quinta fase, na estreia do Flamengo na Copa do Brasil desse ano, já está eliminado, Vitória passa para as oitavas de final. Vamos falar rapidinho de Campeonato Brasileiro, Série D, amanhã 15 horas lá em Blumenau, no SESI, tem Blumenau e Marcílio Dias, jogo importante aí, valendo a liderança do grupo 16, o Beck tem 13 pontos, o Marcílio tem 11, então jogo decisivo aí, jogo importante de duas equipes do Vale, Blumenau e Marcílio Dias, amanhã 15 horas. Além disso, temos também duelo catarinense em Rio do Sul, amanhã 15 horas, Santa Catarina e Joinville pela Série D, o Jack é o líder com 11, o Santa é o quinto com 7, então Santa Catarina tem a obrigação de vencer o jogo para entrar no G4. Série C do Brasileiro, o Barra vai jogar só no domingo à noite contra o Anápolis fora de casa, lá em Anápolis, né? Inclusive segue ali de São Paulo, hoje vai para Goiânia, de Goiânia vai para Anápolis, joga domingo 20 horas contra o Anápolis pela Série C. O Brusque joga domingo 16 horas contra a Ferroviária fora de casa, lá em Araraquara. E o Figueira joga amanhã 7:30 da noite contra o Itabaiana em Florianópolis. Além disso, Série B do Brasileiro, nós temos Catarinense em campo também no domingo. O Avaí visita o Vila Nova às 18 horas e o Criciúma recebe o Atlético Goianiense às 18:30. Série A do Brasileiro, para fechar de vez o nosso programa. Amanhã, 18:30, tem Atlético Mineiro e Mirassol, Internacional e Vasco. 19 horas, Fluminense e São Paulo. São Paulo ainda sem treinador. 21 horas de amanhã, na Arena Barueri, tem Palmeiras e Cruzeiro. No domingo, 11 horas da manhã, tem Santos e Coritiba. Esse jogo vai ser lá no estádio do Corinthians, na Neoquímica Arena. 16 horas, Botafogo e Corinthians. 16 horas de domingo, também Bahia e Grêmio. 18:30, Bragantino e Vitória. 18:30 de domingo, Chapecoense e Remo. E fechando a rodada do Brasileirão, 19:30, Atlético Paranaense e Flamengo. São jogos da Série A do Brasileiro. Segunda-feira a gente repercute, então, essa rodada do final de semana. Agora podemos ir embora, Dudá.
0: Encerramos aqui mais uma edição do nosso Jornal da Manhã Litoral Norte. Obrigada, Anderson. Obrigada aos nossos ouvintes pela companhia nessa manhã de sexta-feira. Um excelente fim de semana a todos, um grande abraço e segunda-feira estaremos novamente aqui na Jovem Pan 94,1 com todas as notícias da nossa região. Tchau!
3: Valeu, Duda. Então a gente volta segunda-feira, 7 horas da manhã, aqui no nosso Jornal da Manhã Litoral Norte. Desejo uma boa sexta-feira e um bom final de semana a todos. Fica agora com o Rock and Pop da Jovem Pan. Valeu, fui!
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20: Muito bom dia, uma ótima sexta-feira pra você que já tá aí na atividade, no clima pro final de semana. Tá na boa, tá ligado aqui na Jovem Pan 94,1, classe especial. Eu sou Luciane Chiodi, vamos juntos até o meio-dia.

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2: Uma hora diretaço de música pra você começar bem essa manhã de sexta-feira aqui na número 1 do Brasil. Eu sou Luciane Chiodi e tá chegando Dua Lipa.

0: Doja Cat e Cetaço Só de Som. Rolou também Tyla Warrior, Vanessa da Mata com Fel Guck, Cat Dealers, Ai Ai Ai, Ted Swings, Lose Control, Just J, B.O.B. Price Tag, Alex Warren, Ordinary, The Weeknd, Blind Lights, Clássica do Ahá, Take On Me e tanta música boa, né? É desse jeito que a gente vai curtindo a sexta-feira aqui na Número 1 do Brasil. Só sucessos, novidades e depois do break rolam as mais pedidas da Pan.
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0: E o fim de semana já começa com um grande desafio. É o desafio das marcas do Grupo Globo. E quem já tá por lá no Centro Eventos da Marejada em Itajaí, conferindo tudo de pertinho, é a Dani Medeiros, que traz ofertas imperdíveis. Bom dia, Dani!
3: Bom dia, aqui na Número 1 do Brasil. A gente vai falar da Número 1 em realizar sonhos para quem quer trocar de carro. Estou falando, claro, do super desafio de marcas do Grupo Globo. É a partir de hoje, dia 15, sexta-feira, chuvinha, música boa na Jovem Pan. E o que você pode fazer? Avaliar o teu usado e sair dessa de uma vez por todas. Entrar nessa onda de carro zero quilômetro, de 15 a 17 de maio.

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Jovem Pan 94,1. Classe Especial. Eu sou Luciane Chiodi e a partir de agora é você que pede, é você que manda na programação da número 1 do Brasil.

0: Hora de participar, interagir e pedir a sua música preferida. Conta pra gente, o que que vai bem nessa manhã de sexta-feira? Um sucesso, uma novidade ou que tal aquele clássico da Pan? Manda mensagem pro WhatsApp 47990194 ou pelas redes sociais, @JovemPanItajaí. 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
0: Abrindo nossa super sequência, tá chegando ela, Olivia Dzin, Mena e Nietzsche.

0: and I e Olivia Jean. Depois do intervalo, tem o top 5 das mais pedidas e também rola aquele super flashback da manhã. 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
0: Sexta-feira agitada aqui na Número 1 do Brasil e a gente volta a falar ao vivo com a Dani Medeiros, que tá lá no Desafio de Marcas da Globo. Conta pra gente quais são as ofertas do momento e o que o ouvinte da Pan não pode perder neste final de semana, Dani.
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2: 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Continue ligado, claro. 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
0: 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Jovem Pan, 25 para as 11.
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2: Antes de tocar a música que tá no topo da parada aqui do das mais pedidas da Pan, a gente volta a falar ao vivo com a Dani Medeiros, que tá lá com uma notícia extraordinária. É o desafio de marcas Globo que tá rolando no Centro Eventos da Marejada. Conta tudo pra gente, como é que tá o clima por aí, Dani.
3: Bom dia para vocês sintonizados nas abertura, curtindo aí as mais pedidas. Estou curiosa para saber quem é que está no topo dessa parada. Por quê? No topo da parada das vendas logo, mas sempre precisa a gente diagnosticar, mas eu sei que um dos preferidos da galera é a nova sensação do grupo, que é a marca Gilly. 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
4: 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Ouvinte jovem.
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0: 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Jovem Pan 115.
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2: De volta com a Dani Medeiros lá no Desafio de Marcas, que está apenas começando no Centro Eventos da Marejada em Itajaí. É o Desafio Globo e a Dani traz as novidades. É com você, Dani.
3: Estava planejando lá desde o comecinho do ano a trocar de caranga. 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
4: 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O Nissan Kicks hoje é um dos SUVs mais vendidos do mercado brasileiro. 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É por isso que hoje a gente vê muitos nas ruas aí do país. Né?
3: Essa é uma marca daquela que você compra e não se incomoda porque não estraga. E tem uma novidade. Esse modelo aqui chegou em janeiro no Brasil. 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Quem é esse carro aqui da marca Nissan?
4: Hoje a Nissan ela tem um marketing em cima do Nissan Kite, foi lançado agora em janeiro, um SUV compacto, mas com segurança e espaço para toda a sua família.
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2: 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Jovem Pan, 11:26.
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1: Super manhã de sexta-feira e o tempo tá bom pra conferir o desafio de marcas Grupo Globo que tá rolando lá no Centro Eventos da Marejada em Itajaí. A peruinha da Pan tá quase acabando, mas qual horário e quais dias o ouvinte da Van pode conferir esse desafio por aí, Dani?
2: Luciane, que ódio, que programação extraordinária. Melhor que isso, só mesmo esse feirão que está acontecendo aqui. 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A partir das 9 horas da manhã, a galera está pronta aqui para te receber com toda essa solução. Várias marcas, Fiat, Ford, Renault, Dandy. É muita gente para se atender e muita oferta boa. É o feirão de desafios de marca, Grupo Globo. No Centro Eventos de Itajaí, a gente já sabe quem deve procurar quando for pesquisar os valores e os modelos da marca Ford. Emerson, dá um alô para a galera da Pan.
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0: 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Sem cessar para o almoço. E amanhã te encontra aqui novamente na Jovem Pan, a número 1 do Brasil.
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0: promete e você continua ligado. Depois do intervalo tem o Pânico, 2 horas do Planeta DJ e mais tarde o nosso novo encontro aqui na Número 1 do Brasil. Beijo, ótima sexta, até mais, tchau! 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Jovem Pan, 8 para o meio-dia.
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0: Rico vem pra desinstalar.
1: Sim, senhora. Sim, senhorita. Estamos de volta aqui, meus queridos. É, meus truqueiros do amor. Tudo bem com vocês? Como é que vocês estão? Estamos de volta aqui, mais um destrambelhado programa Pânico pelas habilidosas plataformas da Jovem Pan. Bem-vindos ao programa que vai resolver nossa crise econômica distribuindo Vale Gás. Fim de semana batendo na porta. Diquinhas, taradinhas. Opa. Gilbertinho Berros e meu querido Maravigos.
2: Oi.
1: Meu Propore. Como é que está, Propro?
2: Bem, Emílio.
1: Tudo tranquilo, tudo certo?
2: Tudo certo com a caneta na mão.
1: Diga.
2: Emílio.
1: Sim.
2: Meu Tonhão Pau Torto. Que
1: sim.
2: Vontade de brincar de médico com você.
1: Você está muito engraçadinho ultimamente.
2: Como pô. Dizem os seguidores de Ari, Aristóteles. Hoje é dia de pirar o cabeção. Eu nem almocei, mas já bebi vinho, Negroni e Prosecco. Estou exalando mais álcool que a perereca de laboratório. Estou com baita tesão corporal. Podem me chamar de cobra coral, pois estou com meu anel dedo bote. Nessa madrugada, a varinha do meu Little Harry trabalhou tanto que ficou em brasa. Vai brasa. Depois passei uma pomadinha e ele melhorou. Agora vem você, meu leãozinho. Posso apalpar seu bumbumzinho? É pra rimar. É com você.
3: Ah, meu professorzão, por que você não esfrega a careca na toca do leão? E vem, vem curtir com meu cowboy de britadeira. Solta, Reginaldo, aê! Cassinão!
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0: é dia de quebrar o Banco Master da Carol. É o leão sacudindo a pança e comendo o leitão. Boa noite, Brasil.
1: Tomar banho na câmera, pô. Tem que ficar a câmera.
2: Tem que ficar pra mim, pô.
1: É, lógico. Pô, precisa dar um, fazer um,
2: curso.
3: Fazer um curso
2: aqui. O cara, pô, vai ter curso 2 dias.
4: Ele tá se explicando.
1: Chegou a hora da agenda. É o melhor stand-up comedy do Brasil. No meio, ele é conhecido como ator principal do filme A Fantástica Fábrica de Adubo. É o nosso Rogério Morgado.
5: Quem é esse rock'n'ball, hein? Na hora dessa.
3: Sou eu.
5: Rock'n'ball.
3: Rock'n'ball.
1: Rock'n'ball.
3: Toda quarta-feira tem o show do Rock'n'ball aqui em São Paulo.
5: Rock'n'ball.
3: 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Amanhã, sabadão, Mogi das Cruzes, Morgadão tá chegando aí no Haha House. 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Morgadão com show solo de volta amanhã. 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Galera de Balneário Camboriú, Morgadão tá voltando aí. 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Tem gente que tá falando assim, Morgado, e o Instagram dos caras? É, deu uma caída, mas em breve volta. 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Entra lá, compra o seu ingresso. E a galera de Piracicaba, tamo chegando, dia 14 de junho, show do Morgadão pela primeira vez no Teatro do Engenho. Teatro incrível, vai ser muito bacana esse show. Morgadão aí de volta em Piracicaba. A gente sempre fazia bar e é pela primeira vez no Teatro do Engenho, tá certo? 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Em breve, Morgadão vai estar em Florianópolis, Criciúma, Brusque.
6: Garoto.
3: É, garoto. Vai ter também Mogi Guaçu, Sumaré, tá certo? Sumaré. É todas essas cidades. 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Nordeste, Fortaleza, estamos chegando em breve, tá certo?
7: Você é o bichão mesmo, hein?
3: Eu filmo e falo. Recife, João Pessoa em Natal, estamos organizando. Até o final do ano a gente vai para aí. 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Obrigado, Emílio, que alegria.
1: É isso aí, Morgadinho. Fabito Guerezito vai estar em Floripa.
4: Ai, quase, Emílio, quase. Quem sabe eu dou uma passada lá no domingo. Mas hoje é Blumenau, Blumenau. Estou chegando mais tarde aí no Porão Comedy Club. Ainda tem ingressos, pouquíssimos ingressos pro show de hoje. Então corre lá para curtir Inutilidade Pública, que vai ser um show muito bacana. E presenças ilustres, hein? Prefeito, galera da Jovem Pan, galera toda aí. Bora lá curtir um showzão no Porão Comedy Club hoje. E depois de lá a gente vai pro The Basement encher a cara, é uma briga. Mas tudo bem. Então não vacila, Blumenau é hoje no Porão Comedy Club. E amanhã, Balneário Camboriú, também no Porão Comedy Club. Corre que também tem poucos ingressos e o show vai ser sensacional. Então não vacila, já adquire seu ingresso aí pra curtir esse show maluco e mandar um abraço pra uma galera que deu uma baita de uma força lá. Fernanda Nasser, o Batata, Eliton Marçal, a equipe toda da Jovem Pan Blumenau, que é sensacional. Obrigado, Neto, Isis e Gabi. E o pessoal do Planeta Peia também, que o Gordão conhece. Sabe, sim, que a gente boa demais. Valeu, Emílio. E entra lá, arroba Fábio Guaré, tudo bonitinho pra vocês. Toca o barquinho que vocês estão.
1: Muito bem, temos aqui a Maristela Bianchi aqui no nosso chat.
4: Opa!
1: Temos a Cléo Moraes e Massa Falida. Vejam vocês.
4: É o melhor apelido, cara.
1: Pedro Cortes tá aqui também.
4: Massa
1: Falida. É, que mais aqui?
6: A galera.
1: É, muita gente. É que é difícil aqui.
6: Vai passando, rolando.
1: Camila Batistite tá aqui com a gente também, tá passando muito rápido agora. Porque chegou a hora de homenagear, opa, quem perde mais tempo com a gente do que com o tigrinho. Quem admira nosso lado intelectual e espiritual. Chegou o momento de nossa audiência, a Majestade.
8: Majestade de hoje vem da pujante Zona Leste de São Paulo. O cara é analista de faturamento. O maluco é fã dos filmes da Marvel. Adora cuidar do seu possante e assistir o nosso Pânico. Palmas para Alex Pinheiro.
1: Fala, Alex.
6: Tudo bom, Emílio?
1: Tranquilo?
6: Ah, tudo jóia, prazer
1: assistente
6: imenso.
1: Financeiro.
6: É, na verdade eu sou coordenador, né? É um departamento que chama checking dentro das agências de publicidade, né? Então eu recebo as notas de todos os veículos de comunicação, faço todo o trâmite de fiscalização para ter certeza se veiculou ou não, entendeu?
1: Você paga 90 dias fora o mês? É isso?
6: 90 fora o mês. É. Ah,
4: putz, a gente emite a nota.
6: O meu cliente é 12 dias.
4: Ah, é?
1: 12 dias.
4: O seu, né, Badibu?
6: Meu cliente é 12 dias, mas eu já trabalhei com 120.
1: 120 fora o mês.
6: 120 fora o mês.
1: É, tem muita assim, né?
4: Ele sabe o cachê de todo
1: mundo
4: aqui.
6: Cervejinha,
1: mandar...
6: né? Cervejinha.
1: Cervejinha, cerveja, claro. Né?
4: Alvorcado com a cervejada dele.
1: Você quer mandar um abraço pra alguém?
6: Quero mandar um abraço pra minha esposa, pra minha filha que tá aqui comigo,
4: bom,
6: né?
4: Tá aí.
6: E dizer que eu tô muito feliz, né? Não vou... E mandar um abraço pro pessoal lá do centro de serviços, né? Da empresa que eu trabalho.
4: Madrigal.
6: E eu tô muito feliz aqui, eu sou fã de vocês desde o Velho Testamento.
1: É. Boa.
6: Inclusive, hoje eu tava vendo aquele vídeo do Alfinete com o Vin Diesel, que ele faz aquela
1: muito
6: boquinha
1: bom.
6: Ali.
1: Ele é um clássico.
6: Minha filha sabe fazer aquela boquinha do Vin Diesel.
4: Ideia genial do
1: aquilo,
4: Daniel Peixoto.
6: Sensacional. Sim, foi você e o Alfinete, né,
4: Daniel? Exatamente.
1: Mas aquela produção é de Marcelo Bolinha.
4: Verdade.
1: Uma das produções mais difíceis de serem feitas é daquele... Vocês
4: sem
1: não
4: dúvida.
1: Imaginam... O que o Bolinha fez para aquele quadro
4: genial,
1: sair lá.
4: Trabalhou arduamente.
1: É, um abraço pro Bolinha.
4: Boa, Marcelo Picon.
1: É isso
4: grande,
1: aí.
4: Grande Bolinha, diretor.
1: Grande diretor.
4: Bolinha.
1: Muito bem. Muito obrigado. Eu vou passar aqui o Instagram. É Alex_Pinheiro40. Alex_Pinheiro40. Para você seguir o nosso Robert de hoje. Quer participar? Mande um e-mail para o DD. É audienciamajestade@jovempan.com.br. E agora, vamos falar de filmes?
4: Vamos!
1: Opa! Vamos falar de séries? Ah, é importante ter você aqui, você homem. Homem que adora limpar o bambam só com lencinho umedecido perfumado.
9: Ai, gostei.
1: Ai, que bambanzinho. Linhagem geek com Homem-Aranha que transa de meia para não gripar. André Alba.
9: Ele gosta.
10: Linhagem geek, linhagem geek, cozé da manga, mamaua.
9: Zé da Manga.
11: Boa tarde a todos.
6: Grande José da Manga.
11: Tchau. Um abraço para os flamenguistas. Grande momento. só fazer um breve comentário aqui, Emílio. Eu queria saber se tem algum jornalista cobrando.
4: O quê?
11: Algum jogador que vai ser convocado do Flamengo que não resolveu contra o Vitória.
1: Pois é.
11: Porque
1: tem razão.
11: Eu não tenho a menor dúvida que se o Santos fosse eliminado pelo Curitiba, a manchete seria: Neymar não resolve, vírgula, Santos é eliminado. Então, possivelmente uns três jogadores do Flamengo que serão convocados. Mas não tem essa manchete. Beleza.
4: Ó, tá bravo já, hein?
11: Não, é só pra todo mundo ver ali a, tá a incongruência ali de dois pesos e duas medidas. Vamos lá. É, hoje são as dicas, né? Vou começar com uma dica boa que eu gostei bastante, que eu assisti, você deve assistir também, que é o Justiceiro. Justiceiro é um especial ali da Netflix, não, da Disney Plus. 50 minutinhos aí de Justiceiro. Você não precisa ter visto absolutamente nada. Ele é bem resumido, ele é bem fechado. Ele dá uma sequência, né? Que é o filme, o Justiceiro estará no filme do Homem-Aranha, que estreia em julho. Então, se você gosta da Marvel ou se você gosta do Justiceiro, eu arrisco até dizer que você nem precisa gostar tanto de filme de super-herói para você assistir esse especial do Justiceiro, que é praticamente um John Wick. Ele tem muita inspiração do John Wick nesse Justiceiro. Ele é praticamente a mesma história. Ele até brinca, né? Tem a cena, do lado. É que o Justiceiro nos quadrinhos ele veio antes, né? E aí o John Wick ele fez um sucesso muito grande, deu uma remodelada nos filmes de ação. E o Justiceiro agora bebe um pouco da cinematografia do John Wick. Então, se você curte aí a Marvel, que nem a nossa majestade, se você gosta aí de
1: violência, filme de ação, né?
11: Violência, não é pra criança.
1: É só violência.
4: É testosterona.
11: É. Violência pura. Sangue. Violência pura. É.
4: Só pra ter uma ideia, a parte leve do filme é uma facada no olho.
11: É isso aí.
4: Por aí vai.
11: É isso aí. O filme é bem forte, bem justiceiro raiz, né? Que é o que todo mundo tava pedindo, né? O justiceiro raiz. Mas é por sua conta e risco. Eu gostei. E você assista e tire suas opiniões. Tem um filme, um drama bem interessante, Emílio, que se chama Criaturas Extremamente Brilhantes. Na Netflix. É um filme que...
1: Eu vi a chamada, mas não me interessou.
11: É uma viúva idosa que ela cria laços ali com um aquário. É um filme bem triste, se você gosta de filme triste, ela tá superando, o do povo. Tá superando.
1: Do povo era armado, né?
11: O do povo era documentário, né?
1: Puta documentário armado.
4: Ele fica amigo do povo.
11: É. E tinha o povo, né? E tinha o povo da Copa também, lembra?
2: Não, o povo.
12: Respeita o povo.
11: O povo, vamos ver se vão achar alguma coisa aí, algum animal que vai tentar prever aí.
4: Vão achar uma paca.
11: Os resultados da Copa. Mas se você gosta aí de é sobre luto, né? Sobre luto. É um drama bem pesado. Eu esqueci o nome dessa atriz. Ah, é aqui, a Sally Field. Ela já ganhou alguns Oscars, já ganhou acho que dois Oscars, ou foi indicado para dois. Não vou me recordar, mas é uma belíssima atriz. E aí tem toda... É aquele filme que começa triste, aí depois ele vai dando uma virada. Dando uma espécie de esperança, mas também fala muito sobre luto.
1: Série boa de luto é Madison.
11: Madison?
1: É, Madison é do mesmo cara do Yellowstone.
4: Opa! Lá. Machão.
1: Chama Madison a série.
4: Madison.
1: É sobre luto, é boa. Boa, muito boa.
4: Madison.
2: É. O do Rick Gervais também é bom.
4: Que mais?
1: Que qual mais?
11: Rick Gervais, o de especial?
2: Afterlife.
1: Maravilhoso. Porra, é sensacional. Nova, né? Novíssima essa.
2: Não, é que nós estamos temático. Falando de coisa de luto.
4: Ghost é bom também.
1: Ghost é um bom filme.
2: Pode ser.
12: Despedida em Las Vegas.
2: Olha lá, Afterlife é bom. É que a gente tá falando de luto, ué.
4: Exato. Tem os dos Jack Chan também. Ah, não, é luto.
1: Que mais?
11: Bom, a gente tem aí o segredo de Windows Bane, né?
1: Que o Emílio, tô vendo essa.
11: Que o Emílio assistiu o primeiro episódio, é bem interessante, né? Que o prefeito da Nova Inglaterra tá tentando arrecadar pro turismo, e aí você tem uma parte ali da ilha que parece estar mal assombrada. Você tem um pouquinho de humor, você
1: é
11: tem
1: comédia.
11: Humor. É, eu assisti o primeiro episódio apenas, por conta de...
4: Comédia britânica.
11: Deveres paternos. É diferente. Tem um estilo diferente, mas eu achei legal. É interessante a nova proposta. Aí, se você está procurando alguma coisa nova e diferente para assistir, você tem essa pegada aí de terrir. Eu odeio esse termo. Eu odeio esse termo. Mas
4: terror com riso.
11: Eles usam esse termo.
4: Os caras chiparam.
11: É muito ruim. Chorrir. E se você quer ir ao cinema, nos filmes do cinema... Você tem a Zona Cinzenta, que é um filme assim de ação.
4: Promete, hein?
11: É um filme de aventura e ação que você vai curtir. Se você gosta ali do Jake Gyllenhaal, você tem o Henry Cavill, você tem um baita elenco, que são...
4: E o diretor Guy Ritchie.
11: Guy Ritchie. Você tem ali uma equipe secreta de agentes de elite para recuperar um dinheiro.
4: E lindos.
11: É, maravilhosos.
4: Lindo.
13: Ele é lindo.
11: Eles são muito bonitos. Eles são muito bonitos. E é um filme de ação, aventura para você assistir no cinema. Se você vai passear no shopping, vai fazer alguma coisa, quer matar o tempo, Zona Cinzenta aí é uma pedida para você nos apenas nos cinemas.
4: Posso dar uma dica rápida,
11: claro
4: que eu assisti ontem?
2: Diga.
4: É, do ano passado o filme, mas tá vinculado, eu acho que é essa semana e tal. No Limite do Amanhã, Tom Cruise e Ellen Hunt. Bão demais, cara, bão demais. E não gosto de filme desse tipo, meio ficção, robô, alienígena e tudo mais. Mas bão demais, esse aí, ó. Bão demais.
11: Mas esse é de 2014.
2: É, depois a minha dica
1: uma coisa
2: que é
1: nova
2: ver.
1: Também.
4: Então é isso. Não, mas entrou na Netflix essa semana.
2: É hobby vídeo aqui.
4: Novo. Aqui é hobby vídeo. Você entra 2000, na locadora.
1: É hobby vídeo.
13: 2000. Não,
1: aquela hobby
2: Space Video.
4: E posso, era posso minha falar?
1: É só filme de 2002.
4: Tem o Robocop também aí. Vai lançar o Robocop.
1: Robocop na prateleira 12.
11: É TBT hoje. Mas é TBT. Foi bom.
1: Não, bom de ficção científica é do cara que vai lá que o sol tá apagando. É, tem um nome longo o filme.
4: Ah, sim, do cara que fez a Barbie lá, o Ken.
11: Ah, o Devoradores de Estrelas.
1: Devoradores de Estrelas. Isso é bom. Ficção científica bem feita,
4: muito
1: pode assistir que é bom.
11: E esse Devoradores de Estrelas, Emílio, tá fazendo um grande sucesso no cinema. Ele passou 600 milhões na bilheteria e surpreendeu todo mundo.
1: Não,
11: porque
1: é bom o filme.
11: Porque esse é um número que o Superman não chegou, nem o filme de Superman chegou ano passado. Então o Ryan Gosling emplacou aí.
4: Que é lindo também.
11: É muito bonito, o Devoradores de Estrelas. E só puxando o teu gancho, Guilherme, no Limite do Amanhã, foi confirmada a sequência.
4: Boa.
11: Foi confirmada a sequência, porque esse filme fez muito sucesso em 2014.
4: É muito bom, cara.
11: E você tem muitas. Eles estão. Os estúdios estão fazendo isso. Eles estão vendo os filmes que são solo, né? Um filme só, que fizeram muito sucesso, e estão aplicando a sequência. O Diabo Veste Prada é isso, o Maverick é isso, o No Limite da Manhã é isso. Então, os estúdios estão dando sequência aos filmes que fizeram sucesso há 10, 20 anos atrás. Isso está sendo uma pegada forte aí dos estúdios para fazer bilheteria. É o que eles veem que está funcionando, porque eles estão trabalhando com a nostalgia, né? A nostalgia está dando dinheiro. Essa é a palavra correta.
1: Muito bem. Fechou?
11: Fechou.
1: Então vamos agora fazer um break para todo o Brasil. Agora o break do Regional. Hoje o programa tá bom, hein?
11: Tá bom.
1: Tá um programa especial para você hoje. Programa levinho, programa gostoso. Presta atenção. Vai lá, Reginaldinho.
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23: Aqui. Ok, estamos de volta na programação da Jovem Pan. Certo. Vini Júnior se separou da Virgínia.
2: Na verdade, sim. A Virgínia separou dele.
23: É, ela parece. Que separou, na verdade.
2: Parece que sim.
23: Não, vamos falar a verdade, o que aconteceu? Indiretas da sogra indicam alguma coisa.
2: Mentira,
23: você me dá.
2: Você tá brincando.
23: A sogra falou um post uma semana antes sobre traição.
24: Exato.
23: Então, é isso. Supostamente. Supostamente
2: tem essa traição aí. Quem traiu quem?
23: Falando, né, do Vini, que ele, Vini, né, deu um chapéu.
2: Que ele agora, fazia um frila sem nota?
23: Exato. Agora eu falo pra vocês, é muito melhor o Vini Júnior solteiro na Copa do Mundo. Mas muito melhor. Porque a mulher põe muita pressão, né, Emílio? Você acha que você vai jogar?
2: Eu falo assim, nossa, você não me ligou antes de entrar em campo, nossa,
23: como
2: você...
23: Você comemorou o gol, enfim.
2: Você não fez a minha dancinha. Mas você acha que ele não pode ficar deprê
23: também? Eu acho. Eu acho que não, vai ficar deprê não, ele tá voando.
2: Já mas
23: tá
2: é estranho, voando? Porque a Virgínia tava postando no jogo, tirou foto com o irmão, e do nada terminou. Estranho, né?
23: Ah, assim.
2: Às vezes, sabe o que acontece? Às vezes foi só uma briguinha, aí ela, vamos terminar, já volta. Aí... Nessa ânsia de postar tudo como ela faz, postou, terminamos, já vai voltar. Quer apostar ou não?
23: Existem mensagens subliminares que é pra um cara muito atento. No jato dela, o jato que ela ganhou.
2: Eu gosto de um jatinho.
23: Do Zé Felipe. Continua a foto dele e ela acabou de fazer uma reforma. Pode ser uma volta pro ex-marido, são suposições que eu faço aqui. Mas eu falo pra vocês: é melhor o Vini separado pra Copa do Mundo. É isso que eu digo.
25: Mas baseado em quê?
23: Baseado na pressão que ele teria, porque existe uma exposição midiática da Virgínia, que tem que postar muito, que tem que render o bloco. E jogador sem Instagram joga melhor. É isso que eu te falo.
25: Você tá falando isso pelo que aconteceu em 98?
23: Em 98? Do Ronaldo?
25: O Ronaldo levou a família. aí deu problema, levou, alugou uma casa, você não lembra? E depois ele teve até um piripaque.
23: Sim, teve a convulsão.
25: Teve um piripaque. Teve um
23: piripaque.
0: É. Deve ter sido culpa
23: da
0: família.
23: Olha, eu passo...
3: O mundo vivo correndo.
23: O Alba agora é pai, né? Um pai jovem, eu também tenho filhos, é uma das coisas mais difíceis. É você equilibrar boletos, filhos e os desejos da sua esposa naquele momento. Vini está solto, Vini tem o potencial de trazer o caneco. E ainda afirmo outra coisa aqui.
3: O quê?
23: Tá naquela história da pré-lista do menino Ney? Segunda-feira vai ter toda essa...
25: Não, sim. Já tá certo.
23: Já tá. Pode carimbar que o Neymar vai.
25: É, o Neymar
23: já
25: vai. Vai.
23: Mas agora, se ele não for, a gente também... Tá certo.
3: Não, acho que vai.
25: Já tá certo.
3: Se ele não for, ele vai ficar e pegar a Virgínia.
23: É. Você viu que o pilhado falou, desfalou. Ele colocou desfalou, o dedinho
25: pôs
23: lá.
25: Pôs o dedinho pro alto.
23: Tem uma informação imagina. Que alguém da CBF, que o menino Ney não vai. Agora,
25: já voltou.
23: Já voltou.
25: Ele vai sim.
0: 50% certo.
25: Lá vem o Zé.
23: Ué, lógico.
25: Zé porcentagística.
23: Não tem vai um pouquinho. É lógico tem que é 50%. É. Ou vai ou não. Não vai.
0: Agora que o pilhado...
3: A mulher tá 60% grávida.
0: É, eu falei que o pilhado tá 50% certo. Ou ele acertou antes, acertou depois.
3: Oh, puxa frango.
25: Muito bem.
23: O que é o Betão?
3: Não, é que indo dentro na sua notícia, Zuzu, tem um possível pivô da separação, que é uma influenciadora. Que aí, olha lá, essa chamada Dei Magalhães.
0: Me dê, papai!
25: Opa!
3: É contado como um possível pivô.
0: Faz um lindo trabalho.
25: Quem é a moça?
3: A menina é da direita. Influenciadora.
0: Da
3: onde?
0: É brasileira?
3: Segue, olha lá. Ela é influenciadora e é apontada como pivô aí da
25: brasileira,
3: separação.
25: É? Brasileira. Como ela chama?
3: Dei Magalhães.
25: Eu falo pra
3: olha
25: você.
3: Olha só, meu. É a da esquerda.
25: As mulheres destroem a vida de um rapaz, né?
3: Um jovem rapaz.
25: Promissor.
3: Um jovem atleta.
25: Um jovem rapaz que faz essa coisa ridícula
0: no cabelo.
25: Pintando o cabelo. Um jovem. No um menino. Aí aparece essa menina destruindo família.
23: Atentado.
25: Como ela chama?
3: Dei Magalhães. Dei o quê? D-A-Y. Ela diz. Aqui a informação.
25: Espera aí, Sami, por favor.
3: Poucos minutos após a notícia do término, Dei publicou uma indireta em tom de comemoração no seu perfil no Instagram. Abre aspas para ela. Meu dia hoje começa com um bom champanhe.
25: Então vamos colocar... Pode colocar o Instagram dela? É Alberto?
3: É Alberto.
25: Então vamos colocar o Instagram, porque interessou a menina.
23: Vamos ver o Instagram.
25: Parabéns, hein?
23: Lindo trabalho nas redes sociais.
25: Esse rapaz não joga nada, mas com mulher, olha...
23: Olha, é um craque.
3: É um campeão.
25: Craque.
3: É esse aí.
25: Aí, ó. Cadê as fotos?
23: Ah, tem um milhão.
25: Opa, uma milha. Sucesso, hein?
0: Minha nossa.
25: Linda, menina. Tem como colocar aquela que fica maior?
23: Só clica numa foto.
25: Linda, moça.
23: Tem uma.
25: Olha aqui.
23: É. Muito bonita.
25: Ela é o pivô?
3: Ela é o pivô,
25: é dela.
3: Muito, Sainz.
25: Hã?
23: Ó.
5: Gretchen.
25: Bonita, menina.
23: Muito.
25: O que mais?
23: Competente.
25: Põe mais.
23: Então vamos ver aí.
3: Vai passando, gente. Vai passando. Só ir passando.
25: Aqui, ó. O guarda-chuva.
3: Ela é modelo.
23: Ó.
3: E influenciadora.
23: Vinho branco.
3: Ela era estivadora.
25: Nossa.
3: Ela é...
0: Minha Nossa Senhora. Salve, salve.
7: É a Tia.
25: Olha. Vejam vocês. É, problema, hein? E a outra já.
23: Já
25: filho, né?
23: São três filhos. Vem a babá junto.
3: Três babás.
25: Três crianças enchendo o saco. Imagina que os três filhos encheram o saco do rapaz.
23: Precisa ficar autografando as camisas pra filho.
25: Você tem toda a razão. Vamos aplaudir.
0: Vamos aplaudir!
25: Vini. Primeira jogada boa do Vini.
23: Antes da Copa.
25: Olha. Espero que isso anime.
23: Exatamente. E só pra carimbar, Emílio, nos melhores momentos do jogador de futebol, se você pegar Ronaldinho Gaúcho lá no Barcelona, onde ele tava solteiro, foi muito bem. Melhor época do Neymar Júnior foi no Barcelona, também solteiro.
3: Exato.
23: Então, jogador solteiro traz.
3: Vai pra Espanha.
23: Vamos nessa?
3: Traz resultado.
23: E detalhe, só a hora que ele abriu o Instagram dela, deu pra perceber que o Zuzu segue, mas tudo bem. Eu já seguia de outra época.
7: É rudo.
23: Eu vou falar um negócio pra você, Morgadão.
0: Fala pra mim.
23: O bicho continua pegando.
0: Por quê, meu?
23: Porque vocês falam de uma forma aqui muito correta se a gente vai se esquecer da CPMI do INSS. Ou da CPI do Banco Master. E eu acredito que não, porque o ministro André Mendonça, do STF, se reuniu nessa sexta-feira com delegados da Polícia Federal, que comanda a Operação Sem Desconto, que investiga os descontos indevidos das mensalidades de beneficiários do INSS. O Mendonção, o André Mendonça, cuida de duas pautas, Albeta. Uma é Banco Master.
5: Sim.
23: E a outra, agora, me parece, a CPI do INSS. Vocês viram que para esse esquema, tinha o pai do Vorcaro, ele dividiu a turma em duas partes. Tinha a turma que eram os meninos, que prestavam serviços ilegais contra adversários, do Daniel Vorcaro. E tinha, Samidana, a turma foi descoberta pela Polícia Federal, que era acusada de promover intimidação e vazamento de informação a favor do banqueiro. Então, o que descobriram é que tinham duas turmas. Tinha a turma e os meninos. Uma é de hackers e a outra também cuidava de todas as ameaças.
0: Trabalho bem gerido, né?
23: Pra você ter noção, segundo as mensagens extraídas na reportagem, a turma cobrou o envio de dinheiro do Henrique do Vorcaro, que é o pai, de 800 milhões. Então, assim, é muito dinheiro que ele pagava para a turma e pagava para os meninos. Os meninos eram a parte tecnológica, os hackers, que até se infiltraram na Polícia Federal. Voltando para cá e para a investigação. A gente recebeu aqui o competente, o Viana, né? Veio aqui dar uma entrevista para a gente. Estava liderando a CPI do Banco Master. E ele trouxe a informação que ninguém... Preste atenção que agora vão vir narrativas. Ninguém do PT está assinando a CPI do Banco Master, Alberto.
5: Que coisa!
23: Por que será?
5: Por quê?
23: Por que se a turma agora dividiu,
25: Porque
23: né?
25: temos uma eleição.
0: Sim, exatamente.
5: Eles estão protelando isso aí.
25: É lógico.
5: Isso aí não...
25: A eleição é ruim pro...
23: Para qualquer político qualquer que pode político ter um envolvimento.
25: Que esteja... No comando da bagaça?
23: Sim, mas como vira uma discussão, como você está falando aqui, política, né? Ano eleitoral, o Carlos Viana, ele deu uma declaração e falou assim, pessoal, desafio algum político da esquerda, principalmente do PT, a assinar o pedido da CPMI do Master.
5: Que coisa!
23: Que coisa! Xiii. Nenhum congressista, segundo Carlos Viana, do governo federal, havia aderido ao documento até o momento da publicação. Então, a turma, vamos ver se estão reclamando, todo mundo assina e vamos ver se passa para frente de uma vez por todas. Duas coisas que a gente quer resolver no país e as pessoas esquecem. Os velhinhos e o Banco Master. Tá bom para vocês?
5: É isso aí, bichão.
23: Mas sabe que eu não fico muito empolgado, Emílio?
5: O quê?
23: Com essa cara de corno, que eu já tenho um pouquinho.
5: que isso, velho?
23: Não, porque o que vai acontecer? O que vai acontecer? É só pegar o Dias Toffoli. Só pegar o ministro Toffoli, que a gente sabe que mela o esquema. Você viu o que aconteceu com o ministro Toffoli?
5: O quê? Sim.
23: Segundo a informação, o Dias Toffoli, do Supremo Tribunal, mais um do STF, declarou nulidade de todos os atos da Lava Jato.
0: Putz! Tá tudo errado.
23: Voltou, a gente tinha a esperança.
5: Resetou o game.
23: Tá tudo zerado, Alberto.
5: Ó. Oh. Então,

0: cruzar as pernas.
1: Você já viu um saci cruzando a perna?
2: Poucas vezes.
1: O dia que você vê o saci cruzando a perna, o Brasil tá resolvido. Você sabe o que é duro?
2: O que é duro? Me fala o que,
1: sabe
2: é.
1: Eu...
3: Lá ele.
1: Não, você sabe o que eu acho pior?
2: Uh-huh.
1: Pior de tudo isso, gordão?
3: Diga.
1: Tudo bem. O Brasil é um circo.
3: A gente já
1: circo.
3: Sabe faz tempo.
1: O duro, gente, é que nós pagamos a conta.
2: Ah, sim.
1: Muito isso, alta. Isso é que é pior. O pior é que a conta vem...
3: E alta.
1: Vem na nossa.
3: É o circo de Solé.
1: É isso aí. É uma conta muito cara e a gente está sempre pagando essa conta.
2: E sem reclamar.
1: Claro.
2: Pois não é. Tem como.
3: É,
2: porque
3: o circo
2: no final,
3: de Solé que é caro.
1: O que mais?
2: Mais brocha, né? Deixa a gente brochado com o Brasil. Olha, uma pauta muito divulgada aqui, lá no passado, pelo competente... André Alba, era sobre a censura na internet.
4: Ah, sim.
2: Das plataformas. Você que é um youtuber, sim. Você que depende, né, também da monetização.
4: Sim.
2: E quando vem um ano eleitoral, a gente sabe que na época do Twitter, muitos perderam, né, seus canais, nem falar do Monark e da turma que está nos Estados Unidos. Mas agora, ano eleitoral, o governo Lula planeja um decreto para atualizar, Emílio. Atualizar o quê? Adivinha? O Marco Civil da Internet de 2016. E é um timing que eu gostaria da colocação de vocês, quando a gente fala de Big Techs, quando a gente fala do engajamento, quando a gente fala de uma campanha política. Se você quer atualizar e você está no comando do governo e pode ter benefício próprio em relação a isso, é óbvio que ele usa, né? Sempre a lei é bonita, mas subjetiva. Porque é quem posta, né? Dependendo de quem vai postar.
4: Sim.
2: Né? Se é da direita, vai ter, a gente sabe lá no passado, o que, independente de você gostar ou não, o que aconteceu com o Bolsonaro. Mesmo ele agora, ou preso, domiciliar, o cara não pode fazer nenhum post, mas agora a gente aguarda essa atualização das Big Techs também e o que, que vai acontecer. Porque é um decreto que busca... Ele fala, né, que vai usar o STF novamente, quando a gente puxa o STF, mais ligado com o governo, e aí as leis ficam só para um lado. É ou não é, Albertano?
4: Quando você tem uma investigação do Banco Master, do INSS, aí deixa para depois, porque é ano de eleição. Agora, quando é para regular a internet, que é para regular o discurso, aí vamos ver agora. Não. Então, eles pensam... É, todo ano, todo mês tem uma atualização de alguma possível regulamentação das redes sociais. E a gente viu, como você deu o exemplo lá, o Twitter, ele foi derrubado aí no meio da eleição. A eleição municipal aí, então... É, com certeza estão mexendo os pauzinhos aí e vamos ter novidade, vamos ter perfil caindo, é uma coisa assim.
2: Tem um termo que eu acho bonito, são as diretrizes da plataforma, da comunidade.
4: É.
2: Daí tem a diretriz. Aí quando você tenta falar com a comunidade, você recebe um e-mail.
4: Isso.
2: E esse e-mail demora para ter a resposta.
4: Sim.
2: Até lá, mudou a lei, mudou o jogo, você perde toda a sua possibilidade de existir na internet e ter sua voz.
1: Mas aí você já assinou.
2: Eu sei.
1: Você já assinou o agreement.
3: Já era.
1: Você assinou então, o contrato. Não vem chorar.
2: Vou chorar
1: a pitanga.
2: Vou chorar.
1: Depois que a pitanga. Você assinou o contrato.
2: Já mas era, olha só.
1: Assinou o contrato, tá.
3: É, não vale. É, infelizmente,
2: é, claro. Mas é um contrato com um jogo que a gente acha que é duvidoso. Meu,
1: mas você assina.
2: É
1: mas... só não assinar.
2: Então, porque...
1: Monta uma.
2: Eu não vou, não tenho capacidade.
1: Então
2: não nem entro mais, mas eu vou te falar um negócio.
1: Esse é que é o problema.
2: Também não
1: o
2: vou
1: problema
2: postar
1: é,
2: mais nada.
1: O problema é que você vai lá, assina o contrato. O contrato diz que é assim.
2: Certo.
1: Aí quando você não tem mais o você vai reclamar
2: vou.
1: Do contrato que você assinou?
2: Vou e vou te explicar por quê.
4: Porque
2: quando eu assinei o contrato, eu não sabia que teria lá no futuro uma carta escrita pelo dono da plataforma, que é o Mark Zuckerberg, falando que ele tinha um apontamento do governo norte-americano, onde os republicanos e democratas, ele falou ou não falou dessa carta, Alba? Zé da Manga.
4: É isso aí. Que, então, mas é isso que você está se referindo é no Instagram, né? Porque a gente está falando do YouTube, que é o Google, o Grupo Alfabeto. Mas você tem razão. Você tem várias influências aí do governo em relação ao que o próprio Mark Zuckerberg falou. Isso foi antes de muita coisa. Agora, como isso pode ser resolvido em contas derrubadas, é muito difícil você judicialmente recuperar. E tem muita gente nessa batalha aí de sair do Shadow Ban por causa do algoritmo.
1: Então, mas é porque isso aí é muito novo.
4: É.
1: Não Exato. Tem lei, não tem lei.
4: É difícil.
1: Pra isso, porque é uma coisa nova, Zuzu. É difícil.
4: É durso.com.
1: É difícil. Coisa nova, é uma coisa muito nova.
2: Não, Emílio,
1: é muito moderno.
2: Eu concordo.
1: É uma coisa muito moderna.
2: Eu sei.
1: Você que é mais velho, você não consegue entender.
4: É durso.com.
1: Quem nascer agora vai entender isso muito mais fácil.
2: Você acha?
4: Quem nascer agora não vai entender que antes era diferente. Agora é normal.
2: Mas sempre vem uma pergunta: quem que vai dar o sinalzinho de positivo? Quem que vai mandar? Se é o judiciário, se é o CPF ou se é...
1: Deixa eu falar uma coisa sensacional. Ah, que temos,
2: por favor.
1: Aqui. Já coloca imediatamente aqui, ó, porque hoje...
2: Hoje é bom.
1: Olha, é inacreditável. Tem uma novidade.
2: O quê?
1: Cadê o Rufo?
2: Rufão tá aí?
1: Tá aí. O Rufão aqui, ó. E tem o Renan. Ó o Renan aqui, ó. Oh. O Renan é um homem do marketing.
2: Sim.
1: Ó o Renan. Esse é o homem que as outras, que as montadoras brigam com ele. Esse é que é o homem, ó. E aí, Renan, beleza? Presta atenção, ó. Ó. Novidade grande, Zuzu.
2: Sabe aquele carro que você vê na rua, em todo lugar, ultimamente? Pois é. É da BYD, que acaba de assumir, preste atenção, a liderança no varejo em abrir. Uma salva de palmas aqui, uma marca histórica, vendeu para todo mundo e a gente fica muito feliz, amigo.
1: E tem também uma que é o seguinte, é o King, que é o sedã da BYD, foi o sedã mais vendido no varejo do Brasil em abril. E também passou o Corolla, que muita gente dizia. Inclusive o teu amigo.
0: Opa.
1: Lá.
0: É, falava que era impossível.
1: O seu amigão lá.
0: Essa
1: falou...
0: resistência, o lado conservador, fidelização do Corolla, já foi.
1: Boa, é isso aí. Ô Renan, por que o nosso King passou o Corolla?
5: Bom, tem vários motivos, né? Mas eu acho que o principal, eu acho que... entrou na cabeça do motivos, né? Mas eu acho que o principal, eu acho que

0: de TCO, que é o custo total de propriedade. Muito quando bom. A gente fala de custo total de propriedade, a BYD é líder nesse assunto, porque quando a gente fala de carro elétrico, a gente está falando de um consumo, por exemplo, na eletricidade, que custa até 6 vezes menos que um carro a gasolina.
1: 6 vezes menos.
0: Meu
1: menos.
0: Deus. Exatamente.
1: E então, manutenção também, né?
0: Quando a gente fala de manutenção, a gente está falando de motor elétrico. Ele tem uma infinidade a menos de peças em comparação com o motor a combustão. Então, logo, quebra menos peça, você gasta menos para fazer manutenção. Então, são diversos outros benefícios além desse. E a gente também tem a questão da revenda hoje também.
1: Uhum.
0: A gente já teve o mito da revenda, que o carro não vendia. Hoje, felizmente, a gente tem fila de espera dentro das nossas concessionárias. Então, carros que entram na BYD para serem revendidos, tem fila de espera para compra. Então, há o mito também de revenda do carro e a aceitação no pós-venda também vem subindo mês após mês. Isso tudo somado faz com que a BYD alcance o que chegou e o King agora se tornando o rei das ruas realmente.
1: É isso, né, Rufo?
2: Emílio, só para completar o que o Renan está comentando, foi feita uma pesquisa nesse último mês. Os 3 carros que tiveram menor tempo de concessionária na revenda, ou seja, o carro usado na revenda, foram BYD. BYD, o Dolphin Mini, o Dolphin Normal e o Song, com 14 dias. O quarto colocado já são 48 dias. Então, essa história toda que falavam muito, não, mas você vai comprar o carro, depois você não consegue vender, como o Renan falou, é balela. Ou seja, tem lista de espera no carro usado. E você lembra, logo no começo, que a gente não era nem BYD, a gente não estava aqui com ação. Você falou que esses chineses, e era a BYD que você se referia, iam fazer uma revolução no nosso mercado.
1: Sim.
2: Você devia ganhar um cachê da BYD e da agência Wii. A campanha que está no ar agora, exatamente Revolution, com aquela música dos Beatles.
1: Olô.
2: Que é realmente uma revolução, Emílio. O que os caras estão fazendo aqui no Brasil é fora do normal, um ponto fora da curva. Até o slogan agora mudou, não é mais Build Your Dreams, é It's Not a Car, It's a BYD, que é um conceito global da força que a marca tem. Eu mostrei para vocês aqui o

0: A BYD não é só uma montadora de carros, a gente se classifica como uma green tech, então a gente faz todas as peças, praticamente todas as peças do carro, desde chip, a própria bateria, o software, tudo que é embarcado no carro, fazemos os trens que estão rodando aqui em São Paulo, então empilhadeiras e por aí vai, painéis solares, então é todo um ecossistema que a BYD faz e que oferece toda essa tecnologia a todo consumidor. A nossa grande diferença é que a gente no Brasil, em especial, a gente não vende os carros que a gente chama de pé de boi, né?
1: Exatamente, então, é o mesmo carro mundial.
0: O mesmo carro que vende na Europa, vende no Brasil, que vende na Ásia, vende no Brasil, então, lógico, adaptado ainda para as leis brasileiras, mas entregam as mesmas coisas que os carros lá de fora. Então a gente não vê essa diferenciação, a gente consegue globalizar de uma forma única e trazer qualidade, preço acessível e performance dentro de um produto.
1: Então, mas só percebe a revolução quem trocou o carro a combustão pelo carro elétrico, né? Porque aí ele vai sentir no bolso o quanto ele economiza, o que é mais simples, você coloca o carro na tomada. É como um celular. Na verdade, o automóvel não é mais aquele automóvel, é outra coisa que você tem.
2: É uma inteligência.
1: É uma plataforma diferente que você tem para.
2: Eu desafio qualquer um, desculpa só rapidinho, Sammy, quando entrar num motorista de aplicativo e tiver um BYD, pergunto o que ele acha do carro. Sabe, a primeira coisa que esse cara fala, só fala mal da BYD quem não tem um BYD.
3: Muito bom.
2: É. Então essa repercussão que tem da marca, no começo era só boca a boca, mas agora está nas ruas, né, Zuc? Você cansa de ver.
3: Não, é impressionante.
2: O Sammy mesmo aderiu, o Sammy está com BYD agora.
4: Meu carro é um Yulon Plus. Muito bom. O único arrependimento é não ter feito antes isso, porque é uma mudança sem volta, assim. Eu acredito realmente que em 5 anos a gente só vai ter carro elétrico. Porque depois que você parte para o elétrico, você vê que é muito mais fácil, é menos custoso, você não depende dessa oscilação de preço. Assim, mesmo se você for pensar, você fica andando com combustível,
2: e
4: que é um explosivo.
2: O valor que está o combustível
4: não,
2: agora.
4: Ele não
3: está 9 conto para colocar
4: não
3: daqui a pouco.
2: E outra coisa, Emílio, que o Mr. Wong, que é o fundador da marca, sempre falou, que não existe nada de mobilidade e tecnologia se você não tiver atributos de segurança. E como a gente está no mês da segurança, né, que é o Maio Amarelo...
1: Maio Amarelo.
2: Isso que eu quero saber. A hora que você entra num carro, né, Renan? Passa alguns, primeiro, de atributos de segurança hoje que tem os carros da BYD, que eu acho que isso é legal. Quando você trabalha tecnologia para segurança, não é para guetes, não é para perfumaria, não é para estar dormindo de braço cruzado enquanto o carro está andando, né? É quando trabalha para segurança, né, Renan?
0: Exatamente. Então, o nosso lema como BYD é: a gente traz a tecnologia para avisar quando o carro pode ter um problema. Então, toda a tecnologia está disponível para evitar e para informar quando há algum problema ou quando há algum risco. Então, tudo embarcado de uma forma única, entregue dentro de um produto.
2: E segurança dinâmica, emergency braking.
1: Você vê, né? O próprio Elon Musk vai parar de fazer carro.
3: O cara se rendeu.
1: O cara vai parar de fazer carro. Você tá ligado, né? Ele falou que vai fazer robô.
3: Só foguete.
1: Só vai fazer robô e foguete.
2: Tecnologia só.
1: Ele falou, não dá para comprar. E os japoneses também falaram, para a gente chegar no calcanhar da BYD, a gente tem que trabalhar muito, né? Porque foi justamente isso. Ele acabou fazendo algo diferente, né? A BYD fez algo diferente, fazendo essa linha de montagem deles próprios, tem um navio deles. É outra.
2: Você falou uma coisa interessante.
3: Verticalização.
2: Que é exatamente isso. É você ter controle da cadeia produtiva. A BYD, ela fabrica praticamente 80% do carro. Não deve fabricar o vidro, o pneu, mas toda a parte de inteligência, a parte de software, parte do chip, a lataria, todos os gadgets de segurança são fabricados. Então, quando você tem controle da cadeia produtiva, além de você não deixar o teu cliente esperar o carro e você conseguir cumprir prazo, você tem custo mais baixo porque você tem escala. Imagina, esses caras são líderes de mercado num país que tem 1 bilhão e 700 milhões de pessoas. E os caras sabem escolher hoje. Você vê uma frota toda renovada na rua. Uhum. Tanto em Xangai, quanto em Pequim, em Zhengzhou. Frota nova. Uhum. E ninguém é bobo hoje mais. Com a rede social e com tanta informação, Lógico. O cliente sabe o que quer, né, Renan?
0: Sabe, com certeza. 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Não tem,
1: o Rufo
0: tem
1: não bobo. Sai de lá. Já está falando não mandarim? Já.
2: Tentei aprender algumas coisinhas, eu fiquei só no xie-xie e mesmo assim não entenderam, que é o muito obrigado, ni hao, que é olá, e para por aí. Viu?
1: Ó, assim também. 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
3: você vai
0: comigo?
3: Você vai gostar muito.
0: Vamos mais nós, porque
3: você vai gostar muito.
1: Tá convidado para ir para Goiânia também.
3: Se quiser ir com a gente para Goiânia. Agora vou deixar um spoiler aqui para quinta-feira que vem.
0: Tá.
3: A gente vai ter uma invasão de estúdio aqui, Sami.
4: Eita.
3: Vem um piloto de Fórmula 1 aqui, que é o Felipe Massa.
0: Legal. Boa.
3: Vem o Léo Sanches, que foi o primeiro e único comprador até agora do X Extreme, né? O 9 Extreme.
0: Que anda 500 por hora, né?
3: Não, 496,22 quilômetros. Eu andei nesse carro lá, mas eles limitaram. O chinês que estava do meu lado limitou a 180. O Léo andou bem, eu acho que o Massa também conseguiu andar bem. E vem também o Thiago Brava, um cantor aqui.
0: Opa,
3: então,
0: Brava.
3: Então vai ter uma invasão legal do seu estúdio. A gente não sabe onde vai caber tanta gente, mas vai vir essa turma toda pra cá.
0: Tá fechado.
2: Show de bola.
0: Obrigado, Rufo.
3: Valeu, eu que agradeço.
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0: 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Vamos fazer o break? Então é o break do Reginaldo.
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9: Se fosse o Virgínio Júnior, você se separaria da Virgínia ou não?
10: Sim.
11: Muito bem.
12: Depende de tantos vieses, né? De que se ele tava
11: fala muito esse animal.
12: Ou não.
13: Ele tá empolgado.
11: Ele tá empolgado demais.
12: Não sei, talvez.
11: Ele não para, né?
13: O animal tá tentando
9: Assunção. Eu tô indo até
11: você.
9: Você
11: não para, animal.
13: Animal Assunção.
9: Mas já
13: animal
9: foi.
13: Falante.
11: O animal.
9: É que...
14: É o quê?
11: Você acredita no amor, animal?
14: É o quê?
9: Eu acredito. Tem amor que é verdadeiro e tem amor que às vezes não é. Pode ser por alguma coisa, por interesse, ou por estar junto muito tempo, por filho, não sei, né?
11: Muito bem. Aí está o animal. Vamos pra Copa ou não? No lugar do fuzil?
14: Eu tô
9: Eu tô alongando aqui, vamos ver. Se for, vai. Se não for, também tudo bem também. Eu tô na pré-lista. Vamos ver o que vai acontecer.
11: É isso aí, tá na lista. Na pré-lista. Aí está o animal. Por falar em amor, olha quem nós temos aqui ao lado. Para falar pra gente se o amor realmente existe.
0: A nossa
11: querida. Você sabe que existe uma frase que diz o seguinte: que o amor. O amor. Presta atenção.
0: Saudade que eu tava de vocês.
11: O amor é uma névoa que acaba com a primeira luz da realidade.
6: Meu Deus do céu.
13: Profundo, hein?
0: Boa,
13: hein?
0: Meu Deus.
11: Então, forte. Então, imagine aquela névoa da manhã.
6: Certo.
11: Que você olha e vê aquela névoa, aquilo é o amor. A primeira luz queima esta névoa.
6: 6:12
0: Acabou.
11: Realidade. Porque diz que a vida de casado.
0: Ai, meu Deus.
11: É simplesmente arroz, feijão e boletos.
0: Boa. Ah, isso é verdade.
6: Bonito
11: é
6: demais.
11: Isso.
0: É, uai.
11: E a nossa querida Daniela Freixo está lançando Família, um lugar seguro.
0: Dan, dan, dan.
11: Principalmente nesse momento, eu até busquei aqui, porque é impressionante os números do IBGEX. Tá aqui, olha só. Colapso no amor, Brasil atinge recorde histórico de solteiros.
0: Olha só.
11: Sim, pela primeira vez da história, quase metade da população brasileira está solteira. O fenômeno já levanta uma pergunta incômoda. O amor morreu ou foi substituído?
6: Interrogação.
0: É. Nossa, Emílio, você tá muito...
6: Aqui, IBGE.
0: Não é?
11: Tá aqui, ó. E o seu livro?
0: Não é lindo? Gente, eu escrevi um livro, foi tão rápido.
11: Ó.
0: E esse livro eu diria que é uma semente de esperança.
11: É.
0: Para a família, para o amor. Eu acredito no amor, mas obviamente o amor não é um espaço fácil, né? Ele acontece dentro de um espaço de convivência. Com frustração, com a expectativa que a gente não está no centro, não vai ser do nosso jeito. E é uma decisão, né, Emílio? Então, a hora que a gente vira o arroz, o feijão e os boletos, a gente começa a ter a oportunidade de aprender a amar o outro. E aí é sobre partilhar a vida, sobre não estar mais sozinho. Então, eu acredito. E acredito na família como essa base da sociedade. A gente precisa resgatar as nossas relações. Mas o mais difícil é que a gente sempre quer que o outro mude primeiro e seja do jeito que a gente quer, para daí então a gente fazer a nossa parte.
6: Aí
0: então,
6: sim, aí eu prefiro também.
0: Não é? Muito mais confortável.
6: Lógico.
0: Então, este livro, ele é uma lupa para dentro, para a gente se responsabilizar por como nós estamos, ou de que jeito nós estamos colaborando, para que tipo de dinâmica dentro das nossas famílias.
11: Muito bem.
6: Bonito.
11: Então é um livro, é um livro para quem quer dividir a vida. A gente tem que dividir com alguém, né? Sim. E a princípio, se você dividir com alguém, é uma família. Não
0: sim,
11: é isso?
0: Sim. E com os filhos, né? Eu acho que a gente tem... Vocês adoram, né? Vamos lá descer a ladeira com os meninos e tal, mas aí a gente se afasta. E ao mesmo tempo, como é que a gente pode ser firme e se tornar também um lugar seguro para que a gente possa ter uma voz forte na vida deles, né? Então, o perdão é muito importante. Vocês ficam sempre me zoando, né? Tipo, ah, vai, desce
6: não,
0: moleque
6: imagina.
0: Lá e tal.
11: Do quê? Do...
0: Ah, disso, de... A gente se frustra muito dentro das nossas casas, mas... Que oportunidade!
6: O Daniel
0: é
6: já começou a chorar.
0: Mas é
6: o Daniel tá
0: Dani
6: frouxo.
9: O Dani frouxo vai ter um
11: ele
9: tapa
11: é frouxo.
6: É o Dani frouxo.
9: Dani
0: mas
9: frouxo
0: que oportunidade!
6: Dani Freixo e Dani frouxo. Eu sou um frouxo, doutora.
0: O
11: que é frouxo?
0: Ah,
6: ele fez um trocadilho, mas faz sentido o que ele tá falando. E o que você disse também pontuou. Uma hora você tem um relacionamento novo, você tá mais pimpão, você tem mais testosterona, você viaja pra Mônaco sem vontade e vai pra lá. Mas quando você tá no dia a dia, você trabalha com uma coisa que chama-se culpa silenciosa.
0: Como que é isso?
6: Está no seu livro. Você faz as coisas...
0: Ah, você leu já tão rápido?
6: Eu dei uma abismada.
0: Não, é que a culpa não é um lugar para a gente permanecer. Porque a culpa, no fim do dia, ela traz uma lógica de orgulho ainda. Porque é sobre quem eu deveria ser, o que eu não deveria ter feito. Mas isso nos retira da oportunidade. Então, você vai fazer o que com isso? Entendeu?
6: Mas você não acha que as relações são baseadas também nesse lugar?
0: Da culpa?
6: Mãe,
0: ai,
6: filho.
0: Não acho. Então, é um desperdício. Porque é sobre A gente se vê tão poderoso e tão potente que a gente acha que a gente tem a força de fazer dar certo e é meu mérito, e se der errado é minha culpa.
11: A gente faz um cálculo errado.
0: Quando o outro tem a responsabilidade dele.
11: A gente faz um cálculo errado da vida.
0: Não, meu Deus.
11: A vida que a gente faz é muito errado. E outro dia eu estava em minha residência e vejam vocês como a vida é insignificante, o tempo que a gente está aqui. Porque para a gente é eterno, mas dura muito pouco. Eu plantei, quando eu me mudei, eu plantei um flamboyant.
6: Certo.
11: E esse flamboyant, agora ele está bonito.
13: Oh, bonitão.
11: Ele está adulto.
0: Quanto tempo atrás?
11: Há 35 anos.
0: Olha só.
11: Eu plantei esse flamboyant. E aí eu estava olhando o flamboyant, estava lá bonito.
6: Cheio.
11: Flores vermelhas e não sei o que. Eu falei, olha só o meu flamboyant. Quando eu plantei o meu flamboyant, faz 35 anos. Aí eu calculei a minha idade e eu falei, se eu plantar outro flamboyant, eu não vou vê-lo adulto e bonito florido. Eu falei, só deu para eu plantar um flamboyant na minha vida. E eu acho que aquele espaço é meu.
6: Sim.
11: Que eu comprei aquela casa e ela é minha. É minha coisíssima flamboyant. Aquele flamboyant vai viver 100, 150 que anos ali. Mais. E eu só consegui plantar
0: um
11: flamboyant. Aí eu falei, olha, preciso aproveitar mais a vida. Porque
6: vendeu o flamboyant.
11: Vou cortar o flamboyant. Eu vou destruir o flamboyant.
13: Chutou o flamboyant.
11: Vai durar mais do que eu, não.
6: Tomou um iscão e falou,
11: falei, olha,
6: agora.
11: Corta esse flamboyant, seu Zé.
6: Liga o
11: tira
6: som.
11: Essa merda daí, porque isso aí tá mostrando o quanto insignificante.
6: O cara pega uma gripe
0: mas
6: e já
0: pensa,
6: tem
0: que você deixou o flamboyant.
11: Eu sei, mas é incrível. Por isso, por isso que a gente tem que fazer alguma coisa positiva na vida. A gente não pode ficar aqui
13: o mais rápido possível.
11: Só bobagem. Exato. Só bobagem. Sim. A vida é feita de
0: e os nossos filhos.
6: Seja,
0: E os nossos filhos são o maior legado de todos, Gueré.
6: Lógico que não.
0: Mas não é fácil, porque o flamboyant, você botou lá, vai virar um flamboyant, tá tudo bem com ele, entendeu?
11: Sim, mas...
0: E os nossos filhos...
11: Mas eu não consigo ver dois flamboyants.
0: Exato. Mas você consegue deixar o flamboyant pra alguém. É muito breve.
11: Pra você ver o que é breve a vida. Então aproveite a sua vida. Doutora, eu quero agradecer muito a sua participação. Eu vou indicar, qualquer dia você volta aqui, pra gente tocar mais nesse assunto.
0: Sim.
11: Porque hoje ela veio especialmente para lançar o Família Um Lugar Seguro. Tá aqui, ó.
0: Então hoje eu vou estar na Livraria da Vila, lá no Shopping Eldorado.
6: Chique.
0: Lançando esse livro. Eu tô muito agradecida, primeiro a Deus, a vocês. Eu fico emocionada porque passa um filme na cabeça.
6: Da hora.
0: Eu cozinhando, assistindo vocês tanto tempo. E poder estar aqui é uma honra para mim. Poder trazer mais um filho, né?
6: Boa,
0: que é o livro.
6: Sim.
0: É, assim, muita felicidade. Que seja uma semente potente no coração de vocês.
11: Boa. A doutora tá lá nos canais dela.
0: Sim.
11: No YouTube, Daniela com dois L's Freixo, @DanielaCom2LsFreixo. Para você poder segui-la, você entra aí no Instagram.
6: Show.
0: Fechou.
11: Obrigado, viu?
0: Eu que agradeço.
11: Hoje.
6: Família é um lugar
11: hoje, que horas? 19 horas
0: lá no Shopping Eldorado.
11: Vai ter vinho para todo mundo ou é aquela miguelagem?
0: Eu acho que vai ser miguelagem.
6: Mas tem a praça de alimentação do lado.
0: Tem,
6: você vai lá.
11: Tem que ter vinho para todo mundo.
6: O Sami vai levar.
11: Você leva?
0: Obrigada, querido.
6: É um livro para família, mas não precisa levar os filhos para ficar enchendo o saco lá.
10: Já deixa o filho em casa.
11: Você sabe que eu estava... As pessoas estavam falando agora e eu lembrei de uma máxima judaica.
10: Sério?
11: Que existe só... Você pode mentir para dois momentos na sua vida.
6: Certo.
11: Sabe como é que você pode mentir?
6: Como? Não.
11: Primeiro, para salvar uma vida.
0: Uhum.
11: E segundo, por um amor verdadeiro.
6: Opa.
11: Você pode mentir à vontade. Deus deixa você mentir nessas duas ocasiões. Então, pelo seu amor.
6: Boa.
11: E para salvar uma vida... Você pode mentir à vontade.
6: Boa. Tá na Bíblia, né?
11: Tá na Bíblia.
6: Tiram pro velho Isaac.
11: Ó, doutora, muito bacana. Daniela Freixo conversou com a gente. É a nossa doutora. Doutora dos loucos. Aqui da Jovem.
6: Dos dodóis.
11: É isso aí. Obrigado, doutora.
0: Tchau, obrigado.
11: Por falar em doutor, vamos. Ontem você foi destruído aqui.
14: O que aconteceu ontem?
6: A maior promoção que
11: quem que veio aqui?
14: Você. Ele é Manolinho. É monstrão.
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1: Dor. Vamos falar de dor. Fibromialgia. As pessoas sofrem muito também.

0: comissão especial em 26 de maio e levada ao plenário da Câmara no dia 27. A Fiesp e as outras entidades seguem defendendo um prazo de transição longo e também compensações tributárias. Olha, esse ministro deve estar de brincadeira. Eu não sei se ele já teve algum negócio, mas eu suspeito que se ele teve, não foi varejo, não foi serviço e muito menos próspero.
1: Boa, Sami.
0: O setor de serviços emprega 70%, né, da economia, setor de serviços. O varejo trabalha com uma margem curta, de 2% a 5%.
1: Certo.
0: Só a escala 6x1 vai dar um aumento no custo da mão de obra de 10% para cima. Vai ter setor que não vai aguentar. Não aguentar significa ou quebrar, ou ir para a informalidade, e de forma geral todos vão subir o preço. Ou seja, vai virar inflação.
1: Ou também, e demissão, Samuel. Eu estava pensando outro dia. O cara não pode baixar o salário de quem já foi elevado. O cara manda embora o salário maior e contrata dois.
0: Isso quando não é um trabalho que tem piso da categoria. Porque às vezes tem o piso da categoria e você não pode fazer isso. Aí tem esse problema.
1: Não, mas quem vai aumentando sempre o salário. Aí ele manda o mais antigo e pega com o piso depois.
0: Só que agora, por exemplo, o piso que trabalhava 6x1 vai ser o mesmo piso para o 5x2.
2: Nossa, não tem possibilidade disso aí passar. Isso aí vai quebrar.
0: Vai passar. Não, não tem possibilidade de não passar.
1: Vai passar.
2: Não é possível.
0: Não,
2: vai.
0: Não, ninguém tem coragem. São pouquíssimos que
3: se... populismo.
0: É populismo. Ninguém tem coragem, mas se você tem uma ideia, a CLT que ele cita é de 40.
3: Mas devia passar mesmo. Tem que passar.
2: Mas
3: tem que passar, passa.
2: Pra sentir o sabor.
3: Passa.
0: Não,
3: mas
2: sabor.
3: Mas vai o quê? O que vai? O que vai mudar na vida?
0: Vai mudar que o país vai ficar pior. Vai ter
3: mais. Mas quanto tempo o Brasil vai pra trás?
0: Não, mas vai mais.
3: É mais uma. Então,
0: mais uma. A CLT, Emília, é de 43. O 13º é de 62. E o ministro ignora...
3: Mas é benefício.
0: Então, mas
3: deixa eu te falar uma coisa, Sami. Ninguém quer perder benefício.
0: Não,
3: o ser humano, você não quer perder, eu não quero perder. O trabalhador também não quer perder. Eles não querem perder benefício.
0: Eu sei,
3: O legislador não vai mexer no benefício do cara que tem o benefício.
0: Ele está aumentando o benefício.
3: Sim, mas ele não vai mexer em benefício. Esquece isso.
0: Mas há produtividade.
3: Porque o cara quer voto. Eu não entendo por que fica essa briga eterna.
0: Briga, porque vai ter empresa que vai ser fechada.
3: Eu sei, mas daí? O mercado vai se adaptar.
0: Não,
3: o mercado não se adapta a tudo?
0: Sim, mas Cuba se adaptou. É uma desgraça total. Venezuela também.
3: A gente está indo para esse caminho.
0: Eu sei, mas é uma escolha que cabe à mídia, cabe às pessoas.
3: Não,
0: que...
3: não cabe nada.
0: Não, você acha
3: cabe, que... cabe a quem tem a caneta.
2: É voto, bichão.
3: Então, é voto.
0: Mas
3: é
0: muitas vezes
3: o mundo hoje
0: não entende que isso vai ter um custo alto, inclusive.
2: Mas ele entende a palavra benefício, Sami. Pra ele basta, velho. Não tem tempo nem de parar pra ficar vendo isso, não. Se é bom ou não, velho.
4: Acho que é uma sensação de benefício, né?
0: Não é óbvio, benefício.
4: É uma sensação de benefício.
0: Vamos criar o 14º, 15º salário, 20 salários. Você divide o custo anual por quanto você quiser. Agora,
3: eu acho que devia ser o seguinte:
0: um dia de trabalho.
3: Não, não. Você acerta.
4: O patrão.
3: O patrão.
4: Isso, é isso aí.
3: Acabou.
4: Mas assim nos Estados Unidos.
3: Defende. Acabou.
0: Partes livres.
3: Aí tem a lei. Aí tem a lei, tem o legislador,
4: o governo.
3: Aí é outra história.
0: Agora, a produtividade brasileira está estagnada há décadas. Você fala muito do salário médio do Brasil.
4: Per capita.
0: Mas um brasileiro produz em cerca de 20 dólares por hora. O americano, 72 dólares por hora.
3: Olô.
0: Enquanto a gente não resolver esse BO, não tem.
3: Quatro vezes menos.
0: Não tem como. Isso não adianta. Você pode fazer lei, você pode fazer chilique na Paulista, fazer o que você quiser. Não tem como. Se não aumentar a produtividade, e produtividade não é esforço, é eficiência, você gerar mais dinheiro, não tem como. E sabe o que as empresas vão ficar fazendo?
3: Como?
0: Vão parar de investir.
3: Tem que fazer igual a China.
0: Eu não sei como que é. Porque você viu, lembra que eu falei, né? Eles vão primeiro votar um negócio geral. E as regras com detalhes vai vir via projeto de lei depois. Então você vai parar, porque ninguém é louco de fazer um planejamento. Você não sabe quantas coisas podem vir na sua toba. Outra questão, eu falei essa semana do grupo

0: Toque. O grupo Toque, que é o dono da Toque Stock dono da Mob, entrou em recuperação judicial. Mas olha só, o juiz Henrique Inoue, da terceira vara de falências e recuperações judiciais de São Paulo, ele concedeu ontem uma proteção parcial ao grupo. Ele falou assim, ó, vocês têm 60 dias de suspiro das cobranças contra os credores. Só que a empresa tinha solicitado 180 dias. Aí eu gostei muito que ele descreveu os documentos entregues. Falou, nunca vi algo tão... Não, ele falou, estão de forma incompleta e desordenada. Por isso, 60 dias. Tem um outro BO que é com a fintech SRM Bank. Eles teriam bloqueado 77 milhões em recebíveis de cartão de crédito do grupo, só que o grupo tem uma dívida só de 1,3. O grupo também trocou lá a presidência, trocou lá os diretores, os fundadores saíram da direção e foram para o conselho. É duro, aí você fala, o que implica isso, Emília? Implica que um grupo desse tamanho não está vendendo, é mais gente desempregada, as pessoas estão endividadas, a gente tem metade da população adulta brasileira inadimplente, e com isso você vai asfixiando a economia.
1: Sim. Muito bem. É isso, professor.
2: Aula do teacher hoje, hein?
1: Muito bem. O professor tá bravo hoje.
3: Ele tá asfixiando.
1: E aí reclamaram aqui. Você sabe que a nossa audiência é muito...
2: Só bucha, Emílio.
1: O cara reclamando falou que na Bíblia...
3: Certo. Falou,
1: não, Emílio, você está errado, porque na Bíblia não se fala de mentira. É uma anta.
2: O cara que falou isso?
1: Porque nós somos na Talmud.
2: Ah, sim.
1: Explica o que é a Talmud.
2: Talmud é o livro mais sagrado que é a Torá para os judeus.
1: Exatamente.
0: É o Velho Testamento.
1: Então, fala o seguinte. No judaísmo, existe um princípio muito forte chamado Pirhuat Nefesh.
0: O quê?
1: Pirhuat Nefesh.
0: Achei que era francês.
1: Não, não. Isso aqui é... É que eu não sei falar muito bem. Eu não sei falar bem o hebraico.
0: O Dani fala.
2: Pirhuat Nefesh.
1: Pirhuat Nefesh, que é o quê? Picuinho. Salvar uma vida humana tem prioridade sobre quase todos os outros mandamentos. Sim. Então, sua besta, você vai salvar alguém, você não precisa olhar os 10 mandamentos. Olha que coisa bacana. Salvar. Olha a sabedoria judaica. Então, mentir para proteger alguém de morte, perseguição ou dano grave costuma ser considerado permitido por Deus e até obrigatório em certos casos. Olha que bacana. O exemplo clássico é o seguinte, você esconder alguém de assassinato e negar que ela esteja aí.
2: Perfeito.
1: Por exemplo, vão matar alguém, o cara está lá escondido, você vai falar, não, eu não vou mentir, está lá, pode matar à vontade. Tá lá. Sua besta.
2: Boa.
1: Como tem gente tonta no mundo,
2: a gente
1: né?
2: Fala. Se for ele, a gente aguenta.
1: Aí ele fala mentir por amor. Ele fala a tradição judaica também admite em situações de Shalom Bait.
2: Shalom Bait, que é da casa, né? Paz falei, no lar.
1: Falei bonito, hein?
2: Falou?
1: Shalom Bait. Preste atenção.
2: Bait é casa.
1: É, paz no lar. Preservação da harmonia, da dignidade humana. O Talmud traz discussões dizendo que em alguns casos pode-se alterar a verdade para evitar humilhação, conflito desnecessário ou sofrimento emocional.
2: Oh. Sensacional.
1: Então, meu amigo...
2: Como chama o ouvinte?
1: O ouvinte é uma besta.
2: Ouvinte, vai lá, Isaac e Rebeca. E vê o que a Rebeca mentiu para o Isaac, que era cego.
1: Aí ele acha que... Ai, mentiu é feio. Vai lá. Muito bem. Dito isso, pode chamar... Ó, esses caras são demais. Eita. Solte a vinheta, por favor.
4: Aê. Programa de hoje, uma dupla bem familiar. Eita.

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1: É a pai e filha do duo rock do aqui rock. Na programação.
2: Duo
1: rock. Olha, duo muito rock. Legal. Eu já vou indicar o canal deles no Instagram e no TikTok. É @paifilhadorock. Eu vi vocês lá e fiquei encantado, porque essa menina canta muito. E eu achei muito legal isso que vocês fizeram, porque você vai ouvir música dos anos 70... dos anos 70, dos anos 80, cantado por essa menina linda. Como é que surgiu aí? Como é que começou a história dessa dupla aí?
3: Obrigado, Emir. Primeiramente, prazer estar aqui com vocês. A gente fica lisonjeado. A gente nem sabia que estava à altura de estar aqui ao seu lado.
1: Imagina, tá? É muito bom o que vocês fazem.
3: É, muito bacana. Começou assim, a Emily canta comigo. A Emily é meu carrapatinho, né? Tá comigo desde sempre. E ela canta desde pequenininha. E um belo dia eu estava lá no estúdio dando uma conferida nos instrumentos e perguntei para ela se ela estava tocando uma música do Legião Urbana, aquela

0: só esse trechinho.
1: Olha só que bacana.
0: E a gente postou esse trechinho. E a galera começou a comentar e começou a pedir outras músicas. E a gente foi no embalo dos seguidores. A gente não programou nada. Foi tudo muito orgânico.
1: A primeira foi essa Legião Urbana.
0: A primeira foi essa.
1: E Legião Urbana, pô, já não existe há muito tempo. Como é que você descobriu a Legião Urbana?
2: Bom, eu ouço essas músicas desde quando eu sou pequenininha, que é o estilo de música que meu pai gostava. Aí eu peguei pra mim também.
1: Entendi. Você é músico?
0: Sou músico. Sou músico.
1: Você toca
0: não profissionalmente, né?
1: Tá.
0: Eu costumo falar isso. Eu sou músico autodidata, já toquei em várias bandas, já fiz baile aí no Brasil inteiro, mas não vivo de música. Não vivo de música. A gente começou, como eu te falei, foi uma brincadeira que deu certo.
1: E no canal deles, né? Nesse canal do YouTube lá do Pai e Filha. Você também tem um equipamento ali, põe o Losing My Religion lá. A gente separou algumas coisinhas. Olha só que bacana. Você gosta, gordão?
3: É, do rock,
4: rock pauleira.

0: Muito bom, muito bacana. Pô, muito legal. Maravilhoso. Muito legal. Gostou,
1: Gordão? Maravilhoso.
0: Pode seguir eles lá. Sigam lá, pai e filha do rock. E aí, professor Samidana, você que é um músico.
2: Pianista.
3: Sou um amador, mas é pianista. Mas entendo muito pouco de rock.
0: Você não gosta de rock?
3: Não, não é que eu não gosto, não entendo.
4: Ele gosta de João Gilberto.
1: Ele gosta do João Gilberto.
0: De bossa nova, né?
3: Eu gosto de jazz, de música.
0: Bossa nova vocês fazem ou não?
4: Não,
0: né?
4: Só rock.
0: É só música boa.
3: Dura. É. Mas eu queria saber se você... Eu vi que vocês têm coisas brasileiras, né? Tem Raul Seixas.
0: Sim, sim.
3: E tem coisas até Michael Jackson.
0: Sim.
3: Legal. Assim, o que faz mais sucesso? As pessoas ficam pedindo coisas?
5: Cara, fica pedindo. A gente está, assim, hoje com uma lista de pedidos gigantesca. E tentando agradar todo mundo, tentando atender os pedidos, né? Mas é complicado. Mas assim, rolou algumas homenagens que foi de acordo com alguns seguidores ilustres, né? Por exemplo, The Fevers começou a seguir.
0: O Fevers é seguidor?
5: O
0: Fevers é uma bandaça, né?
5: Renato e seus Blue Caps,
0: Renato,
5: né?
0: E seus Blue Caps também, são bandas clássicas.
5: Então, assim, teve algumas canções que nós homenageamos, né? Outros artistas...
0: O que vocês fizeram dos
5: Cara,
0: Fevers?
5: Foi Mar de Rosas. Você não sabe.
2: Maravilhoso.
5: Foi muito legal.
0: Que é uma versão, né?
5: É uma versão. Eles têm várias versões, né? Maravilhosas, né?
0: E quem mais é seguidor famoso lá?
5: Eu não sei se segue a gente, mas assim, já mandou vídeo pra gente agradecendo o Zé Henrique, da banda Yahoo.
0: Sim.
5: Né, o Yahoo. Beto Luke, vocal. É o Silvinho Blau Blau.
0: Ursinho Blau Blau. Vocês têm o Ursinho Blau Blau? Dá pra fazer aqui ao vivo?
5: Não, o Ursinho Blau Blau não.
0: Vocês fizeram, não tem?
5: Nós fizemos.
0: Tem um vídeo. Ah, tem uma muito boa. Qual que é essa? Ah, o Ursinho Blau Blau. Põe aí. Dá um gaizinho aí, ó. Ó, olha lá, ó. E ela vai com o ursinho, ó.
5: E ele bate a palminha ali no tempo da música.

0: Silvinho Blau Blau.
1: Silvinho Blau Blau.
0: Muito bom. Beijo,
2: Silvinho,
0: é muito bom.
2: Silvinho, Silvinho,
0: ó,
2: querido.
0: Eles vão estar dia 21 no Encontro dos Fuzileiros Navais.
1: Porra.
0: No dia 3 de julho no Fala Comigo Podcast em Belo Horizonte, agosto. Data definindo Harley Grill em Uberlândia, dia 14. Vocês fazem show também.
1: Uberlândia.
0: Dia 14 de novembro, Festa Ploc em São Mateus, Espírito Santo, comemorando 10 anos do Summer Rock Festival. E se você quiser esta dupla, temos informações e contratações. Pai e Filha Duo Rock. Arroba Pai e Filha Duo Rock.
2: É isso aí.
0: Pô, muito
2: e,
0: legal.
2: E quebrando o protocolo, Emílio. O dono do Summer Rock Festival, é o Antero, lá de Espírito Santo, é seu fã.
0: Ah, é?
2: É seu fã.
0: Oh.
2: E ele falou, fala pro Emílio que eu mandei um beijo pra ele, carinhoso.
0: Boa, um abraço também. Muito obrigado aí.
3: Posso
0: pro
3: fazer
0: pessoal
3: uma...
0: do Sama.
3: Pois
0: é, Gordão.
3: Eu queria saber dela, o que dá mais prazer dela cantar? Qual é a música que ela fala, puta, essa aqui eu gosto de cantar em qualquer situação. Mesmo se falar assim, ó, não vamos pôr na playlist hoje não. O pai fala, não, hoje eu vou cantar. Não, eu quero cantar essa. Qual que você mais gosta?
4: Bom, eu não tenho uma música favorita, não. A gente canta muitas.
3: Sim.
4: E eu gosto de todas.
3: Todas?
4: Todas, todas mesmo.
2: Mas ela gosta bastante da do Rod Stewart. Inglês é com ela. Se eu não sei falar nem o nome da música.
0: Qual é? Dá pra fazer? Qual do Rod Stewart?
4: É I Don't Wanna Talk About
1: It. Ixi, eu vou chorar se tocar.
5: É famosa.
1: Essa é maravilhosa.
0: Vamos lá, Rod Stewart agora.
2: Vamos no refrão?
0: Você que manda. Você que manda.

0: coisa linda.
1: Quem sabe faz ao vivo, galera.
0: É emocionante.
2: É, muito bom. Que mais?
0: Tamo gostando.
2: Tá bom demais, tá maluco. Vamos fazer, ó, aqui, ó. Pai e filha do rock.
3: Essa aqui é bacana, ó.
4: No New Year's Day.
0: Opa, ó.

0: tchan-tchan-tchan.
1: Que demais. Que demais.
0: Olha que show de bacana, hein? No Instagram, no TikTok, pai e filha duo rock.
1: Boa.
0: Tem uma muito boa, que é uma música que, porra, todo mundo adora, que você cantando ficou muito bom, que é do Rich. Menina Veneno tem aí. Do, porque eles fazem lá, tem toda a base. Você faz todo o playback, já pelo tom dela.
2: É um backing track. Eu tiro o tom da Emily, aí monto o backing track, eu tenho um home studio, monto o backing track, crio alguns arranjos de guitarra para ficar não tão diferente, mas assim, com a cara do projeto. E a gente faz. Então, assim, eu faço guitarra nessa.
0: Olha esse Menina Veneno aí pra matar a saudade, hein? Você que tá velhinho agora. Ó.

0: Muito bom, muito bom, muito, muito bom.
1: É legal a referência, né? Porque você acabou pegando muitas músicas, né, que seu pai sabe tocar. E as músicas da atualidade de rock, você também já colocou pro teu pai? BTS. E o que você gosta?
2: Ah, algumas da atualidade. O rock, eu não gosto muito do rock atual.
1: Certo.
2: Mas eu também gosto de outras coisas. Eu Por gosto exemplo. Mais de pop também. Eu sou muito fã do Bruno Mars.
1: Bom.
2: É... Do BTS, banda de K-pop.
3: Minha mãe também é.
1: A mãe do Morgado é louca.
3: Minha mãe é doida. Morgado,
1: e música autoral, vocês têm também pra fazer show? Vocês não, vocês fazem os covers, né? Que é sucesso. É. Muito bom.
4: Inclusive, muitos seguidores que são compositores do Brasil, eles fazem contato direto e perguntam, fiz uma música legal pra vocês gravarem.
1: Ah.
4: Mas assim, a gente não tem essa intenção de gravar um disco autoral. A gente tem intenção mesmo de fazer essas músicas retrô, que são muito bacanas, né? Que nunca foram esquecidas, né?
0: Sim. E o mundo tá num momento meio nostálgico, né? A gente tá buscando no passado algumas Sim. coisas pra... Né? Tá meio...
1: Sim.
0: Né? Então as pessoas estão gostando mesmo
1: Sim,
0: de...
1: faz sucesso.
0: Flashback dessa coisa.
5: Eu queria perguntar pra Emily e seus amigos, suas amigas na escola, porque eles têm o mesmo gosto? Você apresenta essas músicas pra ele ou eles também conhecem? Como é que é essa
2: Eu
5: interação?
2: Apresento. Eu tenho... alguns amigos que são fãs de rock dos anos 80, 90 e alguns não. Mas isso não interfere na amizade, não.
0: É. Ah, tá vendo só, gordão?
3: Tô. É. Ó, lá do gordo Triângulo não fala Mineiro, lá, fi.
0: Vocês são de Minas, né?
3: É, oi.
4: Somos Sim. de Araguari, inclusive.
3: Um Triângulo.
4: Pra Bala todo demais. Mundo aí de Araguari, Minas Gerais, Triângulo Mineiro.
3: É isso aí.
4: É a terceira cidade com B, né, que o pessoal fala, que
3: a
4: é
3: Bela.
4: Beraba, Berlândia e a Bela Araguari, que mora no nosso coração.
0: Boa.
3: Bom demais aí. Boa.
0: Que mais que você tem aí pra fazer ao vivo aqui pra gente?
3: Ó, é isso aí, galera. Aí...
1: Repertório aí não para.
0: Não, o cara tem um repertório.
1: É impressionante.
0: Entra no... Quantas músicas vocês têm no... Lá, só no YouTube, lá no...
4: Deve ter mais de 80 vídeos gravados.
0: Mais de 80 vídeos.
4: É, embora hoje, eu confesso que eu não tô tocando todas as músicas, porque muitas vezes a gente grava alguma música e já prepara pro próximo conteúdo. Ah, semana que vem vamos fazer música tal. E tem os ensaios da banda, que a gente montou uma banda agora para atender os contratantes que estão fazendo contato. Então a gente fechou.
0: Ah, você faz show com banda.
4: Exato, Isso. começamos agora.
0: Ah,
4: começamos
0: entendi.
4: Agora.
0: Essa aqui de 21 de junho já vai ter banda.
4: Já vai ter banda.
0: Com o Encontro dos Fuzileiros Naval. Onde vai ser o Encontro dos
4: Vai
0: Fuzileiros?
4: Ser em Alexânia, Goiás.
0: Em Goiás. Aí dia 3 de julho. No aí é um podcast. Aí é um podcast. Aí depois no Halle Grill, Uberlândia, e depois lá na festa Plock do Sama que gosta de mim lá.
4: Exato.
0: Sama Rock Festival.
4: É, lá do Antero. Inclusive
0: Quem que vai tocar lá no cara, Festa Plock é flashback, né?
4: Exato. É a maior festa dos anos 80 que ocorre no Brasil.
1: Eu já fui aqui em São Paulo e é sensacional.
4: Pois é, e assim, a gente ficou assim, foi surreal esse convite, porque só a gente de pequenininho lá. Silvinho Blau Blau, Zé Henrique do Yahoo, Hanoi Hanoi, As Paquitas, Trem da Alegria, Nenhum de Nós. Vai estar tudo lá, essa galera.
0: Olha
4: Doutor
0: que bacana.
4: Silvana.
0: Dia 14 de novembro, em São Mateus, no Espírito Santo.
4: Santo. É.
0: E vocês também vão estar
4: e
0: lá.
4: Nós estaremos
0: e o que,
4: lá.
0: Que você prepara nessa...
1: repertório?
4: É, lá a gente vai fazer, a pedido do contratante, a gente vai fazer... É, Kid de Abelha.
0: Banda, tem, dá pra fazer
4: banda
0: aí?
4: Banda Metrô, aqui? Não.
0: Não dá?
4: Não, essa a gente não preparou. Banda Metrô, Banda Grafite, Kid de Abelha, né? E Sempre Livre.
0: Puta merda, olha só. Mas aí você foi no fundo do baú mesmo.
4: A gente
0: mesmo,
4: vai preparar esse material. Porque tá longe ainda a festa, a gente ainda vai preparar esse material.
0: É, porque Sempre Livre. Tem que fazer um break, Dedê? Eu vou fazer um break. Ó, enquanto a gente vai fazer um break, vá conferir esta dupla aqui no Instagram e no TikTok. Pai e filha do rock. É muito bacana ver uma família fazendo isso, com essa menina com tanta graça e tão bem feitinho como eles fazem. Entra lá, pai e filha do rock. Eu vou fazer o break para rede de rádio em todo o Brasil. Vai lá, Reginaldo.
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5: Para com um figurino, fala, vamos fazer esse figurino. Então, assim, figurino é uma história até engraçada da criação de figurino que a gente pode contar.
6: Claro. É bem produzido, né? Nos vídeos, cada
7: bem feito,
6: música.
7: É muito bem feito.
5: E assim, é muito engraçado, porque o figurino ele é muito improvisado mesmo. No vídeo a gente vê assim tudo bonitinho. Mas na verdade, às vezes, ali tá uma fita atrás segurando alguma coisa.
8: Tal.
7: Tem como a televisão, é tudo de tudo. Mentira aqui
5: é,
7: também.
5: Não.
6: Esse óculos do Sam não sabe.
5: Não, nada disso. Mas então, quando começou a dar certo, então a Emily que bateu o martelo, falou, não, eu quero fazer. Então a gente decidiu isso, que se monetizasse, tudo que entrasse de parte financeira seria dela. Inclusive, ela
7: tá como você é trouxa, não?
5: Tá guardando dinheirinho.
6: Mas você não paga nada, teu pai. Não dá nem um salário pro velho, meu.
7: Ele não sabe. Ele bolou.
9: Quando for pra casa de repouso,
6: vai. O Macaulay Culkin começou assim.
7: Você não sabe o que você tá criando, hein?
9: Vai tocar lá no retiro do.
6: Vai meter no retiro dos artistas.
9: Você vai lembrar disso.
5: É isso.
7: Não, a gente percebe que vocês fazem aquilo que a gente sempre comenta aqui, que comunicação, né, isso que a gente tem é do coração, né? E a gente percebe que tem, porra, que tem ali no, assistindo o seu vídeo, tem coisas de verdade. Ele não é uma coisa fake, entendeu? Não. É muito legal, parabéns.
5: Obrigado.
7: O que vocês vão preparar mais alguma coisa ao vivo aqui pra gente?
6: Sepultura.
5: Não. Ainda não fizemos. Eita! Mas vamos fazer. Mas a gente faz assim umas coisas assim de umas bandas mais pesadas. Não sei se no violão vai ficar legal.
7: Então,
5: mas
7: já tem Ozzy, pô. Não, então, é porque aqui, o que a gente está priorizando aqui? É o que fica legal com violão.
6: Isso.
7: Se você entrar lá no canal deles, tem muita coisa, tem os playbacks e tal, fica muito mais.
6: Pai e filha.
5: Mas dá pra fazer um AC/DC.
6: Porra!

0: Olha, atendendo o gordão.
1: É isso aí, muito bom. Eu vi que tem Rose também, tem muita coisa.
0: Tem.
1: O gordão gosta.
2: É, gordão gosta. A audiência gordão qualificada, metal. O Renato Petras, que é um grande repórter da rede. Quem? Renato Petras, repórter da Globo, tá da tua cidade.
3: A minha cidade.
2: E falou que era escoteiro com o senhor.
3: Nós somos escoteiro, eu creio que 5 anos nós somos escoteiro. Renato? Beijo pra você, meu.
2: Boa, boa, Renatão.
0: Como é que você conhece isso?
2: A gente tem intimidade, né?
4: O cara ficou sabendo do povo.
2: Você tem intimidade.
0: Não,
2: pesquisar a pauta que vocês não fazem isso muito bem.
0: Ah, eu pensei que ele tivesse te mandado um direct.
2: Não, pesquisei, eu falei que ele era escoteiro. Não, brincadeira. O Renato, que é um grande repórter da Rede Globo Televisão, junto com o Mauro Naves.
0: Sim.
2: Mandou um abraço, falou, sou da cidade dele, fomos escoteiros juntos.
0: É seu amigo de Instagram?
2: Não, amigo da rua, porque eu fiz muita reportagem.
1: Amigo da rua.
0: Correm juntos. Vocês têm o WhatsApp.
2: Como eu tenho do Mauro Naves, como eu tenho de pessoas que eu já trabalhei. Nossa. Ele mandou aqui, ó, meu. Pô, manda um abraço pra eles. Fala que tá muito bom o programa e eles são de
0: Araguari.
2: Ele tá aqui, assistindo agora, ao vivo, Renatão. Pô.
0: Um abraço, Renatão.
4: Peters, ele é gente boa demais.
2: Demais, competente.
0: O que você quer ouvir? O que você vai tocar?
3: Fazer Kiss.
5: Aí, ó. Eita.
0: Só o gordão agora, gosto, essas puta música chata.
2: É o João Gordo.
1: Deus tem a dó.
0: Status do peidão.
1: Boa.
0: Só o gordão, Kiss no violão. Não existe.
2: Status do peidão.
0: Puta merda, viu?
1: Mas foi

0: improvisado.
1: É, tudo improvisado aqui, hein, Gordão?
0: Muito bom.
1: Ele tá meio Faustão lá, pé
0: dos ACDC.
1: Ó, deixa eu passar aqui a agenda de shows. Pai e Filha do Rock, dia 21, Encontro de Fuzileiros Navais, vai ser em Goiânia, que você falou, dia 3 de julho, no podcast, fique ligado aí, você de Belo Horizonte, vão estar no podcast, aí em agosto, vão estar no Harley Grill, em Uberlândia, Minas Gerais, dia 14, Festa Ploque, essa festa vai ser boa, que 10 anos do Summer Rock Festival em São Mateus, Espírito Santo, se você quiser contratar, acesse o Instagram, Pai e Filha do Rock, @ Pai e Filha Duo Rock. É Duo Rock, que é a dupla muito do rock. Então, sim, eu vou agora, eu tenho que dar um recado.
2: Diga lá.
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1: 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E aí, o pânico é pé quente, porque muita gente ganha ouvindo aí, ó. 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Faz aqui combo de 5. Nós nunca ganhamos, né, Dedê? Mas nós vamos ganhar.
3: Dá sorte pros outros.
2: Oi? A sorte é que
1: não, mas pra gente, a gente também tá lá na corrida. Eu, o Dedê, toda semana a gente faz esse combinho.
2: A fezinha.
1: Se ganhar.
3: É. Fezinha do Dedê.
1: É, fezinha do
2: fezinha
1: Dedê.
2: Fezinha do Dela.
1: O Reginaldo... que você quer ouvir aí, Dedê?
3: Fala, Dela.
2: O Reginaldo pediu o Raul, hein?
1: Raul?
2: Ó, o Reginaldo.
1: Ó, aí sim, hein? Ó.
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0: Essa fera, bicho.
1: Você gostou, Gordão?
0: Maravilhoso.
1: Raul é bom, né?
0: Achei que ia ter até a música do Sammy, o Maluco Beleza.
1: Maluco, tem Maluco Beleza?
2: Topado, beleza.
1: Maluco Beleza não.
0: Eles vão fazer. É homenagem ao Sammy.
1: Maluco Beleza já é depois, né? É. Maluco Beleza já é no final de...
2: Pessoal do Sammy.
1: No final, é o Sammy Dana, não é isso?
2: Boa.
1: O que mais? Vocês, tem mais uma aí que vocês prepararam?
0: Zuba?
1: Uma pra matar o coração.
0: Zuba.
1: Uma que você gosta. Que é que a gente fica pedindo.
2: É, a gente pede.
1: Fica igual o Faustão lá, faz AC/DC.
0: Como seria a Marisa Monte no ritmo de Slipknot aí, ó. Quero ver, vamos lá.
3: Vamos fazer aqui em homenagem ao nosso amigo Zé Henrique, da banda Yahoo.
2: Opa.
3: Mordida de Amor.
1: Mordida de Amor, um clássico.
2: Nossa, clássico.
1: Faz o Faz Amor. Não é essa?
2: Porra, música.
1: Da novela.

0: Muito bem, Yahoo! Sucesso! Um clássico. Pô, quero agradecer. Muito legal, muito legal. Top. Ó, eu vou passar aqui o endereço pra você curtir aí, ó. Você vai entrar no TikTok, lá tem o TikTok, o Instagram. Tem toda semana, né? Toda semana um vídeo.
1: Todo domingo às 20 horas.
0: Todo domingo às 20 horas. @ pai e filha Duo Rock. Duo Rock. Quem quiser contratar, eles fazem show, vão estar fazendo a festa Ploca, eu já informei aqui para vocês. As informações e as contratações é no próprio Instagram, né?
1: Exato.
0: @ pai e filha do rock. Muito obrigado por vocês terem vindo, vieram lá de
1: Araguari.
2: Bela agora.
0: Lá da Bela Araguari, cidade, de Minas Gerais. E levando aqui para todo mundo aqui esse momento lindo, bacana de pai e filha. Sim. E com muita qualidade, fazendo música do coração. Isso é muito bacana. Muito obrigado, cara.
1: E eu queria mandar um abraço pro nosso prefeito.
0: Boa.
1: Não é nada programado, é porque é um excelente prefeito. Desde os 42 anos que eu moro em Araguari, é o primeiro prefeito que trata a cidade com amor, com dignidade. Então, Renato, beijo pra você, viu?
3: Grande Renatão.
0: Renatão prefeito. Prefeito. É bom mesmo?
1: É bom.
0: Olha lá, hein?
3: Oficial do Exército. Violão.
0: Vamos mandar o gordão lá. Renato, nós vamos mandar o gordão lá.
3: É o gordo repórter.
0: Pra ver se tem buraco na cidade.
1: Não, vai pisar. Vai mandar um míssil pra lá.
3: Boa, Renatão.
2: É isso aí. Guarda Juju,
0: vai mandar um morgado. Obrigado, parabéns. Parabéns pelo seu talento. Continue firme, hein? Você é muito linda e canta muito bem. E boa sorte pra vocês e muito obrigado. Vou fazer o break do Reginaldo agora. Pai e filha aqui do Rock. Vai lá, Reginaldo.
3: Com Deus.

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12: Muito bem, meus amores, estamos de volta aqui na programação da Jovem Pan.
13: Sim!
12: Tchau, gente! Segunda, estamos de volta aqui na programação da Jovem Pan.

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1: 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Seja muito bem-vindo de volta a mais uma edição do Planeta DJ aqui na programação da Jovem Pan, número 1 do Brasil, sexta-feira. Finalmente sextou, metade do mês já foi. Hoje, dia 15 de maio de 2026. Conto com a sua participação a partir de agora aqui pela nossa, pelo nosso WhatsApp, que é o 11 994 11 8221. Tá liberado a partir de agora para você participar com a sua mensagem de voz e de texto. Bom, hoje eu trouxe bastante novidades pra gente ouvir aqui, pra gente conhecer, umas 9 músicas. Não sei se vai dar tempo de tocar todas elas, mas vamos de boa, né? Uma novidade, uma clássica, um pedido de vocês aqui pelo nosso WhatsApp, um sucesso, enfim. E a primeira de hoje, pela primeira vez, tocando aqui na programação da Pan, I'm in Love to the Sun. Imael Engel. Tava dando uma olhadinha aqui nas redes sociais, esse cara aí, que é um produtor DJ britânico de Deep House, também é terapeuta de Reiki. É. Vamos começar com boas energias o programa

0: Brasil Cascade, Meet Again. Bom, tem muita gente pedindo o David Guetta hoje à tarde aqui, hein? Bora ouvir.
1: Boa tarde, Alex. Boa tarde a todos os ouvintes do Planeta DJ. Por aqui, Alessandro Santos de Barretos. Gostaria de ouvir a música da Becky Hill com David Guetta, Remember. Quero mandar um abraço para todos os meus amigos, seguranças, vigilantes, porteiros e vigias, a quem tive o prazer de trabalhar na extinta Copper Citrus, na usina Mandu, na cidade de Guaíra, atualmente na fábrica da Cutralho de Colina.
0: Eita!
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0: Muito bem, tem mais ouvinte aqui querendo ouvir David Guetta. Vamos ouvir aí.
2: Fala, Alex, boa tarde, sextou, hein? Aqui é Brandão de Brasília, da Prática Eventos. Bora que bora, hein? Planeta DJ, a número 1. Vamos que vamos. Alex, rola pra nós aí uma do David Guetta aí, qualquer uma. O cara é top demais, moço. Um grande abraço.
0: Vamos tocar agora.
3: E aí, Alex, boa tarde, tudo bem? Aqui é o Pablo de Itajaí.
0: E aí, meu querido?
3: Acho que é a quarta ou quinta vez que eu vou pedir essa música aqui. Ainda não tocou.
0: Ah, hoje vai tocar.
3: Se possível, toca pra nós hoje aí o Love Don't Let Me Go do David Guetta. Se não tocar hoje, segundo eu mudo o pedido, então.
0: Não, não
3: beleza
0: precisa,
3: aí?
0: Não.
3: Um abraço pra ti e pra todos os ouvintes do Planeta DJ.

0: Satisfy, Calvin Harris featuring Jazzy. Pedido aqui do nosso ouvinte Éder de Campo Grande. Valeu, Éder, pela sua participação aqui pelo nosso WhatsApp. Tem mais mensagens aqui, ó. E aí, pessoal do Planeta, toca alguma do Chemical Brothers? Participação do Matheus Poleto. Boa tarde, Alex, tudo bem? Aqui é a Eliandra, que ama o Planeta DJ. Toca pra nós aí, Tiesto. Valeu! Passando pra marcar minha presença aqui no Planeta, obrigado por mais uma semana aqui com a gente, Everton Amâncio de BH. Fala, Alex, meu nome é Luciano Júnior, estou ouvindo a Jovem Pan pelo aplicativo da 99.1 BH, aqui em Conselheiro Lafayette. É, quero te pedir um salve de responsa. Quero mandar um salve pra Beth Silva, locutora da Jovem Pan BH, pois hoje é seu nível, olha que legal. Partiu salve pra você, Beth, nossa rainha do Na Balada, só as pedradas, que luxo, hein? E ele colocou aqui, minha querida Beth, não vai esquecer do luxo, hein? Adoro a locução da Beth, ela arrebenta no Na Balada, né? Manda bem demais. Boa tarde, Alex, aqui é o Aleph, da cidade de Montes Claros, Minas Gerais. A galera de Minas aí de novo. Estou aqui sempre curtindo a melhor rádio do Brasil, valeu, querido. Boa tarde, me chamo Jânio, moro em BH. Se der, toca aí pra gente, Fire It Up. A gente tocou essa música não faz muito tempo não, viu, meu querido Jânio? Boa tarde, mando um alô pra galera de Manaus, ligadinha no melhor programa Planeta DJ. Alô, Manaus, beijão no coração de todo mundo aí. Mais uma mensagem, boa tarde, Alex, ligado na melhor do Brasil. Como é o número da primeira música? O número eu não sei, cara, o número da primeira música. Edival Miranda de Belém, a música chama-se I'm Moving to the Sun. Olha, quem tá por aqui também é o DJ Marquinhos Benassi, tá pedindo aqui o playlist de hoje. No final do programa eu envio pra você, meu querido Marquinhos Benassi. 11994118221, já voltamos com mais Planeta DJ.
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2: Muito bem, de volta aqui no Planeta DJ, nosso Whats. A galera tá bombando aqui, o 11994118221. Vamos ouvir.
3: Fala, Alex, meu querido. Ótima e abençoada sexta com chuva aqui em Jaraguá do Sul, Santa Catarina. Ei, toca Venga Boys aí. Valeu.
4: Boa tarde, Alex. Sebastião Queiroz aqui de Cuiabá, ligado na número 1 do Brasil. Planeta DJ é aquele programa que poderia tocar uma do Alok aí pra nós, né? Qualquer uma do Alok tá valendo, beleza? Grande abraço.
2: Valeu!
4: Um ótimo fim de semana aí pra vocês.
2: Pra você também.
4: Jovem Pan, número 1 do Brasil.
2: Próximo ouvinte. E que isso?
5: Boa tarde, Cezinha, tudo bem?
2: Aqui Cezinha.
5: É o Luiz de Marília, interior de São Paulo. Toca uma pra nós aí do DJ Malboro, cara.
2: Ah, tá.
5: Lembrança do DJ Malboro. Qualquer uma deles. Abraço, tudo de bom, meu parceiro.
2: Vou pedir pro Cezinha tocar lá na Pan Floripa pra você. Malboro, Feira de Acari. Logo que ele vai começar o horário com essa hoje.
6: Fala, Alex. Boa tarde, meu patrão. Tudo bem? Aqui é o Roberto Barros. Tô sempre por aqui.
2: Opa!
6: Meu patrão, eu queria que você tocasse Gold Sky do Tiesto.
2: Boa pedida, hein,
6: cuida,
2: cara.
6: Cuida, Rocha. É nóis, tamo junto. Roberto Maracanã.
2: Cuida!
7: Fala, Alex. Boa tarde, meu brother. Eduardo Miquim de Belo Horizonte, 99.1. Jovem Pan, a melhor de todas. Ô Alex, te mandei aí um videozinho aí de uma música, eu não sei o nome dela, tem como mandá-la pra nós hoje no Planeta DJ? Valeu, meu irmão, um abraço, tamo junto.
2: Tem sim, Miquinho. O que você mandou pra gente aqui é Two Brothers on the Fourth Floor Dreams, lá de 1994, que a gente vai curtir agora.

você aí, Lucas Frank, from Musicals. Teve DJ Shorts, Live Your Life, DJ Lewis, Billie Jean, Jamie Knox, Superstar e Two Brothers, atendendo a pedidos aqui pelo nosso WhatsApp. Dreams, deixa eu mandar um alô aqui, ó. Olha o Alisson de BH tirando com a minha cara, hein? Falou que deseja uma sexta-feira vitoriosa pra todos.

0: Beleza, Marcondes de Guaramiranga também aqui na área participando do Planeta DJ, assim como o DJ André Gaúcho de Joinville e o Davi de Jaraguá do Sul e por aí vai. A gente vai fechar aqui agora com um pedido, mais uma participação aqui pelo nosso WhatsApp. Bora ouvir.
1: Fala Alex, sempre ligado aqui na melhor sexta-feira de todas, junto com o programa Planeta DJ da Jovem Pan. Tamo junto, meu irmão, excelente final de semana. Toca aí alguma do Avit, por favor. Valeu, meu irmão, um abraço.

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0: Let it drop. Uma ótima tarde, feliz sexta-feira para você que estava ansioso para chegar o fim de semana e curtir ainda mais ligado na Jovem Pan 94,1. Classe especial. Eu sou Luciane Chiodi. Vamos começar no astral com Katy Perry, Hot and Cold.

0: Jovem Pan, o Rapa, Reza Vela, Licky Lee, I Follow Rivers, Gracie Abrams, That's So True e esse grande sucesso, single do álbum de estreia da Katy Perry, One of the Boys, Hot and Cold, agitando nossa tarde de sexta-feira. Essa música fez tanto sucesso que chegou ao top 3 da Billboard Hot 100 e foi número 1 em mais de 15 países. Vendeu mais de 11 milhões de cópias no mundo todo e tem mais de 1 bilhão de visualizações lá no YouTube. Sucesso assim, claro, você só ouve aqui na Tarde da Pan e tem muito mais chegando, hein? Além disso, rolam aqueles clássicos maravilhosos que a gente ama. E você, tá a fim de ouvir a sua música preferida pra entrar no clima pro final de semana? Manda sua mensagem aqui pro WhatsApp da Pan, 47990194 10, ou pelas redes sociais, @ Jovem Pan Itajaí.
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0: Jovem Pan, Alex Warren, Ordinary, David Guetta, Ted Swings e Tones and I, Gun, Gun, Gun. Clássica de 1987, Ricky Ashley, Never Gonna Give It Up. E tem uma curiosidade muito legal sobre essa música. Quase 20 anos após o lançamento, em 2007, ela ganhou uma sobrevida inesperada e virou um dos maiores memes da internet, o Ricky Hole. A brincadeira surgiu lá no fórum 4chan, onde os usuários publicavam links que prometiam revelar informações secretas ou trailers esperados, mas acabavam direcionando as vítimas diretamente para o clipe de Never Gonna Give It Up. A pegadinha viralizou globalmente e fez com que o vídeo alcançasse a marca histórica de mais de 1 bilhão de visualizações lá no YouTube, consagrando a música na cultura pop contemporânea. É, curiosidades assim, você fica sabendo aqui na Tarde da Pan e muito mais notícias sobre o mundo da música, cinema, entretenimento e também as ações que a gente realiza aqui no nosso litoral. Tá tudo lá no arroba Jovem Pan Itajaí.
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0: Natiruts, Reggae Power, agitando a sexta-feira aqui na número 1 no Brasil. Rolou também Calvin Harris e Sam Smith, Promises, Justin Bieber e Daniel Caesar, Peaches e clássica de 1991 do Red Hot Chili Peppers, Under the Bridge. Tem muito mais chegando, já depois do intervalo, vem aí as 7 melhores da Pan, a nossa super sequência com o top 7 de maior sucesso do rádio.
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0: As 7 melhores da Pan dessa tarde de sexta-feira apresentou Lola Young, Messi, primeira colocada aqui na parada. Segundo lugar, Sabrina Carpenter, Manchild. Em terceiro, Bob Sinclair, I Can't Wait. Em quarto, Benson Boone, Beautiful Things. No quinto lugar, Taylor Swift. No sexto, Bruno Mars. E na sétima posição, Tame Impala com Genie Drácula. Só sonzeira, hein? Só sucessos aqui pra você fazer o esquenta pro final de semana. E a gente segue desse jeito. 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

0: Estamos no ritmo do piseiro, hein?
1: Possible can sextou no Jupiter, like you do.
0: Olha aqui como começa essa sexta-feira, hein?
1: Rihanna Forrozeira.
0: Rihanna Forrozeira.
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0: Bora, missão!
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0: Arrasou, hein? Sextou, turma! Cadê as histórias aqui, hein, Lígia? Olha, essa sexta-feira tá perigosa, hein?
1: Não, gente, eu tô só no forró. É ralabucho, é baticoxa, é chegar no mês do São João no Brasil.
0: É isso,
1: é Copa
0: aí
1: do Mundo. Dane-se o STF, eu quero dançar! Aquela louca.
0: E nesse ritmo de sexta-feira, dia 15 de maio, hoje é dia do assistente social e dia do gerente de banco, gente.
1: Dane-se o gerente, vamos gastar no cartão.
0: Hoje é sexta-feira. A gente resolve com o gerente na segunda.
1: Aí, mas no crédito! Vai de 10 vezes mesmo. Vamos, Rihanna! Don't stop the music!
0: Tá muito boa essas versões que o brasileiro faz, né, Liginha?
1: Gente, conta aí qual que é a versão da sua terra. Conta qual é a mais legal. Tipo, Maranhão tem banda 007, Pará, não sei o quê. 11-2870-9750. 11-2870-9750. Sextou!

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2: Já sabe como que faz para participar? 11-2870-9750. Agora a gente vai atender uma pessoa que tem um nome diferenciado. O Rogerinho falou que eu vou tomar um susto. Que assim, vai me surpreender, na verdade. Vamos ver.
3: Olá, Lígia e Lígio. Adorei quando falaram isso outro dia no programa.
2: Lígia e Lígio.
3: Eu me chamo Wander Bira, de Balneário Camboriú, idade não revelada.
2: Wander
3: Mas
2: Bira?
3: O seguinte, eu tenho até medo de perguntar isso pra Lígia.
2: Óbvio,
3: o que ela pensa sobre pessoas enrustidas, que insistem em ter uma vida inversa à sua própria natureza, de ser gay, mas se forçar até uma vida hétero, por exemplo. Que as razões e condições... né, que, pelas quais as pessoas tomam essa decisão são finitas, mas são as mais diversas possíveis, né? Eu sou gay, tenho plena consciência disso, não tenho problemas em relação a algo que simplesmente é um fato da minha vida, nada demais. Mas, para muita gente, infelizmente, em pleno 2026 ainda é. Então, aconteceu comigo em um certo ambiente que eu frequentava diariamente e me interessar por alguém que, na verdade, já estava interessado antes em mim. E me corrija se eu estiver errado, Lígia, com esse método que eu adotei na questão de buscar o que achamos correto para nós, né? Que é a tentativa, porque acredito ser sempre importante tentar, mas não insistir, que foi o que eu fiz. Puxar assunto naturalmente, não forçar interações, respeitar limites, mas mesmo assim, dar a si mesmo uma chance de saber o que acontece, o que pode vir a acontecer e também ao mesmo tempo saber desistir quando tiver que desistir. Como no meu caso, depois de algum tempo, ele dizer que tinha se casado com uma mulher, porque até então era solteiro mesmo, ele era mesmo. E daí foi o famoso bola pra frente, né? A gente segue a vida. Acabou aqui essa fase, a gente começa outra. Sem me autoculpar por ter tentado, que é algo que geralmente as pessoas têm medo de fazer, que é a tentativa. E depois ainda, com um resultado negativo, ainda se culpar por isso. Claro que cada caso pode ser bem diferente, mas eu acho que respeitando de forma orgânica o nosso espaço e o espaço da outra pessoa, tentar para mim é sempre válido. Estou certo ou não certo, dona Lígia?
2: Tá certo ou errado? Ó, Wander Bira, tá maravilhoso esse seu nome artístico, né? Eu imagino. Na verdade, você tá remexendo num negócio virado já. O cara já andou pra frente, já casou, já tem outra mulher. Não tem nada a ver. Vamos arrumar o próximo alvo. E se der certo, deu. Se não der, não deu. O importante é você estar feliz aí, estar tentando. Eu acho que quando a pessoa sente esse peso inteiro aí em paquerar, de medo da rejeição, tem a ver com uma super timidez. Tá precisando antes, sabe assim, fazer uma aula de dança, um sapateado, uma coisa em grupo, pra relaxar, se soltar. Porque, na verdade, o negócio de ficar tomando não, de alguém paquerar ou não ser gostado ou não ser, é o que acontece com todo mundo. É o mar de peixe que a gente nasceu aí, tamo nadando. Todo mundo, a não ser quem no primeiro dia que nasceu, quando cruzou o olhar com a pessoa com quem convive até hoje, já gostou de alguém que não gostou dele mesmo e vice-versa. Então é normal tomar o fora, paquerar alguém que não te quer. Não tem nada demais nisso, não. Agora, se você tá vendo coisa demais, isso vira esse drama dessa importância, aí é uma questão. Só que a questão não é o paquerar ou não paquerar, a questão é a autoestima, a questão é timidez em excesso, a questão é fritar, às vezes, demais. O que, que eu digo com esse fritar? Tá muito vivendo no mundo da sua cabeça. Diz que tem duas vidas, pelo menos, né, que a gente vive. A vida pensada e a vida vivida. Quem é meio mental demais, tem que prestar atenção nisso, tá? Sair de casa. Vai andar, bota um fone aí, vai ouvir, que seja batendo perna, bota o corpo em movimento, que aí as coisas começam a funcionar. Porque o que eu senti é que tá mais numa coisa de você com você mesmo do que em relação a outra pessoa. Esse cara aí foi usado como um exemplo. O cara tem já andou, não é um negócio de agora, teve nada demais, você paquerou o cara porque o cara tava ali, não rolou nada, depois o cara tá casado, normal, quem não, quem nunca. Então, tira esse piano de cauda das costas, tira essa culpa, senta na cadeira da paquera e se joga, amado. Tem muita gente solteira no mundo, doida pra viver um grande amor, que vai adorar ser paquerado por você. Você só vai encontrar ela se você testar. Vamos testando. Uma hora a gente acerta, tá bom? Mas adorei você, Wonder Bira. De onde que é esse Wonder Bira? Qual que é o nome de verdade? Ou você é fã de quem? Da Wonder Woman? Da Mulher Maravilha, será? Olha, eu também amo a Mulher Maravilha. Eu tenho os braceletes.

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1: Estamos de volta com Missão e para você que está acompanhando aqui, gente, é só história boa que nos mandam no 11-2870-9750. E esse caso começa assim, ó, Lígia. Sorte no jogo. Será que tem azar no amor?
2: Não sei, tá? Meu marido adora jogar, ganha tudo e acho que ele tem sorte no amor, mas veremos, né? Pode ser que ele seja uma exceção.
1: E começa assim, ó. Como dizia o ditado, sempre tive sorte no jogo e azar no amor. Nunca fui de me dar bem com uma mulherada. Até eu conhecer, sabe quem?
2: Quem?
1: A Lívia.
2: Nossa, imagina, achei que ia ser eu.
1: É,
2: Raimundo Nonato.
1: Nome da minha irmã mais nova. Uma incrível promotora de vendas. Passeando no shopping...
2: Vendedora, né, Otávio? É... Já caiu na lábia.
1: Passeando no shopping, depois de 2 horas andando, mais ou menos, eu me deparei com aqueles olhos verdes. Olhos lindos, grandes, penetrantes. Pra quem não queria nada, eu enlouqueci.
2: Olha!
1: Rapidamente entrei naquela enorme loja de varejo e saí experimentando as roupas. Queria o máximo ficar perto dela.
2: Tá vendo como homem, quando quer, querido, vai até experimentar a roupa. Homem não gosta nem de passar no shopping, tá afim da mulher, o cara vai experimentar a roupa no lugar.
1: Além de linda, ansiosa, me ajudava a escolher e a experimentar também. Não queria mais sair dali. Reparei que ela tinha uma aliança no dedo.
2: Nossa, é a vendedora dos sonhos do nosso produtor. Ele ia ficar lá experimentando calça jeans. Abre a calça, fecha a calça. Ai, este botão.
1: Referente à aliança, nem liguei. Quem sabe não era meu dia de sorte no amor. Depois de um atendimento primoroso, recebi o seu cartão. Caso precisasse realizar alguma troca na loja. Só pra isso mesmo? Será? Dias depois, voltei ao shopping. Exatamente na hora do almoço dela. Conversamos bastante e pouco tempo depois, minha sorte tinha mudado de figura. Começamos a namorar. Mas e aquela aliança na mão? Pois é. Deu ruim. Ela estava separada do marido há 6 meses. Tempo depois, ela resolveu voltar pro cara. Fiquei com a cara no chão. Lígia, olha, pelo menos eu tentei. Mas como sempre digo, voltar para o ex normalmente é erro imperdoável na vida. O que vocês acham?
2: Eu voltei e casei, então não sou a melhor das pessoas para falar a resposta que você gostaria de ouvir, que é o não. Mas nesse caso, eu diria que quem não ouviu o sinal foi você ali. Não é não viu, você viu. Você comentou, você escreveu pra gente, mas você escolheu não dar importância para isso, porque tava gostoso ali o que você tava vivendo, que é uma mulher que nunca tirou aliança... É claro que ela vai voltar. Pode ser que o cara que não quisesse voltar com ela enquanto ela tava ali, ou ela viu que tava dando a dura o tempo suficiente, sei lá, que era uma parte de um jogo ali, de uma história daquele casal. Mas não tem porquê. Você parou de um cara, você tirou a aliança. Você vai viver a sua vida. Então ela tava, devia estar te encontrando escondido, em lugar que ninguém vai encontrar, sabe? Não... Você tava suprindo uma carência, talvez até poderia, mas realmente não. O negócio da aliança, você devia ter levado isso mais à realidade que é. É tipo, se ela tá usando a aliança de casada, é porque ela não quer se separar. Ela queria era voltar mesmo. E também não ficou perdendo nada demais não, tá? Não adianta você pensar, ela voltou com ex, tudo, ou se sentir magoado ou ofendido. Os caras tinham a história deles lá, esse casal, antes de você aparecer. Então eu acho que você deve pensar, pedir, né? Tudo que eu quiser, o cara lá de cima vai me dar. Pedir pra que venha uma pessoa pra que você viva esse amor também. Que até entre tranco e barranco, se aparecer até alguém interessante, que nunca nada modifique o amor de vocês, que você continue junto. Sabe, não, acho que não tem nada nem pra você se ressentir, não. Só ficar esperto de aqueles sinais que você vê, independente da coisa tá gostosa, leva eles a sério. Porque, né, é o que é. As coisas são o que são, não o que a gente gostaria que fosse.

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2: Evil, evil, evil! É o Missão Impossível. Otávio, o Jorge falou que tem um doido aí.
3: Tem um doido na ligação que quer contar uma história lá de Miami, hein, ó.
2: Ah, histórias, adoro, gente. Isso é Jovem Pan. Público AAA, entendeu? É. Money Talks. Drill, baby, drill.
3: Gente, você já, quem aí é ouvinte do Missão que já foi pro exterior, hein? Você já fez alguma loucura fora do Brasil?
2: Não, e conta pra... Vamos mostrar nosso poder pro Otávio? Mostra vocês aí, gente. Quem é do Missão que ouve? A gente tem ouvinte até no Vaticano.
3: É?
2: Aham. Uhum. Então, por favor, imagina qual é esse padre, esse cardeal que ouviu Missão. Ô, gente, manda tudo pra gente no 11-2870-9750. É agora a ligação internacional mesmo?
3: É agora. O Jorge tá fazendo lá.
2: Bora, vamos pras cabeças, Tatazinho.
3: Alô?
4: Alô, boa tarde.
3: Boa tarde.
2: Quem é?
4: Quem fala é o Orlando.
2: Orlando. O Orlando está falando diretamente de Miami?
4: Miami, exatamente.
2: Ah, oh, lindo Orlando. Me conta, quantos anos você tem, Orlando?
4: 23.
2: Jovem, né? Puro colágeno.
3: Fiz questão de ligar, porque quando eu recebi essa história por mensagem ali, eu dei uma bisbilhotadinha com o Jorge ali já, eu não consegui acreditar, tá?
2: Nessa história?
3: Uhum.
2: Então, pera, vamos traçar no perfil. Orlando, 33 anos. Qual que é a sua altura?
4: Eu tenho 1,68.
2: 1,68. Fora esse, qual é o outro problema? Mentira. Calça quanto? Meu marido tem a mesma altura que você. Quanto você calça?
4: Eu calço 39.
2: 39. Profissão.
3: Sapatinho.
4: Bombeiro.
2: É o quê?
3: Bombeiro.
2: Ai, a mangueira!
3: Orlando, só pra gente entender, essa história é sua?
4: Infelizmente.
2: Qual que é a história, Otávio? Começa aí, então, Otávio. Tô curiosa.
3: Me parece... Sabe quando você é pego no flagra? Dá até pra dar esse título, tá?
2: Ah, eu não sei. Nunca passei por isso.
3: Eu já fui por ex-sogros quando eu era novinho. Eu já fui pego no flagra. Foi desesperador. Mas o Orlando, ele tem uma história muito boa.
2: Quero saber.
3: Conta pra gente, como é que começa essa história, hein, Orlando?
4: Então, começou da seguinte maneira. Eu comentei com a minha namorada que ia jogar futebol.
3: Uhum.
4: Com alguns amigos. Aí eu fui, aí eu fiquei com ela e tal, falei que ia ter um churrasco depois, porém não teve futebol e eu acabei indo pra casa de outra mulher, certo?
2: Ah, mas você já sabia disso tudo, você acabou o trabalho e falou lá pra ela, falou, ah, vai rolar um churras e um futebol com a galera, mas já tava tudo combinado nos planos que você ia ver uma menina.
4: Sim, exatamente, eu falei que ia estar com meus amigos lá, enfim, só que daí eu tava com uma outra mulher. Aí eu fui lá bebendo com ela, só que aí acabei ficando muito louco, aí acabei dormindo lá. Na casa dela.
2: E a mulher era o quê? Era uma mulher da sua idade, que também mora, sei lá, mora com os pais, ou era alguém mais velha?
4: Sim. Então, da minha idade, só que ela falou pra mim que morava sozinha. Aí a gente dormindo lá, nada assim de madrugada, começam a bater na porta. Bater forte, assim. Bateram e tal, aí ela não acordava. Eu tocava nela, ela não acordava. Eu já fiquei meio que em choque, assim, né? Aí arrombaram a porta, entrou um cara. Entrou um cara gravando.
2: Vocês dois pelados lá e entrou o ladrão? Não, meu ladrão não, gravando?
4: Exatamente, a gente na cama assim, ele entrou gravando. Aí o cara entrou gravando e tal, não fez nada. Não falou uma palavra, não veio pra cima de mim, não fez nada. Gravou e foi embora, literalmente.
2: Você tava lá. Aí, não, que loucura, né? Você não sabe se era um assaltante, se era alguém querendo uma prova de alguma coisa. Você ficou, foi dar o perdido na sua mulher, chegou lá.
3: Mas você sabia que ela tinha alguém, que ela namorava, que era casada, alguma coisa, não?
4: Não sabia. Aí nesse meio tempo ela acordou.
3: Uhum.
4: Ela falou, ah, o que você tá fazendo, não sei o que e tal. Aí beleza, ele foi embora. Aí,
2: ela acordou enquanto o cara tava lá ainda filmando?
4: Sim, aí nesse meio tempo ela falou, só que ele foi embora. Daí ela falou pra mim, eu sou casada e tal, tenho um filho com ele, e ele é louco. Aí beleza.
2: Louco é o cara, né? Não é ela, não. Levou um homem pra dentro de casa, pôs dormindo na cama do marido e ele é louco. Não sei por que ele ficou nervoso, gente. Pera, ligação internacional.
4: Eu já fiquei assim, um puta medo e tal, beleza. Aí o cara começa a me mandar mensagem. Falando que... só a namorada ficar sabendo.
2: Então o cara descobriu quem que você era. Deve ter mexido na sua rede social, não sei o que. Descobriu até que você tinha namorada.
4: Exatamente. Não sei como ele descobriu. Enfim. Aí, ficou ameaçando e tal. Não falei nada. Aí ele começou a seguir ela. Pegou o vídeo e mandou pra ela pelo Instagram.
2: Ele achou ela, pediu pra seguir ela no Instagram. Enviou o vídeo pra ela que ele tinha.
4: Enviou o vídeo. E enviou também a filmagem. imagem da câmera da casa, que aparece eu chegando e saindo.
2: Nossa.
4: Aí foi o problema, né?
2: Aí é aquela hora que o crime não compensou.
3: Você pensou em algum momento contar pra sua mulher antes do que tinha acontecido, quando você começou a receber as ameaças?
4: Não.
2: É, porque também não, já ia se dar mal, né? Então vale a pena ver se o pau ia atorar ou não. Porque vai que o pau não tore, você conta... Ou
3: vai
2: você
3: que ele só ameaça e não manda também, você ia se queimar. Eu acho que você fez o certo de ter esperado dar o problema pra depois resolver.
2: Aquela boca, como vocês são homem, trouxa, fez o certo, era se estivesse em casa, não chifrando a mulher. Ah, e aí?
4: Antes eu tentei fazer o seguinte, né? Eu falei assim, não, como eu sou bombeiro, eu falei que a mulher tava passando mal e eu fui tentar ajudá-la, né?
2: Uhum.
4: Só que eu falei que eu fui com outro amigo. Só que aí ele foi e mandou a filmagem da casa, que aparece só eu chegando no hospital e meu amigo não estava, entendeu? Não, aí complicou mais ainda.
2: Eu quero saber outra coisa. Primeiro que aí, gente, pra ser bombeiro você não pode ter nem multa no celular. Não, uhum. Multa de trânsito, não sei o quê. Então, você não deixa ninguém saber a história, você perde seu emprego com um dos mais valorizados aí, uhum. Por causa disso aí. Agora...
4: ainda bem que eu trabalho fora, né?
2: Mas aí não vamos contar nada pra ninguém disso. Pera que vamos de música que eu quero contar um negócio, saber mais detalhes dessa história.
3: Foi!

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2: E estamos de volta no Missão Impossível com um caso de bagunça internacional. Oh. É Interpol, CSI.
3: Um bombeiro em Miami.
2: Meu amor, a coisa literalmente pegou fogo. Orlando, tinha Arlindo Orlando, 23 anos, gato, tal. Tem a sua namorada, foi dar o truque na namorada e foi ciscar em outro terreiro. Falou que tinha jogo de futebol, churras e tal. E foi pra casa de uma mulher. No que ele tá lá, entra um cara filmando, não sei o quê. É, sem gritos, sem nada, mas teve essas filmagens. Enfim, a mulher era uma truqueira, casada também, com filho. O cara começou a ameaçar o Orlando, falando, ó, já vi aqui que você tem namorada e não sei o quê, vou contar pra ela, parará e tal. Pediu pra seguir a namorada dele no Instagram, mandou o vídeo do que tava lá os dois dormindo abraçadinho e mandou o vídeo da câmera de segurança da casa, chegando, saindo, não sei o quê. E aí, como é que foi? Como que ela, que ela te falou? Como que foi a hora que você encontrou com ela pessoalmente? Ela nunca mais quis olhar pra sua cara? Como que foi?
4: Encontrei pessoalmente, né? E ela começou a me ligar. Desesperada, nesse meio tempo eu tava no trabalho, não conseguia atender. E tava me ligando e eu pensando em alguma desculpa, né? Que eu já sabia que já tinha, que a casa já tinha caído.
2: Uhum.
4: Aí eu falei que o cara deletou a parte que meu amigo chega também. Enfim, falei meio que por cima, assim, tentando desconversar. E no final ela perdoou.
2: É... Nossa, que fase, hein, dela também. Que fase.
3: Ela perdoou de boa?
2: Não é nem o de boa. Ela perdoou. Ah, que perdoou de boa? Porque ela perdoou, ela é uma de boa e meia, né? Ela perdoou. O X da questão, Otávio, aí vocês jovens aprendam com a Titia Lígia. É se ela perdoou assumindo que perdoou uma traição... Ou se ela perdoou fingindo que acreditou, porque é óbvio que não dá pra acreditar, né? Ela fingindo que acreditou que não era nada.
4: É, eu acredito que ela fingiu, né?
2: Ela fez hoje, a né? Que não. Ah, então tá. E vocês estão juntos até?

0: hoje?
1: Mas por instante.
0: Pelo amor de Deus, você não deixa ela ouvir o programa, não.
1: Não vai.
0: É, senão ela vai ficar magoada.
2: E ela é brasileira, não, né?
1: Não vai. Não.
0: E a outra mulher, você é um safado, hein? Dá um tapa na sua cara pra você ver que é bom. E a, e a mulher lá da, da casa, já viu ela alguma vez? O que que virou?
1: Não, não a vi mais.
0: Piriguete ela também,
1: mandando,
0: né?
1: Ela ficou mandando print das minhas conversas, do cara, aí o cara ficava mandando pra minha namorada, só problema.
0: Não, e que gente doida, assim, também, levar dentro de casa.
1: Eles estavam no esquema aí pra querer me encerrar, né? Não sei.
0: Ai, tudo, de grana, de tudo, mas aí vem...
1: Hoje tem louco pra tudo, né?
0: Tem, tem mesmo, pra pedir dinheiro. Mas aí, o que que vira? Se você tem que ouvir mais uma missão. Tem uma frase...
1: O estranho é que ele não pediu dinheiro. Eu pensei que ele ia pedir dinheiro, mas não pediu.
0: Sei lá, esse povo... Ó, negócio de sexo, gente, é onde vem as maiores loucuras. O maior submundo que tem não é na Cracolândia, não. É nessa parte sexual. Só do cara ter ido filmar com a câmera e não ter dado um grito, nem um quê que tá acontecendo, já sei lá, é esquisito mesmo. Mas, vamos vir pra parte que nos interessa, porque agora tá parecendo que o senhor é a Mãe Teresa de Calcutá, né? No programa, a gente, ô, coitado, que bom que não te pediu dinheiro. A maior malandragem é ser correto. É. Se não tivesse feito nada errado, nada tinha acontecido. O que que você daria? Porque você não pode... Dá um bom exemplo, fala que você arrependeu, gente, pros meus ouvintes aí. Conta que você arrependeu, não, tanto que você tá com ela até hoje, que você ama a sua mulher.
1: Eu me arrependo, eu nunca mais fiz nada, agora sou um cara sério.
0: Você já imaginou se a mulher estivesse fazendo isso, gente, também, com vocês? Vocês acham também que a gente é otário? Que a gente também não sabe falar um que tem um futebol, tem um spa, tem uma compra, tem um negócio? Não façam isso porque Deus volta tudo aí pra vocês. Enfim, mas você tá apaixonado, tá de boa, nunca mais mesmo, né?
1: Sim, não, nunca mais. Tô completamente apaixonado por ela.
0: Acho bom.
1: Sempre fui, só foi um probleminha ali que teve, né?
0: É mental, né?
2: Um probleminha sempre dá.
0: É, vou dar um na sua cara, um probleminha também. Tomara que a sua mulher dê um probleminha pra você também, tá? Vocês dois.
2: Já me dá um problemão.
0: Não, bate na madeira aí, cruz créditos que eu falei, né, Bono? Ó, então, obrigado, adorei sua história. História de doido, é só a gente imaginar a cena. Você já imaginou o frio na barriga? O medo, um trem desse? Tá deitado, entra um cara com a câmera, gente do céu.
2: Você não sabe quem é, não sabe o que vai fazer, se tá armado, se não tá, porque lá pode andar armado, não pode?
0: É, isso que eu ia falar.
1: Pode,
0: aqui a gente, o povo desce o braço, grita, xinga mais a mulher até do que o cara, vagabundo. Esses trem. Lá, as pessoas dão um tiro no chão pra falar samba, sabe assim? Se dá, porque dá é na cabeça mesmo, né? Então, realmente, você não vai dar uma de brasileiro aí, não.
1: Ele ficou me ameaçando depois, né? Na hora ele não me ameaçou, mas depois ele falou que ia me matar, foi na frente da minha casa, tirar foto da minha casa.
0: E você não pode nem fazer queixa por ser bombeiro. Você não pode nem fazer queixa por ser bombeiro, porque senão ia ser ruim pra você, né?
1: Então.
0: Porque porque o fato da sua namorada saber tudo, você já não tem mais rabo preso nenhum. Mas você não pode dar uma queixa. Então vai chegar lá pra dar queixa e falar, eu estava traindo, não, isso pega muito mal.
2: Não dá.
0: Tipo, a gente tá falando aqui rindo porque tem 23 anos, Otávio é jovem. A gente tá mostrando o nível da cara de pau de vocês, homens. Mas o trair não é bonito em lugar nenhum do mundo, gente.
2: Não é. E outra, até pra quem é solteiro, tá? Isso é um alerta pra quem é solteiro, ouvinte do Missão aqui, ó. Quando você for se relacionar com uma pessoa, sair com alguém, saiba um pouquinho do histórico, gente. Imagina uma mulher que brigou com o marido. Você tá solteiro, você saiu, conheceu a mulher. Aí ela brigou com o marido, você foi pra casa dela. De repente o maridão dela chegando lá de madrugada.
0: Isso que você falou, você sabe que eu tava pensando isso outro dia em várias coisas. Como tem o negócio de aplicativo de tudo, as pessoas saem, é como se não tivesse perigo. A gente sabe que não tem perigo pra tudo. O povo tem cuidado com o celular e não tem com o próprio corpo. Tipo, estamos sentados aqui. Se fosse nós três aqui solteiro, cada um tivesse falando, vamos paquerar alguém. Aí o Orlando acha alguém, Otávio acha alguém, eu acho alguém. Como assim? A gente não sabe nem se a pessoa escova dente. O que que ela fez, se perfil, exatamente. A gente tem que puxar uma capivarinha antes de comer uma pipoca com alguém.
2: Existe uma música que fala bem assim, ó, mulher casada mata mais que revolve.
0: E tem outra que é assim, eu digo isso, digo numa boa, mulher que não dá boa.
2: Orlando, obrigado por compartilhar essa história, hein?
1: Obrigado, pessoal. Não vai soltar isso lá em Miami, hein?
0: Não, depende. Manda pra gente a imagem das câmeras pela direct.
2: Tem vídeo?
0: Queremos ver. Beijo, Orlando. Obrigada.
1: Obrigado.

0: Partiu, Otávio?
1: Partiu essa sexta maravilhosa. O que você vai fazer no final de semana, Liginha?
0: Ah, partiu o aeroporto, né? Meu lugar favorito no Brasil. Guarulhos.
1: Ô, e aeroporto é um lugar que tem coisas engraçadas, né? Acontecem situações
0: tem
1: engraçadas.
0: Tem portões, assim, maravilhoso. Você entra nele, tá num lugar que te leva pra outro lugar do mundo. Olha que delícia. Na hora que você abriu o olho, puf. Chegou.
1: Ai, ai. Você já tem uma história boa de aeroporto aí, ó, que você já fez no aeroporto? Ou que você já fez no avião?
0: Quem já quase foi pedido pra sair do avião? Quem já fez o negócio de fazer amor no avião? Fazer isso? Eu tenho um pouco de preguiça. A não ser que seu avião seja seu, né, gente? Realmente, sério, dá tanta vontade assim que você quer fazer um negócio ali? Que inconveniência. Quero dormir, comer.
1: Quem já fez ou quem quase fez, manda pra nós. Conta essa história, hein? Não, eu não fiz. Você já fez? Ah, responda a
0: respeita
1: a
0: minha história.
1: 11-2870-9750. Manda pra gente a sua história.
0: Mas se eu tivesse um avião, eu faria.
1: É, no avião próprio, sim, né?
0: Sim, faria loucuras, sabe? Mesmo sozinha, pra rir.
1: E um abraço a todos os assistentes sociais e também a todos os gerentes de banco.
0: Ai, pilotos de avião particular. Você que é piloto de avião particular. Você que atende, trabalha em uma frota particular. Você não precisa contar a marca do avião, o nome da pessoa, mas conta pra gente o que, que você já viu de loucurinha.
1: Aeromoça também.
0: É,
1: aeromoça,
0: tipo, entra aquele cara, entra 20 mulheres, vamos pro pantalão, vamos pescar! Agora todo mundo é de top!
1: Ai, ai, manda pra gente, hein? Manda, porque diz que tem histórias de aeromoças aí de...
0: Pescaria?
1: Não
0: que pescar que
1: não
0: nada!
1: É, não é aeromoço,
0: vou
1: não é aeromoço.
0: Na
1: como
0: boca,
1: que é?
0: Aeromoço, comissária.
1: Comissário de bordo e aeromoça.
0: É, você imagina se eles
1: diz
0: falassem.
1: Que tem histórias de boas, hein?
0: Não, tem histórias de altíssima periculosidade.
1: É,
0: imagina
1: eu tenho certeza
0: os comissários
1: que
0: do
1: tem comissários aqui, hein?
0: É, amor, tô te falando.
1: É
0: isso. Bom, gente, conta você comissária que tá ouvindo aí, você que já foi até desse voo que a gente comentou, conta 11-2870-9750. Vamos esquentar.
1: Bora, que essa sexta-feira tá maravilhosa. Aproveite o final de semana, façam tudo que vocês fariam e tudo que não fariam também. Conta pra gente no 11-2870-9750. Instagram você já sabe, @missãoimpossívelJovemPan, @ligiamendes e @andrade.otavio.s.
0: E a gente vai encerrar esse programa com mais uma música da Rihanna Forrozeira. Rogerinho, solta
1: vamos
0: o som.
1: Vamos lá, partiu.
0: Música Forrozeira, piseiro, baixaria.
1: Naquele ritmo. Sextou, Rogerinho!

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2: Ótima noitinha chuvosa de sexta-feira pra você que não tem tempo ruim. Tá animado pro final de semana? 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

sou Luciane Chiodi. Vamos juntos até às 8 horas da noite na Sonzeira. Só as melhores entrando em cena, trazendo o melhor da música eletrônica mundial. O programa tá recheado com vários sucessos e tem muita track boa para você fazer o seu esquenta pro final de semana no oferecimento do Brava Mall. 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Para começar, vamos com essa super sonzeira que já chegou a mais de 1 milhão de streamings lá no Spotify. Com você, Dub Dogs, Fizzo e Zark. 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

A número 1 do Brasil, noitinha chuvosa, mas aqui não tem tempo ruim. Você que tá aí se preparando pro final de semana, sobe o som que no Só as Melhores da Pan só tem track boa pra você relaxar, curtir e se divertir no oferecimento da Adega Brasil de Balneário Camboriú, que conta com mais de 5 mil itens especialmente selecionados entre bebidas nacionais e importadas. 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Agora que não são as melhores da Pan, a gente vai nos grooves de Fisher e Eddie Girls.

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curtindo aqui na pista do Só as Melhores da Pan. Chegando para fazer a festa com a gente, a Lidiane. Ela é de Joaçaba, lá no oeste catarinense. Tá aqui no litoral, passeando e também trabalhando em Balneário Camboriú e tá curtindo a sonzeira da Pan. Muito obrigada, um grande beijo para você. Também aqui a participação do Cassiano. Ele manda aquele super beijo para a esposa Andresa e para os filhos Caio e Victor. E mesmo com essa chuva, tá curtindo a hora mais top do dia. Mandou foto do rádio na sintonia. Muito obrigada. Também a participação da Cibele e do João Carlos de Blumenau. Foto do rádio também na sintonia da Pan. O Miguel na Praia Brava, não perde um Só as Melhores. O Cleiton e a Flávia de Brusque, também curtindo demais, mandaram fotinho do rádio na sintonia. O Tom de Itajaí tá saindo do trabalho também na melhor rádio, na melhor vibe. Muito obrigada. A participação da Claudiana de Gaspar tá curtindo o melhor som da Pan, saindo de Balneário Camboriú e só na sonzeira. Mandou foto do rádio na sintonia. Muito obrigada. Beijo pra você. Também o Tatiano de Blumenau, indo de Brusque para Blumenau, sempre na sintonia, marcando presença. Muito obrigada, Tatiano. A gente por aqui vai para o intervalo rápido. Na sequência, tem mais uma hora com o melhor da música eletrônica para você que no rádio ou nos apps tá aí fazendo seu esquenta para o final de semana, ligado aqui no Só as Melhores da Pan.

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2: Um do Brasil, temperatura caindo e a gente aqui, ó, esquentando com as melhores tracks do planeta. Só as melhores da Pan até as 8 horas da noite com uma super seleção pra você entrar aí no clima pro final de semana. Coisa boa, né? Depois de uma semana puxada daquele jeito, é bom chegar em casa, descansar, relaxar. Mas se você tá ainda na lida, vamos que vamos, né? Vamos encarar essa jornada com muito amor, com muito carinho e, claro, se divertindo, que é isso que importa. 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Agora no Só as Melhores da Pan, a gente vai curtir essa versão Afro House pra Taylor Swift, Defeita Vou Filha.

Shakira de Lola Young e Messi nesse remix muito alto astral do Tiesto, agitando nossos só as melhores nessa super sexta-feira. Quero mandar um super alô pro Leonardo e pra filha Luísa, curtindo só as melhores da Pan lá em Pomerode. Foto da Rádio na Sintonia, muito obrigada. Também aqui interagindo com a gente o Jean de Brusque. Sábado de manhã, programação normal, tá bom, Jean? Muito obrigada pela sempre sintonia. Também a participação aqui da Kelly e do Alexandre de Balneário Camboriú e a Rosa de Itajaí, que também tá super ligada. Agora vamos ao resultado da promoção. Quem tá levando pares de ingresso e ainda vão curtir, visitar o camarim do Jonathan Nehmer na peça stand-up comedy Existe Vida Após o Casamento, que rola nesta segunda-feira, dia 18, no Teatro Municipal de Itajaí. E na terça-feira, no Teatro Municipal de Balneário Camboriú, são elas. Parabéns! A Janaína Moraes faturou pares de ingressos, ou melhor, par de ingressos, para o show de segunda-feira no Teatro Municipal de Itajaí. E a Késia Souza faturou ingressos para o Teatro Municipal de Balneário Camboriú. Vão curtir aí o stand-up comedy do Jonathan Nehmer. Parabéns, meninas! A Janaína Moraes e a Késia Souza, que faturaram aí ingressos para curtir não só o show, elas vão ficar no setor VIP e ainda vão visitar o camarim do Jonathan Nehmer. Parabéns, muito obrigada a vocês que participaram, interagiram. Se você não faturou hoje, não esquenta, dá para comprar o seu ingresso antecipado lá no site oficial do Jonathan Nehmer. É uma peça muito legal, super divertida, você vai adorar. Parabéns para as meninas e na próxima tem mais, hein? É só ficar ligado aqui na Número 1 do Brasil, que logo, logo tem mais sorteios para você.

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E agora aqui no Só as Melhores da Pan, Anima e Jodie com Beautiful.

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2: Existem momentos que ficam para sempre. No grito que vira gargalhada. 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A verdade é que algumas emoções não nasceram para ficar só na lembrança, mas para serem vividas outra vez. Às vezes, tudo o que você precisa é dar um replay e reencontrar a diversão dentro de você, no nosso world. Bem-vindo ao nosso world!
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0: Está no ar a Voz do Brasil. As notícias do governo federal que movimentaram o país no dia de hoje.
1: Boa noite.
2: Boa noite para você que nos acompanha em todo o país.
1: Sexta-feira, 15 de maio de 2026.
2: E vamos ao destaque do dia. Atendimento contra o câncer ganha reforço.
1: 2 bilhões e 200 milhões de reais serão investidos para aumentar o acesso a tratamentos de ponta e medicamentos pelo SUS.
2: Serão financiadas também cirurgias robóticas e ampliação de reconstrução mamária.
1: Presidente Lula destaca que o governo tem a função de fazer justiça e garantir igualdade a todas as pessoas.
3: É garantir que todo mundo, sem distinção, tem que ser tratado com dignidade e com respeito em qualquer lugar desse país.
2: E ainda desenrola Fies.
1: Em um dia, estudantes já renegociaram mais de 1 bilhão e 300 milhões de reais. Graziela Mendonça.
4: Mais de 22 mil beneficiários do Fundo de Financiamento Estudantil já negociaram as dívidas nesta nova etapa do Desenrola Fies.
2: Você vai ouvir também sobre o acolhimento às mães que estudam e não têm com quem deixar os filhos pequenos.
1: Crianças podem ficar nas cuidotecas instaladas em instituições de ensino.
2: O governo do Brasil investe para aumentar o número de espaços em todo o país. Érica Brás.
5: E até 2028, 295 cuidotecas vão ser implementadas em todo o território nacional.
1: Hoje, na apresentação da Voz do Brasil, eu, Mariana Jung, Mainazi Brum.
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1: Mais investimentos para o tratamento contra o câncer pelo Sistema Único de Saúde.
2: São mais de 2 bilhões de reais que serão destinados a 23 novos medicamentos de alto custo, além de tratamentos de ponta.
1: O SUS vai contar com cirurgias robóticas e ampliar a cobertura de implantes mamários.
2: As novidades foram anunciadas em evento no Hospital de Amor, em Barreto, São Paulo, com a presença do presidente Lula.
4: O Hospital de Amor, em Barretos, no interior de São Paulo, é o maior centro de tratamento oncológico gratuito da América Latina. O hospital atende mais de 2 milhões de pacientes do Sistema Único de Saúde por ano. Nesta sexta-feira, o presidente Lula e o ministro da Saúde, Alexandre Padilha, visitaram a unidade e anunciaram a construção do novo Centro de Pesquisa Clínica e Cirurgia Robótica do hospital e do Instituto de Treinamento em Cirurgias Minimamente Invasivas. O Ministério da Saúde vai repassar 129 milhões de reais em parcela suplementar para o Hospital de Amor. O vice-presidente Geraldo Alckmin falou sobre a importância da instituição.
6: A gente vê no Brasil inteiro o Hospital do Amor fazendo prevenção, diagnóstico, tratamento e pesquisa, treinamento de robótica, você poder atender à distância, telecirurgia.
4: Também foram anunciadas medidas para fortalecer o tratamento contra o câncer. O investimento total é de 2 bilhões e 200 milhões de reais. Recursos que serão empregados em novas tecnologias, equipamentos e medicamentos. De acordo com o ministro da Saúde, Alexandre Padilha, a medida beneficia 112 mil pacientes no tratamento de 18 tipos de câncer, como mama, pulmão, leucemia, ovário e estômago.
7: 23 novos medicamentos que o povo não tinha acesso pelo SUS. Tem medicamento que custa 25 mil por mês. Agora é de graça, pelo SUS, como direito às pessoas.
4: Também foi garantido o financiamento para a cirurgia de reconstrução mamária na rede pública, o que amplia o custeio do setor com um investimento estimado em mais de 27 milhões de reais por ano. Além disso, foi implantada uma tabela específica para o financiamento da cirurgia robótica oncológica na rede pública. O presidente Lula destacou que os investimentos elevam a qualidade dos serviços públicos de saúde.
3: O SUS está provando que aquilo que é público, quando é feito com respeito, quando é feito com dignidade e quando é feito com justiça, aquilo que é público é muito melhor. É garantir que todo mundo, sem distinção, tem que ser tratado com dignidade e com respeito em qualquer lugar desse país.
4: No evento também foi anunciada a compra de 80 novos aceleradores lineares para ampliar em 25% a oferta de radioterapia em um ano e a entrega de veículos para o transporte de pacientes por meio do programa Agora Tem Especialistas Caminhos da Saúde. São 15 veículos do programa, além de 22 ambulâncias do SAMU e uma unidade móvel odontológica. De Barretos, em São Paulo, Luciana Colares de Holanda.
8: E uma esperança para pacientes que enfrentam a batalha contra o câncer.
2: O governo do Brasil investe também em tecnologia para a produção de medicamentos para a rede pública de saúde.
8: A medida vai ampliar o acesso e proporcionar mais sobrevida aos pacientes.
9: A descoberta de um câncer avançado mudou completamente a vida da comerciante Tereza Ferreira. O diagnóstico de câncer de pulmão veio em 2018, acompanhado de medo e incertezas. Depois da quimioterapia, surgiu uma nova alternativa, a imunoterapia com um medicamento moderno, capaz de estimular o próprio organismo a combater a doença.
10: Eu fiz um ciclo de quimioterapia, deu muito resultado, e aí fiquei só com a imunoterapia. E aí foi dando certo, e com isso já ganhei 7 anos, né?
9: O tratamento teve uma resposta satisfatória. Hoje, Tereza está sem evidências do tumor e leva uma vida normal. A experiência mostra o impacto da imunoterapia, considerada uma das estratégias mais avançadas no combate ao câncer. Conhecido comercialmente como Keytruda, o medicamento age de forma diferente da quimioterapia tradicional. Em vez de atacar diretamente o tumor, ele estimula o sistema imunológico do paciente a reconhecer e combater as células cancerígenas. Isso pode aumentar a eficácia do tratamento e, em alguns casos, reduzir efeitos colaterais, como explica Clarice Baldotto, presidente da Sociedade Brasileira de Oncologia Clínica.
11: Ele mudou a história da oncologia, eu diria assim, essa classe de medicamentos, principalmente para alguns tumores, como o melanoma, que é um tumor de pele bem agressivo, que a gente tinha pouco tratamento, câncer de pulmão, e mais recentemente para vários outros tipos de tumores, como câncer de mama, câncer de esôfago, câncer de cabeça e pescoço. Então, hoje, muitos tipos de tumores, o paciente se beneficia em utilizar essa classe de medicamentos isolada ou, às vezes, até combinada com outros tratamentos, como a própria quimioterapia.
9: Agora, essa tecnologia de ponta pode chegar a mais pacientes da rede pública. O governo do Brasil firmou uma parceria para a produção 100% nacional do medicamento, indicado para até 18 tipos de câncer. O acordo prevê a transferência de tecnologia para o Instituto Butantan, que passará a produzir o medicamento no país para distribuição pelo Sistema Único de Saúde. Um avanço para o tratamento universal, disse Fernanda Denigri, secretária de Ciência, Tecnologia e Inovação do Ministério da Saúde.
12: A expectativa é que haja uma transferência de tecnologia da empresa detentora da tecnologia para o Instituto Butantan, e neste tempo o Instituto Butantan vai começar a aprender a fazer essa molécula e ir começando a produzir no Brasil.
9: Na rede privada, o custo do Keytruda pode chegar a cerca de R$ 27 mil por dose, o que limita o acesso. Com a produção nacional e a oferta pelo SUS, a expectativa é ampliar o tratamento e baratear o custo. Para pacientes como Tereza Ferreira, a chegada desse tratamento à rede pública representa mais do que inovação. É a possibilidade de ampliar o acesso a uma terapia que pode prolongar a vida e trazer esperança para quem enfrenta a batalha contra o câncer.
10: E acho maravilhoso todo mundo poder ter acesso a isso.
9: Hoje, a terapia já é usada no SUS para casos de melanoma, mas a expectativa é ampliar o acesso para outros tipos da doença. A ampliação depende da avaliação técnica da Comissão Nacional de Incorporação de Tecnologias no SUS, que já está em análise. Reportagem Pablo Mundim.
2: Quem está em débito com o FIES tem uma grande chance de sair do vermelho.
8: Até o fim do mês, o programa Desenrola FIES oferece descontos de até 99% nas dívidas.
2: E nos primeiros dias de adesão, muitos estudantes já aproveitaram as condições e foram negociados mais de R$ 1 bilhão em 24 horas.
13: Mais de 22 mil beneficiários do Fundo de Financiamento Estudantil já negociaram as dívidas nesta nova etapa do Desenrola FIES. Apenas nas primeiras 24 horas, foram mais de R$ 1 bilhão e 300 milhões negociados. A adesão começou na última quarta-feira. Mais de 1 milhão de alunos podem ser beneficiados com os descontos. O ministro da Educação, Leonardo Barchini, explica como participar.
14: E quem pode participar? Estudantes com contratos firmados até 2017 e que estavam em fase de pagamento em 4 de maio deste ano. A negociação pode ser feita até 31 de dezembro deste ano. Para fazer essa renegociação, você tem que entrar no site ou no aplicativo do seu banco, quer na Caixa Econômica Federal ou no Banco do Brasil. É uma nova oportunidade para você renegociar o seu débito, alívio no seu bolso, alívio no bolso dos brasileiros.
13: O FIES é uma das principais políticas públicas de acesso ao ensino superior privado no Brasil. O programa oferece financiamento para cursar graduação em instituições avaliadas positivamente pelo MEC. O Desenrola FIES visa ajudar milhares de estudantes a reorganizarem a vida financeira e seguirem com os projetos acadêmicos e profissionais. As condições variam conforme o perfil do estudante e o tempo de atraso no pagamento. Para quem está em dia ou com atraso de até 90 dias, a opção é quitar integralmente o financiamento, com 12% de desconto. Quem tem débitos vencidos há mais de 90 dias pode quitar o financiamento com desconto total nos encargos e redução de 12% no valor principal. Também tem a opção de parcelar tudo em 150 vezes, sem juros nem multas. Mas os descontos são maiores para quem está inadimplente há mais de 360 dias. O abatimento pode chegar a 99% de quem participa.

0: segunda-feira, 25 de maio, os trabalhadores vão poder consultar o saldo do FGTS disponível para uso no novo Desenrola.
1: A iniciativa permite utilizar até 20% do saldo do Fundo de Garantia ou até R$ 1.000, o que for maior, para renegociar dívidas em atraso.
0: Depois da consulta, as instituições financeiras vão ter até 30 dias para formalizar os contratos e registrar as informações junto à Caixa Econômica Federal.
1: Após a validação, o valor será transferido diretamente para o banco responsável pela renegociação.
0: Interesse num assunto, habilidades, notas. Tudo isso pode influenciar na hora de decidir qual curso fazer no ensino superior.
1: Mas é preciso ficar atento também na escolha da instituição de ensino. Antes de se matricular, confira se a faculdade está regularizada.
2: Medicina, Direito, Engenharias, a lista de cursos superiores é grande e a responsabilidade na hora de escolher também. É preciso ficar atento sobre onde vai estudar. A instituição de ensino superior escolhida tem que ser reconhecida pelo Ministério da Educação. Caso contrário, o diploma não terá validade no mercado de trabalho. Além disso, é importante saber a nota do curso, que é dada pelo MEC. A pasta realiza ciclos de avaliações contínuos e examina quesitos como o desempenho dos estudantes, infraestrutura da instituição e formação dos professores. Cursos com notas baixas podem sofrer punições, reduzir turmas ou até fechar, caso continuem sendo mal avaliados. Saber a modalidade, se presencial ou não, também é necessário. Todas essas informações são públicas e devem estar nos sites das instituições de ensino. Os estudantes também podem realizar a consulta pelo EMEC. O sistema reúne informações sobre todas as graduações oficiais do país. Em caso de dúvidas ou problemas, procure a ouvidoria da faculdade ou a plataforma fala.br. Márcia Fernandes para a Voz do Brasil.
0: Garantir o cuidado das crianças para que as mães possam trabalhar e estudar.
1: Esse é o foco das cuidotecas, espaços públicos e gratuitos que oferecem lazer, alimentação e proteção para crianças de 3 a 12 anos, principalmente no período noturno.
0: O programa é uma alternativa segura para os horários em que as creches tradicionais já estão fechadas.
1: Até 2028 serão instaladas mais de 295 cuidotecas no país.
3: O Ministério do Desenvolvimento e Assistência Social, Família e Combate à Fome anunciou que até 2028, 295 cuidotecas vão ser implementadas em todo o território nacional, em 25 estados e o Distrito Federal, com presença em 204 municípios. As cuidotecas são espaços noturnos que recebem crianças com ou sem deficiência de 3 a 12 anos para que seus responsáveis, na maioria mulheres, possam trabalhar, estudar ou se qualificar profissionalmente. Ao todo, já foram implementadas 101 cuidotecas temporárias ou permanentes. O ministro Wellington Dias, do Desenvolvimento e Assistência Social, Família e Combate à Fome, destacou o papel deste novo instrumento social na vida dos cidadãos.
4: As cuidotecas nas universidades, nos institutos federais, no âmbito acadêmico, ela também nos municípios e instância de participação social, representam uma inovação nas políticas públicas brasileiras. Elas criam condições reais para que muitas mulheres permaneçam e avancem em sua trajetória escolar, acadêmica e profissional.
3: Maria Lúcia Tavares, professora no Instituto Federal de Minas Gerais, em Belo Horizonte, enalteceu as cuidotecas como espaços que têm auxiliado suas alunas a continuarem os estudos.
5: E o que a gente tem percebido é que essa política é super importante, não só como acesso, mas como também permanência. O fato da gente dizer que a gente vai ter um recurso como esse, ele é mobilizador para que as mulheres se inscrevam nos programas, né? Eu, como mãe, digo isso, que assim, é muito difícil para a gente estar em determinados lugares que não tem recurso para atender as nossas filhas, né?
3: A secretária nacional de Cuidados e Família do MDS, Laís Abramo, apresentou dados que evidenciam a relevância de cuidotecas na busca pelo desenvolvimento acadêmico e profissional de adultos, sem deixar de lado o cuidado com as crianças.
6: Hoje, entre os jovens que não concluíram o ensino médio, 9,5% pararam de estudar ou nunca estudaram pela necessidade de cuidar da casa, dos filhos, filhas ou outros parentes. Essa também é a principal razão pela qual 34% das mulheres que estão fora do mercado de trabalho não conseguem nem sair para procurar um emprego ou nem poderiam aceitar um emprego caso lhes fosse

0: oferecido é pela mesma razão. Essa proporção é maior para as mulheres negras, 37,6%, em comparação com as brancas, 29,3%.
1: Ao todo, já foram implementadas 101 acuidotecas temporárias ou permanentes. Reportagem Érica Brás.
2: Empresas brasileiras exportadoras afetadas pela instabilidade internacional podem contar com o apoio do Plano Brasil Soberano.
3: São 21 bilhões de reais, sendo 15 bilhões do governo do Brasil e outros 6 bilhões do BNDES, o Banco Nacional de Desenvolvimento Econômico e Social.
4: O BNDES, Banco Nacional de Desenvolvimento Econômico e Social, abriu nesta sexta-feira o protocolo para que o setor produtivo do país possa solicitar crédito dentro do Plano Brasil Soberano. O objetivo da nova etapa do plano é apoiar empresas brasileiras de setores relevantes para a balança comercial nacional. O Brasil Soberano também visa apoiar as empresas exportadoras e seus fornecedores afetados pela instabilidade internacional, seja por causa dos conflitos no Oriente Médio, seja por causa das medidas tarifárias impostas pelo governo dos Estados Unidos. Tem direito ao crédito empresas dos setores de siderurgia, fertilizantes, móveis, automotivo, têxtil, farmacêutico, equipamentos eletrônicos, informática e minerais críticos, entre outros. Ao todo, estão disponíveis 21 bilhões de reais, sendo 15 bilhões do Fundo de Garantia à Exportação e mais 6 bilhões em recursos do BNDES, como explica o diretor de Desenvolvimento Produtivo, Inovação e Comércio Exterior do Banco, José Luiz Gordon.
5: O programa tem um foco muito estratégico de impulsionar os investimentos no Brasil, ajudar as empresas a ganharem novos mercados de exportação, e são 21 bilhões colocados para ajudar o setor industrial a investir no capital de giro e a enfrentar tanto as adversidades como criar uma base produtiva mais robusta para que o Brasil tenha mais soberania e possa gerar mais emprego e renda.
4: Para saber como solicitar o crédito e todas as informações sobre o plano, inclusive as condições de financiamento, você pode acessar o site bnds.gov.br/Brasil Soberano. Reportagem André de Barros Lima.
2: Um gigante de mais de 2 mil quilômetros, o Rio São Francisco banha 5 estados e cerca de 30 milhões de pessoas dependem diretamente das suas águas.
3: Para assegurar o futuro do Velho Chico e garantir água a quem mais precisa, foram anunciados novos investimentos para revitalização ambiental, segurança hídrica e recuperação de bacias nas regiões do São Francisco e Parnaíba.
6: Na nascente histórica do Rio São Francisco, o ministro Valtês Góes conheceu de perto o berço do Velho Chico no Parque Nacional da Serra da Canastra, em Minas Gerais. O rio tem um papel fundamental para a segurança hídrica do semiárido brasileiro. As águas que nascem lá percorrem mais de 2 mil quilômetros e levam desenvolvimento para o coração do sertão nordestino. Hoje, mais de 30 milhões de pessoas são beneficiadas com as águas do Velho Chico. As obras de recuperação da estrada de acesso à nascente do Rio São Francisco, na cidade de São Roque, Minas Gerais, estão sendo realizadas para melhorar a trafegabilidade e fortalecer o turismo sustentável na região, como garante o ministro da Integração e do Desenvolvimento Regional, Valdez Góes.
7: Uma obra desafiadora, porque quem conheceu a estrada da Serra da Canastra antes de iniciar essa obra, sabe que a caixa dela era bem estreita. Nós temos ali de 6 a 7 metros de extensão, uma obra com toda a segurança de proteção de encostas, com drenagem, com preparação do solo, para ter uma vida útil realmente longa.
6: Valdez Góes também ressaltou o papel estratégico do Rio São Francisco para a segurança hídrica do país e defendeu a continuidade das políticas públicas voltadas à revitalização das bacias hidrográficas e o acesso à água.
7: Nós temos em torno de 2,6 bilhões de reais da Conta Furnas e da Conta São Francisco Parnaíba, destinada a projetos de revitalização de bacias em Minas Gerais, com impacto positivo não só para Minas, mas para todo o Brasil.
6: O ministro Valdez Góes também assinou contratos para ações de recuperação hidroambientais em Pilão Arcado, na Bahia, e Petrolândia, em Pernambuco. As iniciativas somam 9 milhões e meio de reais em investimentos voltados à recuperação de microbacias e ampliação da disponibilidade hídrica para comunidades locais. Reportagem Cleide Lopes.
2: A utilização do caça F-39 Gripen em um exercício conjunto da Força Aérea Brasileira com outras aeronaves marcou esta semana uma nova etapa na integração para a defesa aeroespacial do Brasil.
3: O caça Gripen é a aeronave mais moderna da frota brasileira e este ano teve a primeira unidade produzida totalmente em solo brasileiro, numa parceria com a empresa sueca criadora do modelo.
8: O principal destaque dessa edição é a participação inédita do caça F-39 Gripen, considerado atualmente a aeronave de combate mais moderna da FAB. Essa é a primeira vez que o modelo é empregado no exercício, marcando uma nova etapa no processo de integração do caça ao sistema de defesa aeroespacial brasileiro. O treinamento é conduzido de forma conjunta pela FAB, pela Marinha do Brasil e pelo Exército Brasileiro, com o objetivo de aprimorar a integração entre as Forças Armadas em cenários de alta complexidade. O diretor do exercício conjunto, Brigadeiro do Ar Paulo César Fischer da Silva, traz mais detalhes.
9: A gente tem a oportunidade de um cenário mais complexo, conseguimos inserir a parte de antiaérea, além da parte de salto operacional, que é muito interessante porque cria um cenário tático totalmente diferenciado para os nossos pilotos poderem realizar essa capacitação das novas táticas, técnicas e procedimentos que são utilizados no âmbito da aviação.
8: Segundo os organizadores, o exercício busca fortalecer a capacidade de resposta em situações de crise, além de aperfeiçoar operações aéreas e terrestres coordenadas. As atividades incluem missões de defesa aérea, escolta, reconhecimento, evacuação aeromédica, defesa cibernética e transporte de tropas e cargas. A operação também serve para testar procedimentos, treinar militares e elevar o nível de prontidão operacional das unidades participantes. A base aérea de Anápolis é considerada uma das estruturas estratégicas mais importantes da Força Aérea Brasileira para operações de defesa aérea e emprego do poder de combate no país. Reportagem Gabriel Pinheiro.
2: Serviços no Brasil avançou 3% em março desse ano em comparação com março de 2025, segundo pesquisa do IBGE.
3: O destaque foi o setor de informação e comunicação, com alta de 7,9%, impulsionado por telecomunicações, tecnologia da informação e serviços digitais.
2: Já em comparação com o mês anterior, fevereiro, o setor recuou 1,2%.
3: Ainda assim, opera 18,2% acima do nível pré-pandemia.
2: Essas foram as notícias do Governo do Brasil.
3: Uma realização da Secretaria de Comunicação Social da Presidência da República.
2: Com produção da empresa Brasil de Comunicação.
3: Fique agora com as notícias do Poder Judiciário e do Congresso Nacional. Uma boa noite e bom fim de semana.
2: A gente volta na segunda-feira. Boa noite para você e até lá.
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10: STF autoriza a operação contra esquema de fraude e sonegação fiscal no ramo de combustíveis no Rio de Janeiro.
11: STJ admite remissão pelo Enem para preso que já tinha diploma superior.
10: Neste fim de semana, 4 cidades realizam novas eleições.
11: Boa noite, eu sou Marcela Luiza.
10: E eu sou Walter Lima.
11: Supremo Tribunal Federal autoriza a operação da Polícia Federal contra esquema de fraude e sonegação fiscal no ramo de combustíveis no Rio de Janeiro.
10: A decisão é do ministro Alexandre de Moraes. Repórter Fernanda Porto.
12: Foco é investigar os negócios da Refit, a antiga refinaria de Manguinhos, diante de suspeita de fraudes fiscais. O grupo é considerado um dos maiores devedores de impostos do país. Entre os alvos está o ex-governador Cláudio Castro, acusado de proteger e favorecer os interesses do grupo Refit. Também é alvo da operação o empresário Ricardo Magro, dono da empresa. Diante da gravidade gravidade do caso, também foi solicitada a inclusão do nome dele na difusão vermelha da Interpol, a lista dos mais procurados do mundo. A operação dessa sexta-feira também estipulou o bloqueio de cerca de 52 bilhões em ativos financeiros e a suspensão das atividades econômicas das empresas investigadas.
11: O ministro do STF, Flávio Dino, determinou a abertura de uma nova frente de análise para apurar suspeitas de irregularidades na destinação de emendas parlamentares para projetos culturais.
10: As informações foram apresentadas pelos deputados Henrique Vieira e Tabata Amaral. Repórter Judite Aragão.
13: No despacho assinado nesta sexta-feira, o ministro Flávio Dino afirma que os fatos narrados pelos parlamentares podem indicar, em tese, o descumprimento de decisões anteriores do Supremo relacionadas à transparência e rastreabilidade das emendas parlamentares. O despacho cita que, se comprovadas, as irregularidades poderiam comprometer a efetiva entrega de bens e serviços à sociedade em afronta ao artigo 165 da Constituição Federal.
11: STJ admite redução do tempo de pena a preso aprovado no Enem, mesmo que já tenha diploma de curso superior.
10: Essa decisão uniformiza o posicionamento da corte sobre o tema. Fátima Uchoa.
14: A sexta turma negou o benefício a um preso, mas como a quinta turma tinha entendimento oposto, reconhecendo que a escolaridade anterior não impede o benefício, a defesa interpôs embargos de divergência. Ao resolver a divergência, a terceira sessão do STJ fixou a tese de que a escolaridade prévia do preso não impede a remissão, pois tal limitação não está prevista na lei de execução penal. O ministro relator Ribeiro Dantas sustentou que é possível a interpretação extensiva do artigo 126 dessa lei para favorecer o apenado quando se trata de remissão por estudo, especialmente porque o objetivo da execução penal inclui a ressocialização.
11: Neste fim de semana, quatro cidades realizam novas eleições.
10: Elas ocorrem devido à perda dos mandatos dos eleitos em 2024. Fábio Ruas.
15: Eleitoras e eleitores de Brejo Alegre, em São Paulo, e das cidades de Itaú e Ouro Branco, no Rio Grande do Norte, voltam às urnas neste domingo para eleger novos prefeitos e vices. Em Melgaço, município no arquipélago do Marajó, no Pará, a renovação será em todas as 11 cadeiras da Câmara de Vereadores. Em todas as votações deste domingo, quem vencer vai cumprir mandato até o dia 31 de dezembro de 2028.
11: Justiça do Trabalho e CNJ levam serviços gratuitos ao arquipélago do Marajó.
10: Os atendimentos acontecem de 18 a 22 de maio. Larissa Batista.
16: Anota aí, você trabalhador, trabalhadora, pode fazer a carteira de trabalho, entrar com o pedido de abono salarial e de seguro-desemprego. E pode até entrar com ações para a garantia de direitos. Entre 18 e 22 de maio, o mutirão vai levar tudo isso, de graça, a moradores dos municípios de Breves e Portel, na ilha do Marajó, no Pará. E a população vizinha, em Melgaço, também será atendida.
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11: Uma boa noite.
10: Bom fim de semana e até segunda-feira.
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1: Eu sou Paula Groba.
2: E eu sou Ricardo Nakaoka.
1: E estes são os destaques de hoje do Jornal do Senado, que começa agora.
2: Senado vai analisar projeto que autoriza restituição do imposto de renda como garantia de empréstimo.
1: Avança projeto que destina parte da arrecadação das loterias a lares de idosos.
2: Comissão debate uso de imagens de flagrantes para combater crimes no comércio.
1: Boa noite.
2: Boa noite.
1: Quem tem dinheiro a receber da restituição do imposto de renda poderá usar esse valor para conseguir crédito antecipado nos bancos.
2: Um projeto que começa a ser analisado pelo Senado autoriza a restituição como garantia para empréstimos. A ideia é permitir que o contribuinte receba o dinheiro antes do calendário da Receita Federal e use os recursos da forma que considerar mais vantajosa. A reportagem é de Alexandre Campos.
3: A ideia do projeto é simples. A instituição financeira antecipa o dinheiro ao contribuinte deduzido os valores com encargos e juros que deverão constar claramente em contrato e passa a ter direito de receber a restituição no lugar dele na data do calendário divulgado pela Receita. Autor do projeto, o senador Plínio Valério, do PSDB do Amazonas, afirmou que em 2025 foram pagas quase 22 milhões de restituições que, somadas, correspondiam a cerca de 40 bilhões de reais. Ele explicou que ao anteciparem o recebimento desse dinheiro a que tem direito, por meio de contratos de empréstimo com os bancos, os contribuintes poderão usá-lo para quitar uma dívida mais cara ou comprar um bem em condição mais vantajosa.
4: A gente quer assim surgir uma nova possibilidade, uma nova opção para que as pessoas possam utilizar o seu imposto de renda de forma como queira, que ele beneficie e não apenas o Estado.
3: Pelo texto, o valor do empréstimo com a instituição financeira não poderá ser superior ao indicado na restituição pela Receita. Se eventualmente ultrapassar, o contribuinte continuará responsável pelo pagamento do saldo remanescente. Se for menor, o total que exceder será devolvido a ele na data da restituição.
1: E o dinheiro arrecadado com multas ambientais poderá ajudar no resgate e cuidado de animais abandonados em todo o país.
2: A Comissão de Assuntos Econômicos aprovou um projeto que destina parte desses recursos a organizações sem fins lucrativos, responsáveis pela proteção animal. Repórter Lana Dias.
5: Quem comete infrações ambientais pode ser multado entre R$50 e R$50 milhões, com base no dano causado. A proposta aprovada na Comissão de Assuntos Econômicos quer direcionar parte desse valor a programas de acolhimento e proteção de animais domésticos abandonados. Na leitura do relatório, a senadora Tereza Cristina, do PP de Mato Grosso do Sul, lembrou que as multas ambientais já subsidiam outras ações.
6: Esses recursos já são fonte para outras ações governamentais, de forma que caberá ao processo orçamentário decidir em que medida cada um dos objetivos concorrentes será contemplado com as receitas arrecadadas.
5: A proposta vai ser analisada pela Comissão de Meio Ambiente.
1: E parte do dinheiro arrecadado com loterias poderá ser usada para ajudar na manutenção de lares de idosos em todo o país.
2: A medida foi aprovada pela Comissão de Assuntos Econômicos. Repórter Marcela Cunha.
7: O projeto permite destinar parte da arrecadação das loterias esportivas a instituições sem fins lucrativos que cuidam de idosos em tempo integral. Segundo o autor, senador Jaime Campos, do União de Mato Grosso, muitas acolhem pessoas sem apoio familiar e sem recursos. Pela proposta, a receita líquida de 3 concursos por ano ajudará essas entidades na compra de medicamentos, higiene, segurança, prevenção de infecções e adaptação de espaços. A relatora, senadora Damares Alves, do Republicanos do Distrito Federal, lembrou que os abrigos para idosos atendem uma população especialmente vulnerável.
8: Os casos de idosos com pouco ou nenhum amparo familiar e com carência de recursos para viver um final de vida de forma digna tende a aumentar nas próximas décadas. Precisamos garantir recursos para essa finalidade tão nobre e meritória.
7: Damares também reforçou que o projeto cria uma fonte permanente de recursos sem aumentar despesas da União, já que apenas reorganiza a destinação de parte do dinheiro das loterias.
1: E com o aumento da população idosa no Brasil, um outro projeto em análise no Senado pode ampliar a presença de médicos geriatras no atendimento básico do SUS.
2: A proposta prevê apoio da União para a contratação e qualificação desses profissionais. Repórter Henrique Nascimento.
9: Com o aumento da expectativa de vida, Cresce também a preocupação com a saúde e a autonomia da população idosa. O projeto apresentado no Senado pelos senadores Alci Lucas, do PL do Distrito Federal, prevê incentivo à atuação de médicos especialistas em geriatria nas unidades básicas de saúde e equipes de saúde da família. Para o parlamentar, o país precisa criar políticas públicas voltadas ao envelhecimento da população.
10: Será que o governo acha que de 60 até os 100, o cara vai ficar assistindo televisão o dia todo em casa? Não vai. Você tem que criar política pública para o idoso. Nós temos sérios problemas com os idosos hoje. Se a gente não criar política pública, a gente vai ter sérios problemas.
9: A preocupação com a qualidade de vida faz parte da rotina do aposentado Nelson Takayanagi, que pratica atividades físicas na Universidade de Brasília.
11: Com o passar da idade, né? A gente vai tendo uma série de dificuldades locomotoras, psicológicas, físicas. E aí, esse tipo de atividade tenta manter a gente ativa e tenta manter a gente sem necessidade de um apoio.
9: O projeto será analisado pelas comissões do Senado.
1: Já está em vigor a lei que garante que assassinos de agentes de segurança cumpram pena preferencialmente em estabelecimentos federais de segurança máxima.
2: A iniciativa tem o objetivo de oferecer uma resposta rigorosa a crimes cometidos contra policiais, membros da Força Nacional e militares das Forças Armadas. Repórter Douglas Castilho.
12: Além do encarceramento em unidades federais, a nova legislação promove mudanças nas regras do regime disciplinar diferenciado, o RDD. O intuito é agilizar o processo legal, permitindo a solicitação da inclusão do preso nesse sistema mais rigoroso logo no início de sua detenção, dando ao juiz um prazo máximo de 15 dias para a decisão final. O texto determinava que o cumprimento da pena nesse regime fosse obrigatório, mas com vetos do presidente da República, essa ida para o RDD continuará dependendo de avaliação judicial caso a caso. O relator da proposta no Senado, senador Sérgio Moro, do PL do Paraná, falou sobre o objetivo da medida.
13: Manda um recado ao mundo do crime, ao crime organizado especialmente, que assassino de policiais vai cumprir a pena em penitenciária federal de segurança máxima. Regime de cárcere duro, sim, mas um regime de cárcere necessário.
12: Também foi vetado o trecho que proibia expressamente o preso submetido ao RDD de progredir de regime ou conseguir livramento condicional. A presidência justificou que o endurecimento das penas precisa caminhar junto com as garantias constitucionais.
1: E a Comissão de Constituição e Justiça pode aprovar na próxima reunião a divulgação de imagens e áudios de crimes em flagrante dentro de estabelecimentos comerciais.
2: A ideia é que o compartilhamento dessas informações ajude na identificação e denúncia de criminosos. As informações com o repórter Bruno Lourenço.
14: O relator senador Esperidião Amin, do Progressistas de Santa Catarina, afirmou que o objetivo é auxiliar no combate à impunidade por meio da identificação e denúncia dos infratores. Ele ressaltou que a proposta traz mecanismos para impedir a simples divulgação de vídeos de furtos.
15: Ademais, a exigência do registro de boletim de ocorrência e a previsão de responsabilização por divulgação indevida funcionam como mecanismos de controle e desestímulo a abuso.
14: Depois da CCJ, o projeto de lei vai ao plenário do Senado.
2: Com trabalhos técnicos de João Lira, o Jornal do Senado fica por aqui. Acompanhe agora as notícias do Tribunal de Contas da União e da Câmara dos Deputados. Boa noite.
1: Boa noite e um bom fim de semana.
16: Minuto do TCU.
17: O Tribunal de Contas da União fez auditoria para avaliar o uso dos recursos federais destinados à saúde. Em 2025, o setor representou mais de 240 bilhões de reais no orçamento da União. A fiscalização analisou se o dinheiro foi aplicado de forma eficiente e se os resultados planejados foram alcançados. O trabalho verificou o alinhamento entre planejamento e execução orçamentária, além do uso de dados para apoiar decisões. O TCU identificou avanços na gestão da política de saúde, mas também apontou problemas. Entre eles, redução de recursos em programas estratégicos e baixa execução de ações importantes, como a compra e distribuição de vacinas e insumos. Quase um terço das iniciativas analisadas tiveram execução física abaixo do esperado, o que pode comprometer a entrega de resultados à população. Saiba mais em tcu.gov.br.
16: TCU, fiscalização a serviço da sociedade. Jornal. Câmara dos Deputados. Deputados aprovam remarcação de concursos para gestantes e lactantes.
18: Plenário cria uma rota turística religiosa na região do Cariri, no Ceará.
16: Câmara regulamenta a aposentadoria compulsória de empregados públicos.
18: Boa noite. O plenário da Câmara aprovou proposta que permite que pesquisadores e cientistas de empresas públicas sejam recontratados, mesmo após a aposentadoria compulsória aos 75 anos. O repórter Antônio Vital acompanhou a votação.
19: A Câmara dos Deputados aprovou o projeto que autoriza pesquisadores e empregados de empresas públicas a permanecerem trabalhando mesmo depois da aposentadoria compulsória aos 75 anos. Isso será permitido para os funcionários em geral, caso não tenham completado o tempo mínimo de contribuição exigido para a aposentadoria. Esses funcionários poderão permanecer em serviço até que esse requisito seja atingido. Isso vai valer também para consórcios públicos e sociedades de economia mista. A proposta também permite que pesquisadores aposentados sejam recontratados para atuar em projetos de desenvolvimento científico, tecnológico ou de inovação. Eles poderão ser contratados, inclusive, pela instituição onde trabalharam até a aposentadoria. A condição para isso é que tenham o requisito de notória especialização, necessário para que sejam contratados diretamente sem licitação. Autor da proposta, o deputado Luiz Carlos Raule, do Podemos, do Paraná, disse que apresentou o projeto a pedido de pesquisadores da Embrapa. Ele disse que qualquer país do mundo tem interesse em manter seus cientistas na ativa.
20: O ser humano do século XXI está vivendo até 100 anos, alguns até 105, até 110. Um pesquisador se leva no mínimo 30 anos para que ele tenha densidade total do conhecimento científico, tecnológico. Qualquer país do mundo iria olhar com carinho e atenção para não deixar os seus cientistas serem expulsos do trabalho de pesquisa.
19: O projeto recebeu parecer favorável da relatora, deputada Bia Kicis, do PL do Distrito Federal.
21: Realmente, nós não podemos abrir mão de cabeças brilhantes, de profissionais que, por décadas, desenvolvem projetos, cientistas renomados que trabalham pelo nosso país.
19: O projeto que autoriza pesquisadores e empregados de empresas públicas a permanecerem trabalhando mesmo depois da aposentadoria compulsória aos 75 anos, seguiu para análise do Senado. Da Rádio Câmara de Brasília, Antônio Vital.
16: Ciência e tecnologia. Patrus Ananias, do PT Mineiro, propõe que a sociedade discuta o projeto que institui a Política Nacional de Minerais Críticos, aprovado na Câmara e em análise no Senado. O congressista defende a industrialização nacional com o objetivo de processar minerais como lítio, nióbio e terras raras em solo brasileiro.
18: Patrus Ananias entende que é preciso garantir o uso de recursos estratégicos para fortalecer a soberania e evitar a entrega do patrimônio nacional a interesses estrangeiros. Ele vê a exploração dessas riquezas vinculada à criação de postos de trabalho e ao fortalecimento da economia interna.
16: Célia Chacriabá, do PSOL de Minas Gerais, critica o texto da Política Nacional de Minerais Críticos e Estratégicos aprovado na Câmara. Ela afirma que a proposta não define com precisão o que são esses minerais, nem separa interesses econômicos da proteção à soberania nacional.
18: Célia Chacriabá defende uma política nacional para a exploração mineral com consulta pública prévia e informada à população indígena. A deputada alerta que a extração sem critérios ambientais ameaça territórios, adoece comunidades e amplia os riscos para os povos originários.
16: Na opinião de Inácio Arruda, do PCdoB do Ceará, o Congresso deve priorizar o debate sobre minerais estratégicos e tecnologia, em vez de discutir pautas secundárias. Ele acredita que o desenvolvimento do país passa pela capacidade própria de extração, processamento e industrialização dos recursos naturais.
18: Inácio Arruda também teme a entrega de minerais estratégicos a interesses estrangeiros sem geração de valor agregado no país. Para o deputado, investimentos em ciência, tecnologia e inovação fortalecem a soberania nacional e ampliam a participação da indústria brasileira no setor.
16: José Nelto, do União de Goiás, destaca que o Brasil vive uma disputa internacional em torno das chamadas terras raras. Por isso, o parlamentar reitera que os recursos minerais estratégicos devem permanecer sob o controle nacional.
18: Além disso, José Nelto critica a exploração mineral sem tributação adequada de outros metais associados ao níquel. Para o deputado, o Congresso deve impedir qualquer forma de entrega dos recursos naturais brasileiros a interesses estrangeiros.
16: Turismo. A Câmara aprovou a criação de uma rota turística religiosa na região do Cariri, no Ceará. A repórter Daniela Lessa tem mais informações sobre o lugar.
0: A Câmara dos Deputados aprovou o projeto que cria a Rota Turística Religiosa do Cariri, reunindo municípios do Ceará conhecidos pelas tradições religiosas e pelo turismo de peregrinação. O projeto foi apresentado pelo deputado Yuri do Paredão, do MDB do Ceará, para fortalecer o turismo religioso, valorizar o patrimônio cultural da região e estimular a economia local. Entre os principais pontos da rota estão monumentos e espaços religiosos já conhecidos pelos visitantes, como a estátua de Padre Cícero, em Juazeiro do Norte, a estátua de Nossa Senhora de Fátima, no Crato, a estátua de Santo Antônio, em Barbalha, e a estátua da Menina Benigna, em Santana do Cariri. Relatora da proposta, a deputada Renilce Nicodemos, do MDB do Pará, argumentou que a criação da rota ajuda a divulgar os atrativos religiosos e culturais do Cariri e pode ampliar o número de turistas e a geração de empregos na região. Pontos que também foram defendidos pelo deputado Helder Salomão, do PT do Espírito Santo.
4: E conciliar o turismo religioso com o desenvolvimento econômico sustentável, isso é também muito fundamental, com a geração de emprego, renda e oportunidades, é, de fato, de se louvar uma iniciativa como essa.
0: O texto prevê que o governo federal poderá apoiar ações de melhoria da infraestrutura turística, da sinalização e da acessibilidade, além de iniciativas de qualificação profissional e atendimento aos visitantes. Ao defender a aprovação do texto, o deputado Chico Alencar, do PSOL do Rio de Janeiro, comentou a beleza da expressão

0: desenvolvimento regional.
1: Átila Lins, do PSD, destaca a visita a municípios do interior do Amazonas, onde participou de inaugurações e anunciou obras nas áreas de saúde, assistência social, esporte e infraestrutura. Segundo o deputado, as ações contemplam cidades como Lábrea, Tefé e Jutaí.
2: Ele também participou da posse do novo governador do Amazonas, Roberto Cidade, e do vice-governador Serafim Correia, após a renúncia dos antigos ocupantes dos cargos. Átila Lins destaca que a eleição realizada pela Assembleia Legislativa representa um momento inédito na política estadual.
0: Educação.
1: Sônia Guajajara, do PSOL de São Paulo, celebra a aprovação no Senado de proposta que cria a primeira Universidade Federal Indígena, com sede em Brasília, mas com polos distribuídos em diversas regiões.
2: Sônia Guajajara registra que a Universidade Federal Indígena nasce de debates realizados nos territórios com a participação de professores, estudantes, educadores e do Congresso Nacional. Ela ressalta ainda a importância da instituição para valorizar os saberes dos povos originários.
1: Hildo Rocha, do MDB do Maranhão, lamenta ataque ocorrido no início do mês em uma instituição de ensino de Rio Branco, no Acre, onde um adolescente matou duas servidoras que tentavam desarmá-lo. Ele defende a aplicação efetiva da lei anti-bullying como forma de prevenção a episódios de violência.
2: Hildo Rocha também cobra do Ministério Público, das prefeituras e das comunidades escolares medidas contra o bullying no ambiente escolar. Ele afirma que diretores e profissionais da educação devem receber treinamento para identificar conflitos antes que a violência se agrave.
1: A Câmara analisa propostas que incluem os jogos eletrônicos como recursos pedagógicos no ensino básico. Confira os detalhes com a repórter Sofia Peçanha.
3: O uso de jogos eletrônicos como ferramenta de aprendizado pode ganhar mais espaço nas escolas brasileiras. Dois projetos que propõem desde atividades extracurriculares com games educativos até a utilização de técnicas de gamificação em sala de aula avançaram na Câmara dos Deputados. O primeiro projeto, apresentado pelo deputado Marcos Tavares, do PDT do Rio de Janeiro, institui os jogos eletrônicos como atividade extracurricular em escolas públicas e privadas de ensino básico. Na prática, as escolas poderão oferecer atividades com jogos educativos fora da grade obrigatória de disciplinas. O objetivo é estimular habilidades como raciocínio lógico, criatividade, a resolução de problemas, trabalho em equipe e a inclusão digital. O texto também determina limites para o tempo de exposição às telas, critérios pedagógicos e adequação por faixa etária e a capacitação de professores e monitores. A proposta foi aprovada pela Comissão de Educação. No parecer, o relator, o deputado Dagoberto Nogueira, do PP do Mato Grosso do Sul, destacou os benefícios do uso pedagógico dos jogos eletrônicos no ambiente escolar.
4: A utilização de jogos eletrônicos como ferramenta pedagógica contribui significativamente para o desenvolvimento de competências essenciais como raciocínio lógico, pensamento crítico, criatividade e resolução de problemas.
3: Também foi aprovado pelas comissões de Finanças e Tributação e de Educação projeto do deputado Coronel Crisóstomo, do PL de Rondônia, que cria uma política nacional de estímulo ao uso de jogos eletrônicos na educação básica. A ideia é incorporar elementos de gamificação ao processo de aprendizagem. Isso inclui o uso de dinâmicas inspiradas em jogos, como desafios, fases e sistemas de pontuação, para aumentar o engajamento dos alunos nas atividades escolares. O texto prevê que o governo federal deverá definir os recursos para custear a nova política de educação e o momento de adotá-la, de acordo com a disponibilidade financeira e sem aumento de despesas. Durante entrevista ao programa Painel Eletrônico da Rádio Câmara, o deputado Coronel Crisóstomo afirmou que o uso orientado de tecnologias digitais pode ter impacto direto na permanência dos alunos na escola.
5: Toda criança gosta de usar um aparelho eletrônico. Guiado, orientado, é muito melhor e com certeza nós vamos diminuir drasticamente a evasão escolar. Agora, se ela sabe que vai para a escola, mesmo tendo orientação do professor, e ele vai usar uma máquina que possa aprender, a criança não vai faltar à sala de aula.
3: Agora, os dois projetos que incluem jogos eletrônicos como recursos pedagógicos no ensino básico no Brasil aguardam a análise da Comissão de Constituição e Justiça. Da Rádio Câmara de Brasília, Sofia Peçanha.
0: Segurança Pública.
2: Rosângela Reis, do PL de Minas Gerais, celebra a aprovação do projeto que

0: Aumenta as penas para homicídio e lesão corporal contra trabalhadores da segurança privada. Ela explica que a medida busca proteger vigilantes que atuam na defesa de vidas e patrimônios em locais de grande circulação.
1: Rosângela Reis defende a valorização salarial e institucional da categoria com melhores condições de trabalho. A parlamentar afirma que os vigilantes não pedem privilégio, mas reconhecimento pelo serviço prestado à população.
0: Coronel Ulisses, do União do Acre, reforça a importância do projeto que aumenta as penas para crimes contra vigilantes e profissionais de segurança. Ele observa que a categoria precisa ser valorizada, pois atua na linha de frente de bancos e escolas, estando exposta a riscos iminentes.
1: Para Coronel Ulisses, aumentar as punições contra homicídios e lesões corporais significa dar uma resposta firme aos criminosos. Ele ressalta que o texto também prevê o amparo a familiares dos agentes caso o crime seja cometido em razão da atividade profissional da vítima.
0: Silvio Antônio, do PL do Maranhão, afirma que casos recentes de estupro coletivo contra crianças evidenciam a necessidade de o Congresso Nacional retomar o debate sobre a redução da maioridade penal.
1: O deputado também defende punições mais severas para adolescentes envolvidos em crimes graves. De acordo com Silvio Antônio, a legislação atual é insuficiente para responder a casos de extrema violência contra crianças e adolescentes.
0: Jorge Sola, do PT da Bahia, acusa parte da oposição de alterar a legislação penal para beneficiar aliados políticos. O deputado alerta que a mudança na dosimetria das penas aplicadas aos envolvidos nos atos de 8 de janeiro pode abrir precedentes para reduzir punições para outros crimes graves.
1: Jorge Sola também relaciona a derrubada de vetos presidenciais a articulações políticas ligadas às investigações sobre o Banco Master. Ainda assim, o deputado afirma que a Polícia Federal deve conduzir as apurações de forma imparcial.
0: Paulo Marinho Júnior, do PL do Maranhão, acredita que mudanças na legislação penal podem reduzir a sensação de impunidade no país. Segundo o parlamentar, autores de delitos graves precisam ser responsabilizados com mais rapidez e rigor pela justiça.
1: Na visão de Paulo Marinho Júnior, a morosidade do judiciário e a falta de punição favorecem a reincidência criminal e estimulam fraudes eleitorais. O deputado defende a união de diferentes correntes políticas em torno de propostas voltadas ao fortalecimento da segurança pública.
2: Direitos Humanos.
0: A Câmara aprovou a remarcação de etapas de concursos para gestantes e lactantes. O repórter Antônio Vital acompanhou a votação.
3: A Câmara dos Deputados aprovou o projeto que garante a remarcação de etapas de concursos públicos para candidatas por motivo de saúde relacionado à gestação, ao parto ou ao período pós-parto. A proposta, já aprovada pelo Senado, estabelece que candidatas nessas condições poderão fazer qualquer etapa do concurso em segunda chamada, incluindo provas escritas, avaliações práticas e testes físicos. A candidata terá que cumprir os mesmos critérios e exigências dos demais concorrentes, preservando o caráter competitivo do processo. O projeto também define regras para remarcação da prova. Ao ter o atestado médico aceito, a nova data deverá ocorrer entre 30 e 90 dias após o parto ou após a comprovação da condição de saúde. Em alguns casos, esse prazo poderá ser prorrogado. Outra medida prevista é a garantia de atendimento para candidatas lactantes, com direito à amamentação durante as avaliações, sem prejuízo do tempo de realização da prova. Relatora da proposta, a deputada Júlia Zanatta, do PL de Santa Catarina, argumentou que o projeto garante tratamento igualitário entre os candidatos, sem criar privilégios, pois apenas autoriza a realização das etapas em momento adequado. A relatora também destacou que a proposta, que inicialmente tratava apenas dos testes físicos para gestantes, protege não apenas a candidata, mas também a saúde do bebê.
4: Consegui, inclusive, ampliar, porque o projeto ele previa a questão das regras para concurso público, especialmente no TAF, no teste de aptidão física. Com o nosso texto, enquanto relatora, conseguimos ampliar para todas as etapas do concurso e incluir também a questão da amamentação.
3: O projeto foi aprovado de maneira simbólica pelo plenário, sem votos contrários. Para a deputada Érica Cocai, do PT do Distrito Federal, é uma maneira de garantir o direito das mulheres.
5: Que asseguram que as mulheres possam ter condições de disputar qualquer tipo de certame e a partir do seu próprio conhecimento. A mulher que não tiver condições de disputar da mesma forma em função da gravidez ou em função de estar em um período pós-parto, vai ter o direito de, em outro momento, ter ali provada a sua capacidade.
3: O texto prevê ainda punições em caso de uso indevido do benefício, como eliminação do concurso e ressarcimento de despesas. Como o projeto que estabelece regras nacionais para permitir a remarcação de etapas de concursos públicos para gestantes e lactantes foi alterado pela Câmara, o texto retornará ao Senado para nova análise. Da Rádio Câmara de Brasília, com informações de Daniele Lessa, Antônio Vital.
2: Política.
1: Bongás, do Rio Grande do Sul, afirma que os correligionários do PT apoiam a criação da CPI do Banco Master e rebate acusações de que o partido seria contrário à investigação. Ele alega que deputados da legenda assinaram um requerimento para a criação da comissão no ano passado.
0: Bongás também cobra a instalação da CPI e defende o aprofundamento das investigações sobre irregularidades envolvendo o Banco Master. De acordo com o deputado, é necessário esclarecer possíveis conexões políticas e financeiras relacionadas ao caso.
1: Rodrigo Dazaeli, do PL de Mato Grosso, rebate críticas de parlamentares do PT sobre o uso de armas legalizadas pelo crime organizado. O deputado sustenta que a maior parte das armas apreendidas em ações criminosas não tem origem em registros legais.
0: Rodrigo Dazaeli também critica a atuação de parlamentares da esquerda nos debates sobre o Banco Master e a CPMI do INSS. De acordo com o deputado, integrantes do PT recorrem ao STF.